0: pra gente aqui, porque a gente tem que dar satisfação também. Tá no ar, tá. Você que é desligado, não ligou não, né?
1: Não.
0: Pronto, então você tá com retorno. Minha amiga Beth do PT. Não importa o tamanho da luta ou problema, você tem Deus em sua vida. Você não enxerga o grande problema, mas sim uma grande vitória. Quem tem Deus tem tudo aquilo que precisa para vencer. Amém, Beth. Que Deus te abençoe, dê uma noite de sono tranquilo, que você possa verdadeiramente buscar esse Deus maravilhoso, tá bom? Deus abençoe a você. Tá bom, Del? Um abraço e até amanhã.
1: Ok, até amanhã. Fique com a Voz do Brasil.
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4: Olá, boa noite.
5: Boa noite para você que nos acompanha em todo o país.
4: Quarta-feira, 29 de julho de 2026.
5: Vamos ao destaque do dia.
4: Pensão alimentícia poderá ser paga de forma automática via Pix.
5: Ligue 180 para denúncias de violência contra a mulher, deverá ser divulgado em locais de grande circulação. Graziele Bezerra.
6: O Ligue 180 funciona todos os dias, 24 horas por dia e é gratuito.
4: Anvisa registra 5 novos medicamentos à base de semaglutida.
5: Remédio para diabetes também vem sendo usado em tratamentos de controle da obesidade.
4: E ainda, ciência para todos.
5: Exposição apresenta pesquisas que impactam o dia a dia do cidadão durante reunião anual da Sociedade Brasileira para o Progresso da Ciência.
4: Quem fala com a gente sobre o tema é Germana Pires, secretária de Ciência e Tecnologia para o Desenvolvimento Social.
7: Tem visitar a exposição, vai conhecer pesquisas voltadas para a saúde, meio ambiente, tecnologia, a ciência que ela está presente no dia a dia de cada um.
5: Hoje, na apresentação da Voz do Brasil, Mariana Jungmann e Luciano Seixas.
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5: A partir de agora, a divulgação do Ligue 180, canal de denúncias de violência contra as mulheres, deverá ser ampliado.
4: E o pagamento de pensão alimentícia poderá ser feito de forma automática, via Pix, mediante decisão judicial.
5: Além disso, foi regulamentado o projeto que prevê a monitoração eletrônica do agressor.
6: A lei que prevê o monitoramento eletrônico do agressor foi regulamentada. Com isso, ficam estabelecidos mecanismos para o funcionamento do dispositivo de segurança, que alerta sempre que o agressor viola o perímetro de exclusão determinado judicialmente. O alerta deverá ser enviado simultaneamente à vítima e à unidade policial responsável pelo atendimento. Nesta quarta-feira, também foi regulamentada a criação de um Sistema Nacional de Informações que reúne, organiza e sistematiza dados sobre formas de violência contra as mulheres. Foi definido ainda que, a partir de agora, o pagamento da pensão alimentícia pode ser feito via Pix, mediante decisão judicial, e a divulgação do Ligue 180 para denúncias de violência contra a mulher deve ser ampliada, como explica a ministra das Mulheres, Márcia Lopes.
8: Todos os espaços públicos, privados, têm a responsabilidade, o dever de colocar o Ligue 180. O fortalecimento da rede de atendimento e a mudança de cultura.
6: O Ligue 180 funciona todos os dias, 24 horas por dia, e é gratuito. Ele oferece atendimento, orientação, acolhimento e encaminhamento para a rede de proteção às mulheres. Para a Voz do Brasil, com locução de Graziele Bezerra, reportagem de Edinaldo Júnior.
4: Foram divulgados hoje os resultados do novo CAGED.
5: Em junho foram criados 145 mil postos de trabalho.
4: Todos os meses o estudo aponta o panorama do emprego formal no país.
9: Em junho de 2026, foram criados no país 145.161 postos de trabalho com carteira assinada. O estoque de empregos, ou seja, a quantidade total de vínculos seletistas ativos em junho, alcançou 48.032.308 postos, um crescimento de 0,3% em relação ao estoque registrado em maio. O ministro do Trabalho e Emprego, Luiz Marinho, falou dos destaques.
10: Dos 5 grandes grupos, teve saldo positivo. Serviços, 74.514. Agropecuária, 22.898. Comércio, 19.177. Indústria, 14.438. E construção, 12.136.
9: No acumulado de 12 meses, foram criados 942.854 postos de trabalho. O novo CAGED é utilizado desde janeiro de 2020 para captar, registrar e divulgar as estatísticas oficiais sobre o mercado de trabalho formal no Brasil. Atualmente, todas as empresas estão obrigadas a declarar as movimentações de trabalhadores por meio do E-Social. Os dados utilizados no novo CAGED são captados dos sistemas E-Social, CAGED e Empregador Web. Reportagem Luana Karen.
5: O setor hortigranjeiro movimentou mais de 16 milhões de toneladas no ano de 2025.
4: É o que mostra o levantamento divulgado hoje pela Companhia Nacional de Abastecimento sobre as vendas das centrais de abastecimento.
11: Morador de Brasília, Anderson Gimenez, costuma fazer as próprias marmitas para levar para o trabalho. Para isso, compra frutas e hortaliças semanalmente na central de abastecimento do Distrito Federal.
12: A gente faz a feira da semana, então a gente compra desde ovos lá, a gente encontra ovos caipira, a gente encontra todo tipo de variedades de frutas, todo tipo de hortaliça, verduras e legumes a gente compra lá. Então tem essa facilidade de nós encontrarmos todos os produtos da nossa necessidade em um mesmo local. E a qualidade das frutas e das verduras, eles são de primeira, tá?
11: O levantamento da Companhia Nacional de Abastecimento mostra que as ceasas do país movimentaram 16 milhões de toneladas em 2025, totalizando mais de 16 bilhões de reais. As centrais com maior volume de vendas foram a Companhia de Entrepostos e Armazéns Gerais de São Paulo, com quase 3 toneladas, o Mercado Municipal de Juazeiro, na Bahia, com 1 milhão e 600 mil toneladas, e a Ceasa Minas, localizada em Contagem, com 1 milhão e meio de toneladas. Para as hortaliças, as vendas aumentaram em 6 unidades, com destaque para Rio Branco, no Acre, com crescimento de 44%, Belo Horizonte e Foz do Iguaçu, que tiveram alta de 4%. Nas frutas, a Ceasa de Rio Branco também liderou as vendas, com alta de 24%, seguida por Goiânia, capital de Goiás, que teve crescimento de 21%. Os dados sobre as vendas nas centrais de abastecimento são coletados mensalmente pela Conab, que elabora o Boletim Hortigranjeiro. Com ele, é possível verificar onde há falta de algum produto ou excesso de produção, o que ajuda no planejamento dos agricultores, como explica Flávia Starling, gerente de produtos hortigranjeiros da Conab.
13: Nós recebemos informações dessas centrais atacadistas, esses entrepostos atacadistas, eles nos fornecem informações de comercialização e volume comercializado, e com base nessas informações, nós confeccionamos o boletim hortigranjeiro mensal.
11: O levantamento mostra ainda que o país exportou 1 milhão e 300 mil toneladas de frutas em 2025, um aumento de quase 20% em relação a 2024. Os destaques foram a manga, melão, melancia, limão e lima, tendo como principal destino a União Europeia. Reportagem Nazi Brum.
5: Embora possa parecer uma coisa restrita às universidades e institutos de pesquisa, a produção científica está presente no cotidiano de todos nós.
4: E quem faz ela acontecer no Brasil está reunido ao longo desta semana no Rio de Janeiro para o encontro anual da SBPC, a Sociedade Brasileira para o Progresso da Ciência.
5: Neste período está sendo promovida a Expo TIC, feira que reúne unidades de pesquisa vinculadas ao Ministério da Ciência, Tecnologia e Inovação, universidades, entidades governamentais e o setor empresarial.
4: E para saber mais sobre o que acontece nesses dois espaços, nós conversamos com Germana Pires, secretária de Ciência e Tecnologia para o Desenvolvimento Social. Acompanhe. Secretária, bem-vinda. É um prazer ter a senhora conosco aqui na Voz do Brasil. Vamos falar então da Expo TIC, né, que começou, a exposição que abriga o Ministério da Ciência, Tecnologia e Inovação dentro da reunião anual da Sociedade Brasileira para o Progresso da Ciência, a SBPC. O que é esperado da exposição esse ano, secretária?
14: Te agradeço o convite para estar aqui na Voz do Brasil com vocês. A gente chama de Expotec. A Expotec é um dos grandes espaços de popularização da ciência do Brasil. É um ambiente mais visitado da reunião anual da SBPC. Né? E nesse ano o Ministério da Ciência e Tecnologia, ele traz quase todas as suas unidades de pesquisa, são 28 unidades de pesquisa apresentando projetos, tecnologias, iniciativas desenvolvidas em diversas áreas do conhecimento. Quem vier aqui, quem visitar a exposição, vai conhecer pesquisas voltadas para a saúde, meio ambiente, biodiversidade, tecnologias, inclusão, desenvolvimento sustentável, enfim. Vai ser uma oportunidade para todos, né, que atuam na área de pesquisa, como estudantes, professores e os diversos pesquisadores possam, e as pessoas, né, as famílias também, crianças, possam conhecer a ciência que ela está presente no cotidiano, no nosso cotidiano, né, no dia a dia de cada um. A ciência que melhora a qualidade de vida das pessoas.
5: A reunião anual da SBPC também é um evento super relevante, porque reúne a nata do pensamento científico do país, né? A senhora pode nos falar mais sobre o que é a SBPC e o que acontece nessa reunião anual?
14: A SBPC é uma entidade, né? Uma das mais tradicionais entidades científicas do Brasil. Já há 7 décadas, essa é a 78ª reunião anual da SBPC. E ela reúne pesquisadores, professores, estudantes, gestores públicos e representantes de diversas instituições públicas e privadas, além da sociedade em geral, né, para poder discutir ciência, discutir o progresso da ciência, né, a ciência voltada para o desenvolvimento do nosso desenvolvimento do país. Na SBPC acontecem, assim, tem uma programação densa e ampla, onde são realizados painéis, conferências, mesas redondas, minicursos, atividades culturais, uma série de ações voltadas para a popularização e divulgação da ciência.
4: E nesse ano, né, secretária, o encontro tem um tema que é o Ciência para Todos, Soberania, Desenvolvimento e Inclusão. Como é que esses três pilares se relacionam, influenciam a produção científica no país?
14: Exatamente. E esses três conceitos, eles estão profundamente conectados. Eu represento a Secretaria Nacional de Ciência e Tecnologia para o Desenvolvimento Social e existe algo que é muito importante, que a ciência esteja voltada para mudar a qualidade de vida das pessoas. Né? Então, quando a gente fala em soberania, estamos falando da capacidade do país de produzir conhecimento, de desenvolver tecnologias e formar pessoas para enfrentar os seus próprios desafios. O desenvolvimento acontece quando esse conhecimento gera inovação, fortalece as instituições diversas, melhora os serviços públicos, impulsiona a economia, contribui para soluções sustentáveis. Nesse aspecto, o que, que significa a inclusão? Garantir que a ciência beneficie toda a população, reduzindo as desigualdades, ampliando oportunidades, garantindo que todas as pessoas tenham acesso às oportunidades, né, aos seus direitos sociais.
5: E a reunião também terá espaços temáticos, né, voltado para os jovens, para a discussão racial, para a cultura. Como é que vão funcionar esses debates?
14: Isso mesmo. Aqui tem um espaço amplo na SBPC Jovem, uma grande participação da juventude, de jovens pesquisadores. E a programação, de fato, é bem diversificada. Tem uma série de espaços voltados para o diálogo, cultura, educação, igualdade racial, no contexto das mesas redondas, da apresentação das pesquisas, enfim, é uma programação ampla, né, que apresenta essas diversas pesquisas desenvolvidas Brasil afora, em todas as universidades públicas, privadas, enfim.
15: É, a gente está falando aqui de dois eventos, vamos dizer assim, paralelos, né, que se relacionam. A reunião da SBPC e a Expo TIC. E aí, voltando a falar da exposição, um pouco mais, secretária, ela vai reunir aí 28 unidades de pesquisas que são vinculadas ao Ministério da Ciência, Tecnologia e Inovação, né? A senhora pode dar exemplos para a gente do que são essas unidades, que tipos de pesquisas elas fazem?
14: Sim, bem, o Ministério tem 29 unidades de pesquisa que são vinculadas ao Ministério da Ciência e Tecnologia, 28 estão participando conosco aqui desse evento. As unidades de pesquisa, elas atuam em áreas muito diversas e refletem a amplitude da ciência produzida no Brasil. Existem instituições dedicadas a pesquisas espaciais, biodiversidade amazônica, mudanças climáticas, tecnologias da informação, materiais avançados, energias, tecnologias nucleares, matemática aplicada, astronomia e tecnologias voltadas para o desenvolvimento social. Eu vou dar um exemplo, claro, por exemplo, o INSA, né, a Unidade Nacional do Semiárido, que desenvolve pesquisas voltadas para combater a seca no Brasil, na produção de alimentos, para poder trabalhar, por exemplo, a dessalinização, né, a gente tem um projeto no Ministério desenvolvido pelo INSA de dessalinização da água, produção de alimentos no semiárido, buscando combater a seca e combater a fome no Brasil. Então, esses projetos poderão, né, podem ser visitados aqui nos estandes das nossas unidades vinculadas.
5: Muito bem, nós conversamos com a secretária de Ciência e Tecnologia para o Desenvolvimento Social do Ministério da Ciência, Tecnologia e Inovação, Germana Pires. Muito obrigado por sua entrevista aqui à Voz do Brasil.
14: Eu agradeço a Voz do Brasil, sempre presente no dia a dia. Deixo o convite para todas as pessoas que quiserem participar aqui da SBPC e conhecer as pesquisas desenvolvidas no Brasil. Estamos aqui na Universidade Federal Fluminense, no Rio de Janeiro. Muito obrigada.
15: 5 novas canetas de semaglutida foram aprovadas pela Vigilância Sanitária e registradas nesta quarta-feira.
5: O medicamento ajuda no controle de doenças como a diabetes e é usado também no tratamento contra a obesidade.
15: E nós vamos entender agora como essa substância age no organismo na reportagem de Gabriela Noronha.
16: Os medicamentos à base de semaglutida são usados no tratamento de doenças crônicas como obesidade e diabetes. Trata-se de uma substância sintética que imita a ação do hormônio GLP-1, responsável pelo controle da glicemia no organismo, entre outras funções, como explica a médica endocrinologista Mona Lisa Azevedo.
17: Ela favorece o controle da glicose porque ela estimula a liberação de insulina e ela também influencia outros fatores do organismo, exerce um papel de induzir saciedade, inibir um pouco o apetite, controlar a compulsão alimentar e também estimular o gasto energético.
16: Nesta quarta-feira, 5 novas canetas emagrecedoras que têm semaglutida como princípio ativo foram aprovadas pela Anvisa, Agência Nacional de Vigilância Sanitária. Os medicamentos são voltados para o tratamento de pacientes adultos com diabetes tipo 2 e autorizados para uso complementar à dieta e exercícios, mas devem ser indicados e acompanhados sempre por um especialista, como destacou a endocrinologista Mona Lisa Azevedo.
17: A gente está falando de medicação e toda medicação é sujeita a efeitos adversos. Afinal de contas, a gente está trazendo uma substância artificial para dentro do corpo e é por isso que é tão importante o acompanhamento médico.
16: A medicação feita com acompanhamento médico ajudou a servidora pública Carolina Abreu a vencer a obesidade depois de muitas tentativas para perder peso.
18: Desde muito nova, eu sofri com efeito sanfona, né? Tenta fazer dieta restritiva e daí não dá certo, e aí engorda, e aí emagrece. Então, eu resolvi procurar um endocrinologista e comecei a fazer o uso.
16: O processo de autorização dos medicamentos inclui a realização de estudos clínicos, avaliação de documentos e inspeção da linha de produção. Reportagem Gabriela Noronha.
5: E a gente continua falando dessas canetas emagrecedoras para fazer mais um alerta.
15: A Anvisa lembra que a retatrutida, uma medicação que ainda está em fase de pesquisa, não está aprovada para uso em nenhum país do mundo.
5: Assim como no Brasil, a empresa responsável por desenvolver essa medicação ainda não solicitou registro em nenhuma agência reguladora internacional.
15: A Anvisa reforça que o uso de um medicamento sem registro apresenta riscos à saúde, com efeitos colaterais desconhecidos.
5: Além disso, não há garantia de que o produto contenha o princípio ativo declarado, nem a quantidade informada.
15: Vale lembrar que o comércio de medicamentos irregulares é considerado crime pelo Código Penal.
5: Atenção, moradores das comunidades ribeirinhas de Santarém, Belterra e Aveiro, na bacia do rio Tapajós.
15: A partir de agosto, o navio Hospital Abaré realiza novas expedições com consultas e exames gratuitos.
5: A embarcação atua como unidade básica de saúde fluvial itinerante e os atendimentos ocorrem por triagem e demanda espontânea das 8 da manhã às 6 da tarde.
19: Administrado pela Universidade Federal do Oeste do Pará, UFOPA, o navio Hospital Escola Baré, que atua como uma unidade básica de saúde fluvial itinerante, divulgou o calendário das próximas expedições e as orientações para acesso aos atendimentos nas comunidades ribeirinhas da bacia do Rio Tapajós, no Pará. Os serviços gratuitos são oferecidos nos municípios de Santarém, Belterra e Aveiro. O atendimento ocorre nas chamadas comunidades polo, com triagem e demanda espontânea. Para o cadastro no Sistema Único de Saúde SUS, é necessário apresentar documento oficial com foto, CPF, cartão do SUS, além da caderneta de vacinação. Gestantes devem levar a caderneta de pré-natal e pacientes em acompanhamento podem apresentar exames anteriores. As consultas de rotina são realizadas das 8 horas da manhã ao meio-dia e das 2 às 6 da tarde. Enquanto o navio estiver ancorado, também há plantão para casos de urgência. O cronograma prevê expedições entre os meses de agosto e outubro, com datas definidas para as regiões de Santarém, Aveiro e Belterra. Para saber mais, acesse ridh.ufopa.edu.br ou envie e-mail para ridh@ufopa.edu.br. Dilson Santa Fé, para a Voz do Brasil.
5: Direitos da infância. Projetos voltados à redução da vulnerabilidade de crianças e adolescentes podem participar de edital do BNDES.
15: Serão selecionados até 8 projetos para promoção, proteção e garantia de direitos da juventude.
20: Os projetos devem atender a pelo menos um dos 5 eixos prioritários, que incluem assistência social, segurança alimentar, proteção contra violência doméstica e sexual e prevenção ao uso de drogas. Com ações a serem executadas no Rio de Janeiro, São Paulo, Recife e Brasília, o apoio total pode chegar a 15 milhões de reais em recursos de doações incentivadas aos fundos dos direitos da criança e do adolescente. De acordo com o chefe do Departamento de Projetos Culturais do BNDES, Andrés Cortes, os recursos que viabilizam esse edital são obtidos a partir do mecanismo de incentivo fiscal previsto no Estatuto da Criança e do Adolescente e que se destina a ações que vão desde a prevenção da violência até o acesso à educação, saúde e cultura.
21: Esse edital visa destinar até 15 milhões para projetos sociais que garantam a diminuição de vulnerabilidades sociais ligados à infância e à juventude.
20: As inscrições dos projetos podem ser feitas até o dia 25 de agosto. Você pode obter mais informações sobre o edital no site bnds.gov.br/edital-FCA-2026. Reportagem André de Barros Lima.
15: E uma última notícia, em nota divulgada há pouco pela Secretaria de Comunicação Social da Presidência da República, o governo brasileiro repudiou o anúncio feito pelos Estados Unidos de prorrogar por mais um ano a declaração de emergência nacional em relação ao Brasil.
5: Segundo a nota, é inteiramente descabido caracterizar o Brasil como uma ameaça aos Estados Unidos, especialmente à luz dos históricos laços diplomáticos e da amizade que une os dois povos.
15: E essas foram as notícias do governo federal.
5: Fique agora com o Minuto do TCU. Em seguida, as notícias do Poder Judiciário e do Congresso Nacional. Boa noite.
15: Boa noite para você e até amanhã.
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1: Supremo Tribunal Federal solicita informações ao Legislativo e ao Executivo sobre emendas parlamentares. TSE destaca fabricação da urna eletrônica em 30 anos de implantação do processo eletrônico. E para o STJ, segurado com HIV, mesmo assintomático, tem direito à indenização por invalidez funcional permanente. Boa noite, eu sou Marcela Luiza. O ministro Flávio Dino, do Supremo Tribunal Federal, solicitou informações ao Legislativo e ao Executivo em uma ação movida pelo partido Rede Sustentabilidade contra o modelo atual das emendas parlamentares impositivas. Na ação, o partido questiona mudanças na Constituição que autorizam parlamentares a destinarem verbas sem garantias suficientes de prestação de contas, transparência e controle de conflitos de interesse. Diante do pedido do partido, o ministro Flávio Dino solicitou informações ao presidente da República e aos presidentes da Câmara e do Senado, estabelecendo o prazo de 10 dias para a resposta. O ministro relator determinou que os poderes executivo e legislativo apresentem uma proposta detalhando o papel de cada agente público no ciclo da execução das emendas, definindo, inclusive, as responsabilidades dos parlamentares que indicam os recursos e os seus destinatários. Tribunal Superior Eleitoral destaca fabricação da urna eletrônica em seus 30 anos de implantação do processo eletrônico. O projeto é 100% nacional, pertence à Justiça Eleitoral e passa por rigoroso processo de auditoria. Estevam Furtado.
22: Há 3 décadas foram desenvolvidos 14 modelos de urna eletrônica e produzidos quase 1,5 milhão de equipamentos. O TSE elabora todas as especificações técnicas e de segurança que devem ser seguidas pelas empresas vencedoras das licitações. Após a aprovação do protótipo, a fabricação e os testes são acompanhados por servidores e técnicos da Justiça Eleitoral.
1: Segurado com HIV, o vírus da AIDS, mesmo sem sintomas, tem direito à indenização por invalidez funcional permanente. Esse entendimento é do STJ. Fátima Uchoa.
6: Um militar com HIV foi considerado incapaz para as atividades militares. Ele tinha seguro coletivo com cobertura para invalidez funcional permanente total por doença. A Justiça de Rondônia determinou o pagamento da apólice, mas a seguradora recorreu ao STJ, alegando que o militar estava assintomático e não teria perdido a autonomia. Só que a terceira turma concluiu que, no caso de pessoas com HIV, a noção de perda da existência independente exigida para a indenização securitária deve considerar a irreversibilidade da infecção e a dependência contínua de tratamento médico, como nessa hipótese. Assim, concluiu que o militar tem direito à indenização por invalidez permanente. A relatora foi a ministra Nancy Andrighi.
7: Para garantir que um empregador pague uma dívida trabalhista, a justiça determina que o passaporte seja apreendido. Mas tem um detalhe. Para o Tribunal Superior do Trabalho, é preciso considerar outras possibilidades antes disso. Rossini Gomes.
8: Um caso que ilustra essa questão envolve um português que mora no Brasil. Ele teve o passaporte apreendido por passar anos sem pagar a dívida. Ao julgar o processo, o TST decidiu pela liberação do documento. O motivo é que a instância anterior não analisou outras medidas antes de tomar essa decisão. Por exemplo, se o homem ocultou o patrimônio ou tinha um estilo de vida que demonstrava a possibilidade de pagar a dívida. Por isso, passaporte liberado.
7: Ministério Público Federal denunciou 216 pessoas por tráfico humano e contrabando de imigrantes entre 2025 e 2026. As denúncias são resultado do trabalho da unidade especializada no combate a esses crimes, que completa 2 anos este mês. Vanessa Pereira.
23: Desde 2024, o MPF centralizou as investigações sobre tráfico de pessoas na Unidade Nacional de Enfrentamento do Tráfico Internacional de Pessoas e Contrabando de Imigrantes. Em 2 anos de atuação, a unidade participou de mais de 1.100 processos judiciais. De 2025 até junho deste ano, 216 pessoas foram denunciadas à Justiça. 79 por tráfico internacional de pessoas e 137 por contrabando de imigrantes.
7: 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Uma boa noite e até amanhã.
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24: Eu sou Paula Groba.
25: E eu sou Ricardo Nakaoka.
24: E estes são os destaques de hoje do Jornal do Senado, que começa agora.
25: PEC da Segurança Pública chega ao Senado após modificações na Câmara.
24: Projeto suspende prazo para pesquisadoras durante licença maternidade.
25: Grupo de senadores cobra órgãos e propõe novas regras após caso do Banco Master.
24: Boa noite.
25: Boa noite.
24: Conciliar a carreira científica com a maternidade ainda é um desafio para milhares de pesquisadoras brasileiras.
25: Com o objetivo de evitar prejuízos à produção acadêmica, a Comissão de Direitos Humanos pode votar na volta das atividades do Senado um projeto que suspende prazos durante a licença maternidade. O repórter Márcio Maturana tem as informações.
26: Pesquisadoras, gestantes ou adotantes poderão ser beneficiadas com a suspensão dos prazos de bolsas, editais e projetos de pesquisa financiados com recursos públicos federais durante a licença maternidade. Isso é o que prevê um projeto que está pronto para votação na Comissão de Direitos Humanos na volta do recesso parlamentar, a partir de 3 de agosto. Pela proposta, o tempo de afastamento será acrescido ao prazo original e não poderá influenciar negativamente a avaliação de produtividade nem a participação em novos financiamentos públicos. A senadora professora Dorinha Seabra, do União do Tocantins, foi relatora de um outro projeto já transformado em lei que também beneficia pesquisadoras gestantes ou adotantes.
4: Quando ela começou, ela não estava gestante. Ela fica gestante. Ela não pode ficar gestante porque o prazo vai contar contra ela. O programa vai perder pontuação e aí ela tem problema, inclusive, em outras vezes que ela preenche a bolsa. Maternidade não pode ser ônus para a mulher e não pode significar escolha entre carreira, entre formação.
26: O texto em análise na Comissão de Direitos Humanos é um substitutivo da senadora Mara Gabrilli, do PSD de São Paulo, a um projeto apresentado pela senadora Soraya Tronic, do PSB de Mato Grosso do Sul. Para evitar a sobreposição de normas e oferecer maior segurança jurídica, esse substitutivo incorpora as mudanças propostas a uma lei já existente sobre prorrogação de bolsas de pesquisa no caso de maternidade.
24: E aguarda votação no plenário do Senado o projeto que cria o Exame Nacional de Proficiência em Medicina. A prova será requisito obrigatório para que os recém-formados possam obter o registro profissional nos conselhos regionais. No entanto, ainda há uma divergência sobre qual órgão será responsável pela aplicação. O senador Rogério Carvalho, do PT de Sergipe, apresentou um texto substitutivo para atribuir essa função ao Ministério da Educação. Em junho, o governo também publicou uma medida provisória que prevê que o MEC aplique o exame. A MP ainda depende de análise do Congresso Nacional.
25: Já o senador Dr. Irã, do PP de Roraima, relator da proposta na Comissão de Assuntos Sociais, defende que a avaliação seja aplicada pelo Conselho Federal de Medicina. Ao classificar a iniciativa como o projeto mais importante do movimento médico brasileiro neste século, o parlamentar cobrou que o plenário vote a medida o quanto antes.
9: Nós precisamos frear a proliferação desenfreada de escolas médicas nesse país, formando médicos de péssima qualidade e causando muita vulnerabilidade ao povo brasileiro, principalmente ao povo que procura o Sistema Único de Saúde do nosso país.
24: O caso do Banco Master levou o Senado a intensificar a fiscalização sobre o mercado financeiro.
25: No primeiro semestre, um grupo da Comissão de Assuntos Econômicos ouviu autoridades, reuniu documentos e apresentou propostas para evitar novas fraudes. A reportagem é de Marcela Cunha.
10: Criado no início deste ano, o grupo da Comissão de Assuntos Econômicos, que acompanha o caso Banco Master, já ouviu dirigentes do Banco Central, da Comissão de Valores Mobiliários e do Banco de Brasília. O presidente do Banco Central, Gabriel Galípolo, defendeu a atuação da instituição e apontou limitações de pessoal, de tecnologia e de estrutura de fiscalização. Já o presidente interino da CVM, João Carlos Uzeda Scioli, afirmou que o órgão detectou movimentações atípicas do Master desde 2022. O presidente do BRB, Nelson Antônio de Souza, foi questionado sobre as operações realizadas com o Master e os possíveis prejuízos para o banco público. O ex-controlador do Master, Daniel Vorcaro, chegou a ter depoimento marcado, mas obteve do Supremo Tribunal Federal o direito de não comparecer. Entre os resultados do trabalho, a CAI retirou o sigilo de parte das auditorias do Tribunal de Contas da União sobre o caso. Presidente do colegiado, o senador Renan Calheiros, do MDB do Alagoas, defendeu a divulgação dos documentos.
11: Nós estamos retirando o sigilo, que é uma auditoria que a sociedade tem total interesse em conhecer. E não sei por que o próprio tribunal decreta sigilo sobre uma auditoria que ele próprio fez.
10: O grupo apresentou ainda 3 projetos para mudar as regras do Fundo Garantidor de Créditos, ampliar o controle sobre a venda de títulos bancários e endurecer as penas para fraudes financeiras.
24: E a criação de uma política nacional de transformação digital no campo está em análise na Comissão de Agricultura. A proposta busca modernizar o setor agropecuário com o uso de tecnologias como a inteligência artificial.
25: O texto também prevê a criação de laboratórios de inovação, a capacitação de agricultores e a oferta de linhas de crédito específicas. O senador Sérgio Petecão, do PSD do Acre, relatou a proposta na Comissão de Ciência e Tecnologia. Na avaliação do parlamentar, a iniciativa democratiza o acesso à tecnologia na agricultura e promove avanços no setor.
12: A iniciativa busca democratizar a conectividade rural, promover capacitação digital e incentivar as pesquisas, o desenvolvimento e a inovação.
24: E a PEC da Segurança Pública chegou ao Senado, mas a proposta de emenda à Constituição que reorganiza o sistema de segurança pública do país será analisada pelos senadores em uma versão diferente da encaminhada pelo Poder Executivo. O texto aprovado pela Câmara dos Deputados destinou parte da arrecadação das apostas esportivas aos fundos nacionais de segurança pública e do sistema penitenciário. Além disso, retirou a redução da maioridade penal de 18 para 16 anos em crimes com violência ou grave ameaça à pessoa, cuja validade dependeria de um referendo popular.
25: Para o senador Camilo Santana, do PT do Ceará, a segurança pública deve ser tratada como uma agenda nacional, baseada na cooperação entre União, estados e municípios e com atuação conjunta dos poderes da República. O parlamentar defende que a proposta seja colocada em votação. No entanto, a PEC depende de decisão do presidente do Senado, Davi Alcolumbre, para começar a ser analisada na casa.
13: O crime organizado não pergunta em quem a vítima votou. Uma bala perdida não escolhe partido. A mãe que perde um filho não quer saber se a solução veio da direita ou da esquerda. Ela quer justiça, ela quer segurança. Nós podemos divergir sobre muitos temas, mas precisamos ser capazes de construir uma agenda comum para proteger o povo brasileiro.
24: A programação especial de férias do Congresso Nacional já recebeu mais de 8.500 visitantes na primeira semana de atividades. A agenda gratuita, que segue até o dia 2 de agosto, reúne experiências interativas e atividades voltadas para toda a família.
25: O balanço parcial mostra o interesse do público em conhecer de perto o funcionamento do Poder Legislativo durante o período de recesso escolar. A reportagem é de Yasmin Rodrigues.
14: A programação especial de férias promovida pelo Congresso Nacional, que tem atraído turistas de diferentes estados brasileiros e até do exterior, busca aproximar os cidadãos do Parlamento. Além de conhecer os espaços do Senado Federal e da Câmara dos Deputados, os visitantes podem acompanhar o espetáculo teatral Em Nome da Lei, 200 anos de Congresso, apresentado pelo projeto Visite em Cena, e assistir ao filme em realidade virtual, Eunice, a Primeira Senadora, que retrata a trajetória da primeira mulher a ocupar uma cadeira no Senado. Diogo Diniz, servidor da Coordenação de Visitação do Congresso Nacional, apresentou os números registrados até agora e o perfil do público que participou das atividades.
16: O destaque é o aumento da presença de crianças, que cresceu 16% em relação ao ano passado. Outra novidade também que chamou a atenção foi o Visite em Cena, que já reuniu mais de 1.300 pessoas. E o filme Eunice, a Primeira Senadora, também está fazendo sucesso. É um filme em realidade virtual, que já foi visto por mais de 400 pessoas.
14: A programação especial de férias é gratuita. Para participar, basta comparecer ao Congresso Nacional das 9 da manhã às 5 da tarde com um documento oficial com foto. A entrada é livre, sem necessidade de agendamento.
25: Com a edição de Paula Groba e trabalhos técnicos de Eliseu Caires, o Jornal do Senado fica por aqui. Acompanhe agora as notícias da Câmara dos Deputados. Boa noite.
24: Uma boa noite e até amanhã.
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17: Parlamentares analisam proibição de ligações telefônicas feitas por robôs.
18: Comissões reafirmam hora-aula como medida das atividades do professor.
17: Debate analisa medidas para a inclusão de autistas no mercado de trabalho.
18: Boa noite. Parlamentares e debatedores sugerem práticas mais efetivas em empresas para a inclusão de pessoas com transtorno do espectro autista. A repórter Sofia Peçanha acompanhou a discussão.
19: Durante a audiência na Comissão Especial sobre a Política Nacional para Pessoas com Autismo, parlamentares e especialistas defenderam que a inclusão de jovens e adultos autistas no mercado de trabalho depende tanto de políticas públicas quanto do engajamento das empresas na adoção de práticas mais inclusivas. A comissão debate projeto de lei que institui uma política nacional para pessoas com transtorno do espectro autista. Produzir conhecimentos mais aprofundados, desenvolver estudos e pesquisas que levem a práticas terapêuticas e educacionais mais eficazes, estabelecer políticas públicas que resguardem os direitos da pessoa com autismo, são alguns dos objetivos do projeto que está sendo analisado pelos deputados. Durante a audiência, os participantes reforçaram que a inclusão profissional é possível, desde que haja suporte adequado. A deputada Maria Rosas, do Republicanos de São Paulo, defendeu o chamado emprego apoiado como ferramenta para ampliar oportunidades.
0: Muitas pessoas dizem o seguinte: não há condições de inserir as pessoas com TEA no mercado de trabalho. Eu digo que sim, através do emprego apoiado, é uma tecnologia social que a gente tem a inclusão dessa pessoa com apoios, com suporte, com pessoas que vão orientar, vão ver o perfil. Então, é possível sim, nós não podemos desistir, há uma necessidade de suporte, por isso o emprego apoiado ele é muito bem-vindo.
19: O projeto em análise prevê o estímulo à inserção de pessoas com autismo no mercado de trabalho. Por isso, segundo parlamentares, a escuta de especialistas e de entidades que atuam na área é fundamental para orientar a construção de diretrizes mais efetivas e alinhadas às necessidades reais das pessoas com transtorno do espectro autista. O debate foi solicitado pelo deputado Orlando Silva, do PCdoB de São Paulo, com o objetivo de aprofundar a discussão sobre os desafios enfrentados por pessoas autistas na vida adulta, especialmente na busca por autonomia e emprego. Da Rádio Câmara de Brasília, Sofia Peçanha.
2: Direitos Humanos.
1: Pastor Diniz, do União de Roraima, apoia projeto que proíbe a divulgação de apostas, motéis e sites de acompanhantes em programas com classificação indicativa livre. Relator da matéria na Comissão de Comunicação, ele afirma que a medida protege crianças e adolescentes da exposição a conteúdos inadequados.
18: Pastor Diniz argumenta que a proposta tem respaldo na Constituição e ajuda a preservar o desenvolvimento físico, mental e emocional do público infanto-juvenil. Para o deputado, a restrição também reforça os valores éticos e sociais previstos para a programação de rádio e televisão.
2: Trabalho.
1: Debatedores criticam pejotização e alertam para a perda de direitos e queda na arrecadação. O repórter Murilo Souza acompanhou o encontro sobre o tema com deputados.
5: Debatedores criticaram em audiência pública na Câmara dos Deputados os efeitos da pejotização no mercado de trabalho. O termo se refere à contratação de trabalhadores como empresas, em atividades que antes exigiam carteira assinada. As críticas apontam perda de direitos trabalhistas e prejuízos à Previdência. A discussão ocorreu após decisão do ministro Gilmar Mendes, Supremo Tribunal Federal, que suspendeu processos sobre o reconhecimento de vínculo empregatício nesses casos. O tema terá repercussão geral e servirá de base para decisões em todo o país. Para parlamentares, o modelo amplia a exploração de trabalhadores. O deputado Bongás, do PT do Rio Grande do Sul, destacou que o trabalhador pejotizado não tem direitos como férias, 13º salário e FGTS.
15: Pejotizado não tem 13º, não tem férias, não tem adicionais, não tem tempo de suspensão de tempo de aviso prévio, né? Não tem recolhimento fundo de garantia. Então, todos esses aspectos. Então, do ponto de vista desta flexibilização e a troca que muitas vezes, em maior dos casos, é simplesmente uma contratação, continua empregado, só que agora é empreendedor.
5: Dados do Ministério Público do Trabalho indicam que entre 2022 e 2023, o país deixou de arrecadar cerca de 100 bilhões de reais com esse tipo de contratação. Especialistas também alertam para os impactos fiscais e divergências no judiciário. Enquanto a Justiça do Trabalho costuma reconhecer o vínculo trabalhista e manter os direitos dos empregados, o Supremo Tribunal Federal tem validado contratos como prestação de serviço por empresas. Da Rádio Câmara de Brasília, Murilo Souza.
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2: Meio Ambiente.
18: Projeto que proíbe a utilização de penas e plumas de origem animal avança na Câmara. A ideia é que os adereços usados nas fantasias tenham origem sintética, como informa a repórter Maria Neves.
4: O projeto que proíbe a comercialização de fantasias e adereços com penas de origem animal avançou o primeiro passo na Câmara, com a aprovação pela Comissão de Desenvolvimento Econômico. De acordo com o relator, deputado Helder Salomão, do PT do Espírito Santo, além de proteger o direito dos animais, a proposta vai estimular a indústria nacional. O relator sustenta ainda que as mudanças não pretendem viabilizar festas populares, mas estabelecer limites e incentivar alternativas.
6: A substituição das penas e plumas de origem animal por sintéticas vai baratear muito o custo. Isso significa que a gente vai ter fantasias mais baratas, alegorias mais baratas, com a mesma beleza plástica que o carnaval, obviamente, exige. E, além disso, se a gente substitui, né, as penas e plumas de origem animal por plumas e penas sintéticas, nós vamos estimular a produção nacional.
4: Pelo texto aprovado, as penas poderão continuar sendo usadas quando não houver sofrimento animal. O reaproveitamento de plumas também continuará permitido até a entrada em vigor da futura lei. As regras para esses casos deverão constar no regulamento da norma. A proposta de autoria do deputado Célio Studart, do PSD do Ceará, também prevê multa de R$5.000 a R$1.000.000 para quem descumprir a nova regra. Em caso de reincidência, a multa será aplicada em dobro e, a cada nova infração, o valor da multa será dobrado novamente. O projeto ainda será analisado por 4 comissões da Câmara. Se aprovado, poderá seguir diretamente para o Senado, sem necessidade de passar pelo plenário. Da Rádio Câmara de Brasília, Maria Neves.
1: João Carlos Bacelar, do PL da Bahia, propõe a criação de uma comissão parlamentar de inquérito para investigar crimes contra animais. O deputado pretende apurar casos de crueldade contra animais em todo o país.
18: João Carlos Bacelar explica que a CPI deve identificar os responsáveis pelos crimes e investigar a atuação de grupos organizados. Segundo o deputado, a comissão também precisa avaliar a efetividade das políticas públicas e da fiscalização para coibir a violência contra animais.
2: Educação.
1: Comissões da Câmara finalizam votação do projeto que muda critérios de cálculo de tempo de professores em atividades com estudantes. Entenda as alterações na reportagem de Luiz Cláudio Canuto.
7: A Comissão de Educação da Câmara aprovou o projeto que estipula a hora-aula como medida para cálculo do tempo de professores da educação básica, usado em atividades com estudantes. Segundo a proposta, a hora-aula seria usada como referência, mesmo que a aula tenha duração inferior a 60 minutos. Atualmente, a lei do piso salarial do Magistério Público da Educação Básica tem outro critério. Estabelece que os professores devem respeitar o limite máximo de 2/3 da carga horária para atividades com estudantes. Ou seja, o tempo restante é usado para preparar aulas, corrigir provas e outras atividades. O texto aprovado é um substitutivo da deputada Lídice da Mata, do PSB da Bahia, que sintetiza um projeto do deputado Tarcísio Mota, do PSOL do Rio de Janeiro. A relatora diz que a proposta tenta acabar com a interpretação de que os minutos que restam da hora-aula pedagógica possam ser considerados tempo de atividade extra-classe, algo que já foi rejeitado pelo Superior Tribunal de Justiça em 2024. Contar esses minutos diminui o período para atividades extraclasse, como explica o autor da proposta, Tarcísio Mota.
8: Qual é a nossa novidade nesse projeto de lei? Que a gente percebeu que, infelizmente, alguns prefeitos e governadores resolveram dar uma de esperto e contar todos os minutinhos que estão na questão da carga horária do professor, e nos lugares em que a hora-aula é menor do que uma hora relógio, ou seja, tem menos do que 60 minutos, eles resolveram dizer, então, esses 10 minutos que sobram, sobram se a hora-aula for de 50 minutos, conta para o tempo de planejamento. O que é uma falsidade. Fazendo com o quê? Como aconteceu lá no município do Rio de Janeiro. Os professores sejam obrigados a pegar mais turmas, tendo o mesmo tempo de planejamento, ou seja, é um descumprimento da lei, e sem ganhar mais um salário a mais, ou seja, mais trabalho, menos tempo de planejamento, ferindo o princípio da lei do piso salarial nacional.
7: Como exemplo de como ficaria com a aprovação da lei, o deputado afirma que quando um professor dá 3 aulas, os minutos dedicados à aula não interferem no fato de que existe necessidade de um planejamento. O projeto muda a lei do piso salarial dos professores e acrescenta um dispositivo no artigo que estabelece textualmente: para fins do cálculo da proporção mínima de 2/3 da jornada destinada às atividades de interação com educandos, a carga horária do docente será apurada com base em horas-aula, mesmo se a sua duração for inferior a 60 minutos. A proposta para virar lei precisa ser aprovada pela Câmara e pelo Senado. Da Rádio Câmara de Brasília, Luiz Cláudio Canuto.
18: A deputada Lídice da Mata também foi a relatora do projeto na Comissão de Constituição e Justiça, que também aprovou o texto.
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2: Justiça.
1: Rodrigo Valadares, do PL de Sergipe, é autor de projeto que proíbe a concessão de indulto, graça, anistia e perdão judicial para condenados por crimes praticados contra crianças. A proposta também impede o reconhecimento do perdão do ofendido nesses casos.
18: O projeto de Rodrigo Valadares altera o Código Penal e o Estatuto da Criança e do Adolescente para impedir que os agressores tenham as penas perdoadas. O autor argumenta que o sofrimento do acusado não pode anular a punição pela morte de um filho.
2: Consumidor.
1: Câmara analisa a proibição de ligações telefônicas feitas por robôs. A repórter Júlia Lopes nos traz as medidas propostas.
9: Em 2025, o Brasil registrou mais de 10 bilhões de ligações telefônicas

0: consumidor adote medidas como cadastrar o número em listas de bloqueio ou no serviço Não Perturbe, essas ferramentas ainda não são suficientes para impedir as ligações automatizadas.
1: De fato, mesmo com a existência de cadastros destinados a bloquear ligações de telemarketing, como Não Perturbe, e estas listas mantidas por PROCONs estaduais, os abusos continuam muito presentes na vida de todos nós. Isso porque, apesar de sua utilidade e crescente adesão popular, esses cadastros enfrentam limitações estruturais, tais como a iniciativa do próprio consumidor para inscrição.
0: Segundo o projeto, as empresas que desrespeitarem a regra estarão sujeitas a multas que variam de R$ 5.000 a R$ 50.000 por ligação ou mensagem indevida. Em casos de reincidência, poderão ter o serviço de telemarketing suspenso e até perder a autorização para atuar no setor de telecomunicações. O texto também obriga empresas e operadoras a adotarem tecnologias que garantem a identificação real de quem faz a chamada como forma de evitar fraudes. Apesar disso, a proposta prevê exceções para o uso de chamadas e mensagens automáticas. Elas serão permitidas em casos de utilidade pública, como avisos de órgãos públicos ou de empresas de serviços essenciais com informações urgentes, quando houver atendimento humano imediato, sem reprodução prévia de mensagens gravadas e em situações de obrigação legal. O projeto que proíbe ligações telefônicas automáticas feitas em massa será analisado agora pela Comissão de Constituição e Justiça. Da Rádio Câmara de Brasília, Júlia Lopes.
2: Segurança Pública. Zuco do PL do Rio Grande do Sul propõe que a indenização paga a quem entrega armas de fogo tenha como parâmetro principal o preço médio de mercado, definido em regulamento. Ele também defende que a nota fiscal e o estado de conservação da arma sejam considerados no cálculo.
3: Relator da proposta na Comissão de Segurança Pública, Zuco substituiu a definição do valor em lei por diretrizes para que o Executivo regulamente os critérios de indenização. O objetivo, segundo ele, é evitar questionamentos sobre a constitucionalidade da medida.
2: Economia.
4: Comissão Especial da Câmara está analisando a atualização do teto para a declaração de microempreendedor individual.
3: A repórter Noelle Nobre tem mais informações sobre o colegiado.
5: A comissão especial que vai analisar o projeto que aumenta o limite de faturamento do MEI, o microempreendedor individual, já foi instalada na Câmara. A deputada Anne Ortiz, do PP do Rio Grande do Sul, foi eleita presidente do colegiado e o deputado Jorge Götting, do Republicanos de Santa Catarina, será o relator. O projeto já foi aprovado pelo Senado e eleva para R$ 130 mil reais a receita bruta anual permitida para enquadramento como MEI. Atualmente, o limite é de R$ 81 mil reais. A proposta também autoriza a contratação de até 2 empregados, o dobro do permitido hoje. Anne Ortiz destacou que o teto atual está defasado há cerca de 10 anos, o que empurra muitos empreendedores para a informalidade.
6: Nós estamos tratando de um assunto que não é só urgente para os micro e pequenos empreendedores, empreendedores individuais, para todos aqueles que empreendem no nosso país, geram emprego, renda e fazem a economia girar, que estão aí há uma década trabalhando dentro de uma faixa, dentro de um teto desatualizado.
5: O relator, Jorge Götting, ressaltou a importância do setor e disse que o relatório buscará consenso com a área econômica do governo e com frentes produtivas.
7: Nós temos que impulsionar os negócios, dar condições do MEI crescer, como você falava antes, Anne, criar uma rampa para que o MEI daqui um pouco possa ser micro, para que o micro possa ser uma pequena empresa, para que a pequena empresa queira ir para o lucro presumido ou para o lucro real, para ela crescer.
5: Além de Anne Ortiz e Jorge Götting, a comissão será dirigida pelos deputados Adriana Ventura, do Novo de São Paulo, Hélder Salomão, do PT do Espírito Santo, e Bia Kicis, do PL do Distrito Federal, eleitos como vice-presidentes. Da Rádio Câmara de Brasília, Noelle Nobre.
2: Agricultura.
4: Márcio Neiser, do Solidariedade do Maranhão, apresentou o projeto que cria o Sistema Nacional de Monitoramento da Pesca Artesanal. A proposta prevê adesão voluntária a um sistema de geolocalização e botão de emergência.

0: emergência para embarcações de pequeno porte.
1: Segundo Márcio Neiser, o projeto autoriza o governo a conceder subsídio para aquisição e instalação dos equipamentos. Ele acredita que o novo sistema poderá contribuir para a segurança da atividade e para o planejamento de políticas públicas voltadas à pesca artesanal.
0: Termina agora o Jornal Câmara dos Deputados, produzido pela Rádio Câmara, com trabalhos técnicos de Ribamar Guimarães e apresentação de Val Monteiro e Márcio Aquilissardi. Uma boa noite para você.
1: A Voz do Brasil volta amanhã. Boa noite.
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0: Busquemos a paz, a prosperidade, a proteção, o livramento, que possamos, em mais um dia, agradecer ao Pai Superior, que as bênçãos de Deus e a luz do Divino Espírito Santo glorifique cada um. E nesse exato momento, estão sintonizados no programa A Fé Nos Conduz. Você está preparando o café? Você que já está aí na lida diária, no campo, a trabalhar, você está cuidando dos animais, você amigo que está tirando o leite das vacas aí, já buscando o sustento de toda a sua família, você que está no volante do seu carro em busca da prosperidade, não só para você, mas para todos os que te pertencem, você que nesse exato momento está no leito, está internado, está internada, lutando por sua saúde, que Deus glorifique cada um de vocês. Você, amigo, amiga, que mentalmente sente que tem algo de anormal, que está os prejudicar, por muitas vezes essas negatividades são decorrentes de algo que alguém há muito tempo atrás jurou de fazer em te prejudicar. Você, amigo, amiga, entende que é na parte espiritual. Então busque, procure alguém preparado que possa te orientar, que possa guiar você por caminhos de luz. Que as bênçãos do Pai Superior e a luz do Divino Espírito Santo glorifique cada um que tem fé e que buscam por si e por pessoas que são denominadas incrédulas, mas que você ora por ela todos os dias. O programa Fé Nos Conduz tem esse objetivo de fazer com que você, meu amigo, minha amiga, entenda que dando passos firmes em busca da sua proteção, não tem como dar errado. A todos vocês, amigos, amigas, que queiram estar em uma consulta presencial e confidencial com este amigo de hoje e todos os dias, Mestre Ricardo, estarei atendendo amanhã a partir das 9h30. 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Mestre Ricardo, eu moro distante, você pode entrar em contato comigo através do WhatsApp, mandou a mensagem, Mestre Ricardo não visualizou, posteriormente me envie, estarei conversando com todos vocês através do WhatsApp DDD 739-8888-8040 e DDD 739-9831-2506. Você vai ter a possibilidade de estar conversando comigo, você que mora fora da Bahia, fora do estado de Minas, fora do Brasil, as pessoas no exterior, muitas pessoas que há muitos anos têm aí o contato do Mestre Ricardo e a palavra de fé chegando mais longe. Amigos, amigas, no dia de hoje, muitos aguardam aí o momento das cartas. Você que está sintonizado, sintonizada, sente-se aí agora e aguarde a carta que vai ser lida. E se você que está me escutando enviou sua carta, fique ligado que a carta que vai ser lida nesse exato momento pode ser a sua. Vamos à carta do ouvinte.
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0: Amigos, amigas, você que escreve para o meu programa, você tem sim o livre-arbítrio de escolher se quer que seu nome seja divulgado ou não. Nessa carta de agradecimento, a pessoa coloca o seu nome completo, pede que divulgue. Marinalva Ferreira da Conceição, que reside na cidade de Eunápolis, manda essa carta de agradecimento. Mestre Ricardo de Ogum, hoje escrevo para o programa Fé Nos Conduz. Fico muito feliz em poder participar de um programa que sei milhares de pessoas nesse exato momento estão sim sintonizados no programa Fé Nos Conduz. Quero aqui que todos vocês que estão escutando o programa do Mestre Ricardo saibam que quando fui falar com o Mestre Ricardo na cidade de Camacan, eu passava noites e noites sem dormir. Estava completamente entregue a todo o mal que ali tomava conta do meu corpo. Tinha me separado, estava me debilitando todos os dias, não estava mais trabalhando. Ao chegar para falar com o Mestre Ricardo, confesso também para todos que já tinha andado em outras casas. E ao chegar para falar com o Mestre Ricardo, ele me falou tudo o que estava acontecendo na minha vida, o que fez com que eu perdesse o meu esposo, a minha família, e estivesse jogada à sarjeta. Alguém que me odiava muito queria ver o meu mal. Essa pessoa tinha se relacionado com meu marido há muitos anos atrás. O meu marido, por ser completamente apaixonado por mim, não ficou com ela. Ela fez um trabalho espiritual, jogou em cima da minha pessoa, a qual me debilitou completamente, pois eu não tinha fé na proteção verdadeira, não sabia mais o que fazer da minha vida. Esse sofrimento aumentava cada vez mais. O que essa pessoa quis, ela estava conseguindo. Fez com que eu me separasse, fez com que eu perdesse o meu emprego, a vida estável que eu tinha em Eunápolis. E ao conhecer o trabalho sério, o trabalho digno do Mestre Ricardo, ele me mandou ir para casa e disse que no dia seguinte eu já estaria bem melhor, que se isso não acontecesse, eu não falasse mais com ele. Fiz tudo o que o Mestre Ricardo me mandou. E hoje, se estou aqui escrevendo essa carta, é para agradecer por a graça alcançada. Graças a Deus, me livrei de todo o mal. O Mestre Ricardo me ajudou. Estou livre da perseguição na parte espiritual. Fiz um trabalho de fechamento de corpo. Hoje, estou com minha família restabelecida. Meu marido está de volta e a minha vida mudou completamente. Agradeço primeiramente a Deus e ao Senhor, Mestre Ricardo. Que Deus continue glorificando a tua vida e que você ajude mais ainda as pessoas que precisam. Fica aqui Marivalda Ferreira da Conceição, de um cantinho de Eunápolis, na Bahia, para o programa Fé Nos Conduz.
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0: Vai um grande abraço a todos vocês amigos, a todas vocês amigas de Eunápolis, de toda a Bahia. Agradeço a confiança de Marinalva Ferreira da Conceição. Que Deus possa, sim, amiga, glorificar a tua vida cada vez mais. Quando você, meu amigo, você, minha amiga, vem falar com a pessoa certa, começa um trabalho correto na tua vida, não tem como dar errado. As pessoas voltam para agradecer. É o que o Mestre Ricardo de Ogum vem prestando todos os dias, um trabalho sincero, digno e limpo, que dia após dia vem crescendo em todo o Brasil.
2: Amigos,
0: Amigas, a melhor coisa que existe no mundo é você ter alguém que você possa desabafar sem medo que aquela pessoa posteriormente guarde tudo o que você está falando e depois jogue na sua cara ou use contra você. Então, quando você, que me escuta nesse exato momento, tem a possibilidade de ter uma pessoa que você possa se orientar, essa é a maior riqueza do mundo. Eu fico feliz, pois muitas pessoas, todos os dias, entram em contato comigo e, graças a Deus, essas pessoas trazem aí problemas da sua vida cotidiana e o mestre Ricardo os orienta. Essas pessoas ficam minhas amigas e tenho clientes de mais de 15 anos que conversam comigo. Então, é a prova de um trabalho sério, a prova de um trabalho digno e limpo, que dia após dia vem crescendo em todo o Brasil. E você que está aí do outro lado e queira entrar em contato comigo, não perca a oportunidade. Quero lembrar também, terça-feira estarei em Gitaúna. Amigos e amigas, convido todos vocês e toda a região para estar comigo na terça-feira em Gitaúna. Saída para Ipiaú, pousada Paraíso, em frente ao posto Gitaúna. Estarei dia 7, na parte da manhã, em Salinas, na saída para Rubelita, na pousada JF. Estarei na tarde do dia 7, na sexta, atendendo todos em Taiobeiras, Rua Santa Rita de Cássia, número 22, pousada Sol Poente, mesma quadra da Câmara Municipal. No sábado, dia 8 de agosto, estarei atendendo todos vocês até às 11 horas em Taiobeiras, às 11h30 em Curral de Dentro, na pousada de Dona Geizinha, às 11h30 passando na residência de Dona Joelisa, em Mirandópolis, e às 12h30 na residência de Dona Geizinha, em Curral de Dentro. Então, você do estado de Minas Gerais tem a oportunidade de estar comigo. Quero agradecer por mais um programa. Amanhã estarei trazendo a oração. Você que sabe que precisa, não perca o programa de amanhã. Fiquem todos com Deus. Um beijão nas crianças, que são sim a esperança do hoje e o futuro da manhã. E lembrem-se, o futuro pertence àqueles que acreditam na beleza dos seus sonhos.
1: Termina aqui o programa A Fé Nos Conduz. Fique na paz e até a nossa próxima edição. 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

volta, pessoal! Hoje é quinta-feira, dia 30 de julho de 2026. Tá começando o programa Manhã Sertaneja, o melhor da música sertaneja pro seu ai. Agora 4 horas 38 minutos. Bom dia pra você, aonde você estiver ligado em nós. Inter, 6h30, nós vai estar aqui de Lintana Viola. Bom dia pra você, aonde você estiver ligado em nós. 4h37.

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1: Ai, a hora! 4h43! João Mulato e Pardinho, de novo em teu braço!

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2: Olha a hora, 4h45. Mandar um abraço pra Mirto Barriga, tá ligado?

0: Aí a hora! 4 horas 48 minutos! 4h48, segura aí que já já nós volta no oferecimento do Boy Supermercado. Já já nós volta.
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4: Vai a hora! Agora 5 horas no pau. Lavanda que passarinho que não deve nada a ninguém. Uma hora dessa tá no mundo. Nós é nós, Licurieco, que escreveu no Leu Palco Meu. 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

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Mandar um abraço para Nego Robson, tá ligado? Agora 5:05. 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

0: 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É o zap zap. Agora 5:12. 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
0: 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É!
3: Ei, você aí!
0: Agora 5:15. Léo Canhoto e Robertinho.
4: Vamos lá.
5: Mas vocês não podem levar o meu dinheiro.
3: Quem falou que não podemos? Você trabalha e nós ficamos com a grana, tá legal?
5: Mas isso não é justo.
3: É justo sim, malandro. O que não é justo é pijama de velho, moro?
5: Mas eu tenho família pra sustentar.
3: E o que é que a gente tem com isso? Toma, pega o dinheiro dele, depressa.
6: É pra já, senhor.
5: É pra já. Vamos lá.
3: Sim, pessoal, vamos se mandar. A justa vem aí.
7: Não corro não, seus malandros. Vocês estão presos. Subo no carro. Vamos depressa pra cadeia. Vamos logo. Vamos.
8: Que gelada.
9: Vixe Maria.
3: Xiii, lá vou eu ver o sol nascer quadrado outra vez.
7: Aí, lá na cadeia a gente conversa, tá bom?

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2: Rapaz, você falar em rádio, eu lembrei da primeira vez que eu topei o tal rádio, rapaz. Quase que me mata de raio. É.
3: Mas aquilo é um trem de tanta serventia,
2: senhor? Uai, depois que costumou, acharam o recurso, rapaz. Mas nesse tempo, ninguém conhecia aquilo, não. Eu já tinha visto falar que já tinha aquilo, mas eu achei que nós nem não ia ver. Isso era muito longe. Aí foi logo o trem butucou aí, rapaz. E aqueles primeiros que pegou a sair pras fazendas, só mesmo aqueles bichão forte que comprava.
3: É, aquele povo mais graduado.
2: É, um fraco não dava conta, não. E aí, uma ocasião, nessa época que apareceu esse recurso, e eu fui trabalhar para um companheirinho meu lá, ajudar ele a fazer uma casinha, trabalhei pela semana inteira, quando foi sábado, eu juntando minhas quiçacinhas para ir embora. Aí ele falou pra mim: não, Gerardinho, pós aí amanhã cedo nós vamos escutar uns caipira. Aí eu danei com ele: você tá ficando louco, rapaz? Você vai arrumar caipira aqui amanhã cedo? Aí ele falou: não, ali no Véio Nós tem um rádio. Eu falei: uai, já tem? Tem, tá com uns 8 dias que chegou. Aí eu falei: uai, então eu vou posar que eu fico conhecendo essa ferramenta. Aí cedinho, nós eu bebi o café, eu fui fazendo o pito pro caminho, era perto, nós chegou logo. Quando nós chegou já tinha umas 15 pessoas lá, rapaz. O povo não conhecia aquilo, frivia lá pra escutar. Aí o velho viu que o povo tava bobo com aquilo, pegou a cobrar, era R$500 pra você escutar. Aí nós chegou mais dois. Aí o velho era um velhão preguiçoso, tava deitado numa camona lá na sala, prusiano. Aí nós chegou, o companheiro falou: ó, seu Inócio, nós veio escutar uns caipira. Aí ele levantou, espreguiçou, falou, ele era um velhão casado segunda vez, a mulher nova. Aí vou lá dentro chamar a Maria, eu não sei mexer com isso não. Aí eu olhei, abati um caixotinho em riba de uma mesinha, tá pertinho dele. Pra mim aquilo era um caixotinho dele, despois alguma mundiça. Quando ele apontou lá a mulherzinha atrás, quando eu no meio do salão, ela passou pra diante e seguiu no meu rumo. Meu maninho, aí, onde será que tá estendo? Olhei, maninho, não tem nada. Quando ela chegou naquele caixotinho lá em riba da mesa, eu assim, perto, olhando aquilo. Quando ela pegou no umbigo dele que trouxeu, e eu vi que tinha um palitinho lá dentro, rolou. Mano, ele tá campeando os caipira. Rapaz, ele deslizou dos caipira e engarupou numa missa, rapaz. E o velho era daqueles devotos antigos. Quando o padre raiou lá dentro daquele caixote, ele barreu o joelho no chão lá adiante. E aí nós fomos obrigados a jogar o chapéu de corte e joelhar também. E eu não sei o que tinha enfesado esse padre esse dia, rapaz. E ele tirava uma meia hora pra rezar, uma meia hora pra danar com nós, rapaz. E eu fui enfesando com aquilo, mas eu nunca vi esse homem ele danar com nós desse jeito. Esse homem tá é louco. E aí o pau quebrou e ele não parava, só e o joelho não aguentou. Eu levava a mão assim pra favorecer, os dedos não aguentavam, eu tirava. Acudia num, ele não aguentava, eu ia pro outro e o pau quebrou, mas ele levou as carepas, só. Não levantar não podia. Quando eu vi que o mané agora não tem recurso, eu vou deitar, porque não pode levantar. Quando eu já tava caçando um jeito de deitar, o padre liberou nós, e eu mão no chapéu e eu voei da banda de fora. Aí o companheiro: vamos dar mão pra, às vezes os caipiras vêm. Eu falei: ó, rapaz, o dia que eu arrumar um recurso pra vedar meu joelho, eu posso voltar, mas não.
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4: Vai a hora! 5 horas 23 minutos, 5h23. Aí Geradinho, o caso do raio. Até 6:30 nós vai estar aqui de Lintana Viola no oferecimento da Construcasa Material para Construção. 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Bora, Zé Adson, sabia? Mandar um abraço pra Zé Adson, também tá ligado. Obrigado pelo carinho da audiência. Bora, bora esquecer o esqueleto, viu? Amém, bom dia, pra você também. Zé Adson, a potência. Você não tá indo no baba mais não, Zé Adson? Ai, ai, tá com medo de eu, hein? Também no oferecimento... Ó, a Rosa já acordou, mais Bilu. Abraço pra Rosa, pra Bilu. Ó, Cid também, do restaurante Ciel Lanche, já bugaiou o zóio. Também, Damiana Prosa Ruim. 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Mandar um abraço pra Beto, também tá ligado. Obrigado pelo carinho da audiência lá no Santa Rita. 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Agora 5,30 num pau. 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Agora 5 horas 34 minutos. 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Agora 5 horas 35 minutos, 5:35. Levanta que passarinho que não deve dar a ninguém. Uma hora dessa tá no mundo. 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Agora, 5 horas 37 minutos. 5:37. 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
1: Pois é, e vai ter ela também, viu? Essa aqui, ó. Carol Souza e Adriano Rios. É, viu? Dia 13 de setembro. Vai ter Reina Nunes e ela, Carol Souza e Adriano Rios. Dia 13 de setembro, anote essa data aí, viu?
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1: Pois é, dia 13 de setembro, Reina Nunes e Carol Souza e Adriano Rios. Você é o nosso convidado. Ajeite seu cavalo e venha. É o que eu assisto que tu quer.
3: Ô, Chole, bom dia, Chole.
1: Bom dia.
3: Aí, como é que tá?
1: Beleza.
3: Ô, Chole, é um pessoal lá em Itapiragi que pede, que pega teu programa lá. Vou mandar um alô aí, viu, pra eles,
1: mande,
3: lá.
1: Mande.
3: Lançou ontem lá na lanchonete, viu?
1: Mande.
3: Como é que você tá? Tá bem?
1: Beleza, graças a Deus. Oxe, eu até pensei que tu vai mandar alô do povo. Agora 5h40. Pois é, dia 13 de setembro. Tem Carol Souza, Reina Nunes, viu? Na Cavalo Agora do programa Amanhã Sertanejo. Você é o nosso convidado. Agora 5 horas, viu? 5h40, 5h40. Casa? Essa cantiga era a cantiga do meu amigo Zé Barão, Elizabeth. Ele já gostava dessa cantiga aqui, ó. 5h40, casar?

7h42. Só mais uma vez, Gilberto e Gilmar. Mandar um abraço pra Toim. E um abraço também pra Gedeval Prazarrum.

Agora 5h45. Mandar um abraço pro grupo do Rumeiro, pessoal que tá na Lapa. Obrigado pelo carinho da audiência. Água no leite, aí pra tua encrenca.

tia Dari Sampaio, e água no leite. Agora porque mandaram pra tô encrenca, quer dizer o que com isso? É coisa, viu? Agora 5 horas 49 minutos, 5 e 49, deixa eu falar aqui pra você. 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
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Mandar um abraço pra Salatinha Machado, tá ligado? Mandando um abraço aí pra o pessoal lá da fazenda. Pessoal na fazenda, cadê o pessoal? Manezinho na fazenda, boa sorte na roda do Corcovado. E Tássio na fazenda Santo Antônio, Pitiá e todo o pessoal que tá ligado aqui na roda de Tom Souza. É Tom Souza? Acho que é. É aqui na beira do Rio. Vai lá! É só que tá ligado lá, um abraço pra vocês. 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Mandar um abraço para Zé do Lanche. Para Irande também, tá ligado? Pessoal, caprichando no lanche e escutando nós. Zé do Lanche, é potência. 5:57. 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
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É o Zap Zap, viu? Agora 6 horas no pau. Bora pro Zap Zap?

0: Bora pro zap zap! Ai, áudio de um minuto eu não toco, viu? Vocês estão temando. Já mandei o recado um bocado de vez. Não toma? Bom dia! Aqui é Lúcia Maria Evaristo. Tamo ligado. Valeu, Lúcia. Obrigado. Quem é aqui? Damiana Prosa Ruim. Bom dia.
1: Bom dia, Prosa Ruim, Prosa Maria, pra Prosa de Gilão. Que Deus te dá um ótimo dia, Prosa Ruim.
0: Amém.
1: Quinto, né, Prosa? Semana passou rápido, né, Prosa Ruim? Vou mandar alô pra cá, Fumena, na Vila Temã, pra Isaildo Praninha, pra Ailton Gospe, pra Fera, pra Turico, pra Bonitinho, pra Tereza da Batateira. Tchau, Prosa Rio, Prosa Marqueta, Prosa de Fé de Boi, Prosa de Giró. Que Deus te dá um ótimo dia,
0: Prosa. Deus é mais, Prosa Ruim. Fala!
2: Turico. Chole.
0: Yeah.
2: Chole. Passa a música aí, Chole. Daniel. Tô na escuta. Vê-se pra Damiana, Veinha, Chico do Jornal, Pio da Tilapa, Babão, Seu Ed Nova Conquista, Buda na Favela, Mirão do Miliano, Paulo Campo Largo e tudo que estiver na escuta. E Bibinho aí na Cianinha.
0: Tá valendo! Valeu, Capianga Véia! Fala, Denilson!
3: Fala, Tchole! Bom dia, Tchole! Bom dia, Tchole! Aqui é Denilson, Tchole! E Vitória da Conquista, Tchole! Graças a Deus, pelo... já cheguei da Lapa já.

0: Renilda, pra Cristina, pra Barriga.
1: Tá valendo.
0: Um ótimo dia, fica com Deus.
1: Ai, bem. Escuta. Tá valendo. E aqui é quem?
2: Bom dia, show. Eu tô te mandando um abraço pra minha mãe, meu avô Manuel Neres, meu irmão Eloy, tá fazendo Boa Esperança, daí município de Arumira. Que Deus abençoe, meu irmão.
1: E quem tá falando é quem? É coisa, viu? E aqui é quem? Deixa eu ver.
3: Bom dia, show.
1: Bom dia.
3: Capianga, véia. Tá valendo. Aqui quem tá falando é Cléber, aqui do Jornal da Mata. Forte abraço, meu irmãozinho.
1: Tá valendo.
3: Um braço pra tu e eu fico com outro. Tchau,
1: tá obrigado. Tchau. É tá coisa. Valendo. Ai, Capianga, véia. Fala, Santilha.
4: Bom dia, show. Bom dia. Mandando aqui pra Dina na Fazenda Santa Rosa. Mandando a lua aqui pra Cantarelli. Para a Debel do Tiosque. Para seu Carlinho na Rua Pará. E moça. E pra Railda na saída de Viratalha. E, por favor, meu querido, passa aí aquela música. Couro de Boi. Quero ouvir, viu, querido? Então, bom dia, meu rei. Então, bom dia na presença de Jesus e bom dia pra todos nós.
1: Amém! Mandar um abraço pra Zenilda também, tá ligada? Obrigado pelo carinho da audiência. Fala, Edvardo.
5: Bom dia, Chove.
1: Yeah.
5: Como é que tá, meu irmão? Tá
1: beleza,
5: bem?
1: Beleza, graças a Deus. E você?
5: Valeu. Ô, Chove, manda um recadozinho pra mim, fazendo favor lá, fazendo do povo. Eu?
1: A quem?
5: Diz Aristóteles. Ah. E Isabel e aqui Piaú Cantarelli e Ed Clay, por favor, dá um alôzinho pra eles lá, por favor.
1: É, recado é um alô
5: lá em na frente do povo, Aristóteles e Isabel e aqui em Piaú Ed Clay, viu, e Cantarelli. Muito
1: tá
5: obrigado, bom dia, bom trabalho, Chole.
1: Valeu, macho rei. Fala, cachorrão do brega.
6: Bom dia, Chole. Bom dia, meu querido, meu ilustre. Um abraço, Chole, pra você.
1: Valimente.
6: E um abraço pra toda a bancada da IPAU FM. Um abraço. Que Deus abençoe. Aqui é o nobre cachorrão de raça, ou cachorrão do brega, ou cachorrão de luxo.
1: Quá?
6: Deixa um alô aí pra Flávio, da irmã Dulce, marido de Irene, Natália na irmã Dulce, Nego na irmã Dulce, Israel e Zigo na fazenda Lua Cheia, que é o nobre cachorrão. Valeu, Chole, bom dia.
1: Tá valendo. Fala, Demi, o Dúdio.
7: Bom dia, meu amigo Chole, com chegar. E eu vim também acertando um papo com o pessoal.
1: Isso aí não é bem certo,
7: um minuto. Chole, meus amigos, vocês concordam que tem que dar uma cheiradinha antes de comer? Vou explicar, viu? Eu gosto muito de pão com maionese. Certa vez eu peguei o pão, cortei, peguei o frasco na geladeira, passei. Quando eu tô descendo a escada lá da minha tia, tô sentindo a maionese muito amarga. Quando eu voltei na cozinha, minha tia, essa maionese tá estragada. Tu pegou isso aonde, menino? Pelo amor de Deus. Quando ela pegou no frasco que cheirou, meu filho, isso aqui é meu creme de cabelo, viu? Como é que pode? Então vocês concordam ou não que a gente tem que dar cheiradinha de comer? Desenrola esse negócio aí, viu, Jovem?
1: É, Demi. Abraço
7: do amigo Ademir Peixoto.
1: O Dodi, tu só cheirando mesmo, que tu não come mais nada. Vai lá, Zéia.
8: Bom dia, Chole. Que é a minha 3. Passa a música aí pra nós, Chole. Sem pareia. Você tá bem?
1: Beleza. Olha
8: pra você, pra Neide, pra Marcelo.
1: Tá valendo. Valeu. Obrigado pelo carinho da audiência. E aqui é quem?
9: Bom dia, Chole. Bom dia. Aqui é Nilzete. De Aurelino Leal.
1: Acordou agora.
9: Bom dia pra você.
1: Valeu, Nilzete. Pessoal de Aurelino Leal aí, obrigado pelo carinho da audiência. Pessoal da Rojão toda, tá ligado? Ó, Cides também, vai mandar um abraço aqui pra esse povo bom que tá ligado, acho que é lá na Rojão da Limeira. Fala, ó, Cides.
10: Ô, Chole, bom dia, Chole, bom dia para você e todos os ouvintes, Chole. Quero mandar um alô lá pro pessoal da Piragi, que teve ontem na loja lanchando, foi a irmã Miriam, a mãe dela, a irmã Neide, o esposo Gutenberg, o irmão dela também, entendeu? Esse pessoal congrega lá com o pastor Ronaldo, da Igreja Batista, lá em Itapiragi, e o esposo também de Miriam, que monta bicicleta, né? E vende bicicleta, o cara é a bênção de Deus para montar bicicleta. Valeu, Miriam, que Deus abençoe vocês.

0: Tudo aí. Pastor Ronaldo, acorda aí, Pastor Ronaldo.
1: É o bicicletreiro, pessoal de Itapiraji, um abraço pro Subelizo, mandar um abraço pro Sargento Cauê, acabou o zap zap, viu? É, quem mandou, mandou. Agora 6:08, deixa eu fechar o bloco aqui pra nós tocar as cantigas que pediram. 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
1: Aline Jiquié, viu? É! 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Bora de cantiga? Bora de cantiga atender o pedido musical pra você que pediu. É!
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1: Bora! Bora! Nós vamos tocar, Daniel, pra você que tá ligado. Bora! Porque a giripoca vai piar hoje, viu? É! Presta atenção, viu? Agora 6:03, a giripoca.

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Agora 6h23. 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

0: é dia 13 de setembro, é logo ali, viu? É! Ajeite seu cavalo, sua mula, sua jega e rumbora, cavalo H!
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0: Aqui, ó, esse aqui também vai estar, ó! É, Reinando!

0: setembro. A cavalgada do programa Amanhã Sertaneja. Agora 6h25. 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
0: 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Agora 6h29. 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
4: Ô, bicho aí, tu não vai ler o WhatsApp, não?
0: Agora mesmo, bora pro Zap Zap, bora pro Zap Zap, bora pro aniversariante de hoje. Pra você que tá ligado, viu? Bora que hoje é aniversário, viu? Hoje é quinta-feira, dia 30. Aniversário de Abrilho, da Oceania, Ribeiro Motax. Aniversário de Fábio, da RV Crédito. Passei lá o filho de Vardinha. Ah, é Fábio que vende chip, sei quem é. Fábio Cabeção. Também aniversário de Isabela, a filha de Sonho, no ACM. Paulo Ribeiro, na Conferro. Ana Paula Cabeleireira, na Avenida Salvador. Lúcia, a mulher de Frau, viu? Também aniversário de Afeniz, o filho de tia Nicinha, e do saudoso Reginaldo Rocha. aniversário de Dona Gnóia, a mãe de Val, da farmácia, o Val da Catraca, lá em Itajubá. Aniversário de Gleison, o irmão de Islã. Aniversário de Guilherme, o filho de Alex Alves. Aniversário de João Pedro, o neto de Neide Caio, na Avenida Salvador. Também aniversário de Valnei, o filho de Rosaia. Jaqueline, a grandona lá da Verdura. Aniversário também de Luana, de Manhinha. Luana do Bolo, parabéns, Luana. A filha de Manhinha do Acarajé, felicidade, muitos anos de vida. 6h31, vou embora. 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Um abraço pra todo mundo. Amanhã eu volto, se Deus quiser. Abraço pra tu e tchau.

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0: Agora 6:39, 6:39, quinta-feira, dia 30 de julho, ano 2026, começando agora aqui pela 91, mais uma edição do programa Hora da Verdade. Fique ligado e confira os principais destaques do programa de hoje. Em Ibirataia, suspeito de liderar facção criminosa morre após confronto com equipes da CIP Central. Campus da UNEB em Piauí abre inscrições para licenciatura em música, EAD, com 30 vagas. Lula lidera intenções de votos na Bahia com 52%. Aponta pesquisa Quest. A mesma pesquisa mostra a diferença de um ponto entre ACM Neto e Jerônimo Rodrigues na corrida pelo Palácio de Ondina. E você vai conferir também no programa de hoje: carro fica destruído e idoso ferido após veículo atingir vaca na BR-330, próximo ao antigo matadouro de Piauí. E você vai conferir também no programa de hoje: piauense fica ferido e esposa morre em acidente no estado de Minas Gerais. Casal saiu de Piauí com destino a São Paulo. Essas e outras em destaque a partir de agora no programa A Hora da Verdade.
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0: 6h42, vamos com ele, Vexole, a previsão. Hoje é ligeiro assim, viu? Bom dia. Isso.
1: Bora, bom dia pra todo mundo, que hoje é quinta-feira, boca de sexta.
0: Hoje é quinta, é dia de quê?
1: Dia dele.
0: Quem?
1: Cafezeiro, vem nada, né?
0: Fique esperando o que tu
1: eu
0: acha.
1: Eu sabia que ele não
0: vinha. Cafezeiro fez aniversário ontem, ó. Linha na pipa.
1: Cafezeiro é besta, tá? Cafezeiro tá ficando velho, não é besta, não.
0: Bora, com a previsão do tempo pra hoje, que a de cafezeiro já deu certo, deu praia.
1: Ué, fica aí. Bora, porque a probabilidade pra chuva hoje é só 10%. A umidade, 93%. O vento tá no corrimento de 3 km por hora. Mas a temperatura pra hoje, 19 graus centígrados. Prepara que hoje vai ser aquele sol de fazer aquele calor rachado. 19 graus centígrados.
0: Aí, doido. 6h43. 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
0: Agora 6h45, vamos então com ele, Joelso Passos, o caçador de onças, o pernambucano baiano com os aniversariantes do dia. Fala, Joelso!
3: Fala, Marcelo, bom dia, Chore, bom dia, Neide, bom dia, ouvintes da IPU FM. Quinta-feira, tá acabando a semana, amanhã Chore fica doido, sextou. E hoje é aniversário, sabe de quem? De Abílio da Oceania, né? Meu amigo Ribeiro Mototáxi. Hoje é aniversário de Fábio Cabeção, que nem falou Chole, o filho de Vardinhas, Fábio do Chip de celular, Isabela, a filha de Sônia no ACM, meu amigo Paulo Ribeiro, o homem da Conferro, Ana Paula Cabeleireira na Avenida São Salvador, Lúcia, que é a esposa de Frau, hoje é aniversário do meu primo, a Feniz, o filho de Tia Nicinha e filho do saudoso Reginaldo Rocha, Dona Gnólia, né? Essa é a mãe de Valda Catraca, lá em Itajibá, Valda Farmácia. Hoje é aniversário de Gleison, o irmão de Irã do Esporte, Guilherme, que é o filho de Alex Alves. Hoje é aniversário de João Pedro, o neto de minha amiga Neide Cairo, na Avenida São Salvador, a filha de Zenita. Hoje também é aniversário de Valnei, o filho de Rosália, Jaqueline, minha amiga Jaque, a irmã de Patrícia, né? Jaqueline, a grandona da verdura. E hoje também é aniversário de Luana, de Manhã do Bolo. E hoje tem a participação aí do aniversário de ontem, né? Meu amigo Antônio Cafezeiro, inteligência pura. Bom dia, Marcelo, Deus abençoe. Estou indo agora para a cidade de Cortês. Terra da cana, terra da banana, terra do inhame. Bom dia.
1: E lá, e tu vai chupar, Joelso?
0: É cana?
1: É.
0: É, tu pois é. Ei, Joelso, que descobre. Rapaz, coisa, viu? Essa cidade, João, deixa eu falar, no Cortês. Não tinha ouvido falar, não, viu? Não tinha ouvido, não. Ei, Joelso virado nos topou, Jesus.
1: Olha, meu prefeito! O prefeito já tá no mundo já, ó.
0: E aí, como é que foi a palestra ontem, rapaz?
1: Rapaz, sei não.
0: Ô, Nildo, vem cá.
1: Estrada de chão aqui, chega a tá neblinada.
0: Ô, meu prefeito, vem cá, tu lá foi ensinar ontem como é que ganha dinheiro, é porque só se pode, fosse...
1: Tu tinha que fazer outra coisa, vocês...
0: Tu tinha que me chamar, macho. Eu não sabia que era pra isso, não.
1: Vai, faria a pouco meu pirão primeiro.
0: É, porque ele foi lá ensinar o povo da terra dele pra ganhar dinheiro, que ele veio de lá. Que ele veio de lá, é, meu prefeito.
1: Nossa, cego, você tá nossa cego.
0: Tô precisando ganhar dinheiro, porque gastar e tentar trabalhar pra tentar ganhar, eu tô fazendo.
1: É a coisa mais fácil que tem. Rapaz, tá do dinheiro. Você pegou 100 conto, tirou 10, vai embora, o resto é ligeiro.
0: Oxi.
1: Zero credo.
0: E outra coisa, o cara fala assim, não, hoje eu não carrego dinheiro, eu só levo o Pix.
1: Cai.
0: É a mesma coisa, rapaz. Deus. O negócio do celular não para. E eu tenho o negócio dos cartões online também, não para. Tu nem bem encosta a marca. Oxi, já passou, já foi embora. Olha aí, ó. O que é que ele tá falando?
1: Ele?
0: É.
4: Fala, Marcelão. Bom dia, bom dia. Ontem eu fui lá bater um papo com a garotada. Falar pra eles da minha trajetória, como foi que eu alcancei chegar até aqui.
1: Só isso.
0: E vem cá, não foi sorte, não? É, porque tem esse negócio, né? É, olha, você vê o ser humano.
1: Só falou como chegou até aqui, mas não falou como tá, né?
0: É, não, mas assim, não, mas deixa eu pegar o gancho de Nildo aí. Pegar o gancho dele pra falar um negócio aqui. É, eu falo direto, né? Que é um dito bem simples, mas que dificilmente se aplica. Que a gente fala que é o ápice da felicidade. O auge da felicidade. A maior felicidade é quando tu consegue ficar feliz com a felicidade do outro. Porque assim, quando vê a pessoa igual esse rapaz aí, o Nildo, meu prefeito, bem sucedido, quer dizer assim, foi sorte. Ou fez coisa errada.
1: É. Infelizmente,
0: não tem a opção humano, do trabalho.
1: É. Ser humano, quando vê a pessoa crescendo, já acha logo. Falaram com eu, uma vez não pararam nem eu.
0: Oh, é logo tu, quebrado!
1: Da Fazenda Brasília.
0: Ô, oh, meu gente. Mas é suspeito. Tu veio da Fazenda. Olha. Não, porque assim, ó, Nildo saiu lá de travessão, arrastando de tapira de.
1: A cachorrinha?
0: Né? Não, porque nós tá. Como é? Tamaraty. Saiu de lá arrastando fio pra cá, pra Ipiaú, arrastando fio.
1: Foi crescendo.
0: E hoje é um mega empresário. Mas assim, tá com um ramo lá de internet.
1: É, porque é Nildo, que é dono daí, tá aí.
0: É isso. Agora,
1: eu sou suspeita.
0: Tu que roubava a melancia do teu pai? Foi o que falaram
1: do Não, falaram. Rapaz, já trocou de carro. O outro?
0: Foi. Esse vermelho?
1: Sim.
0: Ô, Thiadinho. Você não sabe do sofrimento que foi esse vermelho.
1: Já ele. Rapaz, ser humano é o diabo.
0: Não, velho, ó.
1: Já de novo?
0: Se chole, com fé em Jesus, chole vai comprar um carro novo. Com fé em Jesus.
1: Esse eu quero, não.
0: Não, um milhãozinho.
1: De ano? Quero nada.
0: Não, um milhãozinho.
1: É, um milhãozinho, pode ser.
0: Ele vai querer um carro milhãozinho.
1: Mas porque, sei não.
0: Olha, eu tenho quase certeza que chole vai... Eu tenho certeza que ele vai comprar um carro mais novo. E tenho quase certeza que o carro não sai da garagem. Porque ele vai ficar alisando o dia todo esses carros. Rapaz, chole me aparece todo dia... Com um negócio de internet aqui, ó. Comprei isso aqui. Isso aqui é pra abrir no carro. Isso aqui é uma pasta pra passar no carro.
1: Quem cuida
0: aqui...
1: tem, bicho.
0: Olha, falar é nada, viu?
1: Ô, Zói Grande!
0: Quem foi que botou aí?
1: Ah, quem é que fala, é?
0: Tem que falar.
1: Deus é mais, tá amarrado. Fica falando esse Zói Grande.
0: 6 horas e 50 minutos na Bahia. Deixa eu mandar um abraço aqui pra Laércio do Borges Supermercado. Aqui tá. Aqui é o Taco Burro na Sombra. Aqui só. Como é o nome da fazenda dele?
1: Ah.
0: Por quê?
1: Mandaram aqui. É só falar de cara assim e aparece. Já leio. Vai lá pra barriga pra deixar tocar um pouquinho de. E a Caracim. Da minha Caracim.
0: De toda alegria. Cara, a Caracim, o pô da Caracim tá sem moral comigo. Detinha tá sem moral comigo. Detinha depois que casou. Detinha casou. Casou e largou todo mundo.
1: Claro, mas rapaz, agora cuidado dos que fazer dela.
0: É, lavar uns pratos, não cuidava, né?
1: Lavar roupa.
0: Adriano de Climera sumiu, nunca mais me deu as reportagens daí. É, a cara pô de Caracim tá numa situação complicada de vocês comigo, viu? Vou logo avisar. Aí Kenai falou assim: pai, lá a Caracim, rapaz, como é a Caracim? Tu é de onde? Eu falei assim: olha, eu nasci lá em Jequié, mas fui registrado no Caritasba. Que naquela época você nasceu em um canto e registrava em outro.
1: É. Por isso que Zé Valdo Melo tem duas idades hoje.
0: Não, Zé Valdo Melo não existe, fachado aquele rapaz, ali fachado. E aí o cara, ele falou assim, não, porque eu pensei que tu era de Acaraci. Eu falei, não, seu avô morou em Acaraci e eu passei um tempo em Acaraci. E sou apaixonado por lá.
1: Você passou só um tempo?
0: Porque a gente morava lá, mas foi pouco tempo. Tá. Meu pai é que teve uma vida.
5: Ah, então eu sou da Fazenda Brasília também.
0: Hã?
5: Agora eu nasci lá na Fazenda Brasília.
0: Você é indigente?
5: Eu nasci lá.
0: Aonde? Na Fazenda Brasília?
5: Fazenda Brasília.
0: Quem era o dono da Fazenda Brasília?
5: Na época era Memésio. Saudoso Memésio, pai de baleia.
0: Memésio. Memésio. Memésio.
5: Memésio. Baleia. Ia pegar o cacau lá. Memésio tomava um azeite de baleia direito.
0: É novidade.
5: A prova sacava o cacau a semana toda.
0: Baleia aí, chegava.
5: Aí Memésio programava pra ir buscar sábado. Oxi! Quando era sexta-feira de madrugada, a baleia chegava lá. E aí chegava Memésio sábado pra pegar esse cacau. E cadê cacau?
0: Baleia chegava uma sexta.
5: Aquele filho de uma égua.
0: Vai. Olha, quem conheceu o velho Bala sabe das histórias de baleia. Baleia virada no estopor. Agora pensa no cabra que eu gostava demais. Eu gostava de baleia demais. Euclides Teixeira Sobrinho.
5: Tinha um barrancão lá com aquele bicho menticardia que ia aqueles F1000. E aí, baleia ficava me correndo atrás de mim com aquela F1000. Eu subia no barranco e baleia moava na frente do barranco pra eu não descer. Ô, miséria!
0: Ô, velho. Eu tenho um cara de história com baleia, velho.
5: Fazenda Brasília.
0: Fala, a gente manda um abraço aí pra meu amigo, rapaz. Meu amigo, meu pai velho, Eduardo César Teixeira Nascimento. Conhecidíssimo como Catalão.
5: Lá também.
0: Catalão.
5: Catalão morava lá também na época.
0: Catalão?
5: É Dona Luísa, né?
0: Catalão é besta.
5: A mulher de Catalão é Luísa, né?
0: Luísa.
5: Dona Luísa, morava lá.
0: Não, Catalão é besta, era besta. Oxe, baleia? Baleia tinha, quando ele falava... Baleia
5: dava na
0: Como ele falava, baleia tinha... Ele dizia, eu tenho um tino empresarial.
5: Do baleia era ninja.
0: Ô, Jesus do céu.
5: Você que Memé chegava. Aquele filho de uma égua. Já veio aquele, você fez nada.
0: Tem uma política, rapaz, de uma, acho que foi de Deraldino. Foi de Deraldino. Contar uma história de baleia aqui. Essa é boa. Essa é boa e é tranquila. Uma história de. Eu tava num carro, tava usando um cara. Foi um carro que eu tava prestando fazer um serviço lá pra Doce Mel e aí vai. Baleia tá lá, todo mundo triste aqui na rua, achando que Sandra Lemos ia ganhar a eleição, e tá aquele povo de Deraldino muquecado, que o pessoal do Beré era assim, né? O pessoal do Beré, quando tava solto, era alegria doida. Quando via qualquer coisa, o tempo nublado, o pessoal do Beré já incluía. Aí Baleia chegou assim, bora ali, Marcelo. Bora. Aí Baleia, tô no carro, vindo lá pra casa, sei o que, esse Baleia, dava a volta na rua, chegava nos pontos de mototáxi, ó, bora ali, que a gente vai fazer uma carreata agora, bora ali, vamos fazer uma carreata agora, sei o que, coisa e tal. Aí Baleia, pode deixar que eu vou dar gasolina pro porra andar aí. E foi no posto de gasolina pra dentro, gasolina pra dentro, gasolina pra dentro, gasolina pra dentro, gasolina pra dentro. Isso, ele, viu? Não tinha nada a ver com o campanha, era ele. Aí quando terminou, ele, Marcelo, tu tem cheque? Eu falei, seu Baleia. Até não. Aí você, acende essa nota aí, eu falei, sai de baixo, mano. Rapaz, dá. Falei, não, mano, deu não. Ele falou assim, então bora na roça de novo pegar o cheque. Falei, bora.
5: Ai,
0: a gente vai na roça e vai em Salvador. Mas
5: isso
0: a gente
5: é uma
0: vai.
5: Verdadeira cocô.
0: Vai ser. Ali era onda, viu? Ei, rapaz.
5: O baleia era ninja.
0: Ali era, viu? Ô, Jesus. Mas volta a dizer, pense um cabra bom.
5: É,
0: baleia. Ali não tinha moa nada. O que tinha nas mãos dava pro povo. Baleia era diferente, viu? 6h05, saudoso Euclides Teixeira Sobrinho, saudoso Baleia. 6h55 agora, atenção, atenção, que Laércio já mandou aqui, ó. 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
0: Deixa eu mandar um abraço pra meu amigo, Paulo do Coqueiros Bar. Conhece, Chole? Paulo do Coqueiros Bar.
5: Muito boa.
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1: 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Espanhola! 7-4 na Bahia. 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
1: Agora 7:08 na Bahia. Atenção, você que está me ouvindo aí agora, vocês que estavam sabendo tudo sobre tempero, você que estava sabendo tudo sobre carne, você que está se preparando para o churrasco, tem que deixar a casa arrumada. Sabe por quê? Principalmente chamar os parentes. Se tu chamar os parentes, se o piso estiver meio desajeitado,

0: Eles vão lá, comem tua carne, tomam tua cerveja, aí vai dizer assim: rapaz, tu viu o piso de fulano, mas tá feio, tá quebrado. Piso antigo.
1: Não ajuda ninguém dá.
0: É, o pé da parede tudo pocado. É, que parente língua... é pra isso, né? Parente é pra chegar depois você vai falar.
1: Ajuda ninguém dá, mas a língua.
0: O quê? É fiada. Língua de parente é brincadeira? Mas assim, a questão do piso da sua casa. 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
2: Desde o tempo da porteira da fazenda, ocupando Bahia, você pegou.
0: Aí veio Laércio do Bosch, mais de 10 anos. Doutor Cícero, mais de 10 anos. Então, assim, isso prova esse relacionamento que nós temos. A empresa tem o seu retorno, a gente tem essa parceria e isso funciona. Quando é bom, as coisas acontecem.
2: Quando é sólido, né? Quando as coisas são duradouras. As coisas
0: acontecem. Então, assim, isso aí eu falo, aí eu me gabo mesmo de falar, porque você mantém um cliente durante 15, 16 anos ininterruptamente. Nunca saiu. Teve, às vezes, e falar assim, todas as lojas saíam de dezembro a março. Menos a loja de Piauí. Menos a loja de Piauí. São 15, 16 anos nessa parceria, meu amigo.
2: Verdade. Então, sucesso. Essa parceria é importante. Verdade. E assim, Marcelo, também quero agradecer a Nassé, né? Sim. Quando nós tivemos a ideia de fazer. Exatamente. Quando tivemos a ideia de fazer esse feirão, até comentei com você, mandei mensagem para você, você disse, não, vá lá, procure Nassé e tal. E digo, o que eu ouço dele, o que eu já ouvi. É realmente uma pessoa espetacular. Porque chegou lá, eu pensei que ia ter todo aquele processo, né? Normal. Uhum. Não, entre aí, você quer o quê, meu filho? Eu disse, ó, eu quero fazer um feirão assim. Está liberado, você precisa de mais alguma coisa? Até a fita zebrada, se quiser, te disponibiliza. Então, isso é importante, porque o comércio precisa desse apoio.
0: Porque a prefeitura estava falando de fortalecimento do comércio. Aí chega uma empresa que quer fazer um evento desse para movimentar o comércio. Então, nada mais justo do que ser parceiro, né?
2: Exatamente. Então, assim, eu fiquei muito feliz.
0: Não tem burocracia.
2: Não tem, fiquei muito feliz, assim, com a receptividade dele.
0: Olha pra Nassé, pai.
2: Como ele nos tratou, como ele foi ágil, como ele foi rápido, e a gente precisa disso. Se todo mundo pensar dessa forma, eu acredito que fortalece um comércio que sofre um pouco no momento, né? A gente tá vendo como é que tá a situação. Então, todo mundo aí tá fazendo de tudo. Cada comércio fazendo suas promoções, buscando suas divulgações, para que possam continuar vivo, porque realmente o cenário é muito desafiador, né?
0: Muito, muito, muito mesmo. Então, tá marcado hoje e amanhã a loja abre que horas?
1: Eu a partir da lá, ó.
2: A partir das 8 horas.
0: Desse aqui não tem, né?
2: Esse aí não. Mas tem os modelos similares. Tem modelos similares.
1: Patrícia, tem similar.
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0: Valeu, Edeude, minha potência, Valeu. 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
0: 7h23, vou garantir meu piso com o melhor vendedor de lá, Murilo Batista. Olha que diacho, rapaz. Bom dia com Jesus, Elane. Ah, Elane, tu casou, então tem que reformar. Manda a Dinan reformar a casa, né? Trocar o piso, né?
1: É Dinan?
0: Aham.
1: Fala.
0: Grande Adinã, minha potência, rapaz, Adinã, ó, no balde pega ele. 7h24 na Bahia, atenção, atenção, porque o LX Pegador tá aí, viu? 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
0: Agora 7h27 na Bahia. Olha, deixa eu mandar um abraço aqui, Xole, para toda a turma da Academia de Saúde, lá do Pau d'Arco. Ontem eu estive na unidade Vanderlei, tava tendo uma ação da saúde, e lá eu encontrei esse pessoal alegre, as ovelhas de Simone Moreira. E aí tava lá nesse negócio, vai participando com pouco hora, colocaram uma música de esse Tony Salles. A música do carnaval, Panameira, sei lá o nome, Panameira. E aí botou essa música lá, eu falei, rapaz, do nada me aparece Damiana. Mas não é prosa ruim, não. Não é prosa ruim, né? Damiana, essa aqui é gente boa. Tá. Damiana chegou lá. Damiana da equipe aí da. Ela faz parte das senhoras que participam aí da Academia de Saúde. E Damiana, quando viu a música, chore. Pense numa requebrada, ia requebrando até o chão, requebrando até o chão. Eu falei, Damiana, tu te aquieta, Damiana. Ela, bora, Ela falou, bora, Marcelo, dançar. Ela? Damiana? Forte toda. Ela, bora, Marcelo, dançar. Eu falei, ô, Damiana, se eu fizer um negócio desse aí, trava embaixo, não sobe mais, aí acabou. Aí é problema, tem que ir pro hospital. Então, cadê? Qual a música? Fone Salles.
1: Ah, essa aqui é do carro.
0: Cadê? Ué. Tô ouvindo, não. Essa aí, essa aí.
1: Vai na quebradeira.
0: Não foi.
1: Então subi.
0: Caminhada?

0: Bora! Tony Salles aí, ó. E Damiana? Ai, sacana! Damiana, minha potência, um beijo pra você, um beijo a todos vocês aí da Academia de Saúde. Simone Moreira! Simone Moreira tá aí, né, cuidando. Um abraço, viu? Cadê?
1: Ó, quero ver ela dançar essa aqui, ó. Vamos ver se ela aguenta mesmo.

0: 7:30, 7:30 na Bahia. 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Cadê? Bom dia, Marcelo, estou ouvindo, viu? O Vasco de Chole ganhou ontem, no sufoco.
1: Deu trabalho, mas foi.
0: Maciel Eletricista, o eletricista das celebridades, que de vez em quando arruma um tempinho pra mim lá, viu? Grande Maciel, minha potência. Ó, deixa eu mandar, botar esse áudio de Ailton aí, porque a carta de Ailton. Eu troquei de carro, Ailton, ontem esqueci tua carta. Mas bote aí pra Ailton falar, senão ele vai ficar irritado, viu? Fala, Ailton!
2: Bom dia, Marcelo.
0: Bom dia.
2: Deus em paz. Entendeu? Que feliz. Querido Deus, que Deus é o Senhor. Quero falar pra você, entendeu? Que tudo de bom na vida de cada pessoa na lotérica. Mandar um alô pra todo mundo daí, taxista, no táxi. Pra o pessoal de lá pra mar, de lá do Cinquentenário. Aquela pessoa que tá me ouvindo, a Nicole. A pessoa da Calçado, Fito Municipal, a vida de Noel, de cada pessoa daí, Rebeca. E fala pra você, Marcelo, do show de calor de Piauí, de cantar com o João Araújo, já gostava de cantar no palco com ele, hein? Eu tô pedindo a você, encarecidamente, que faça o show de calor de volta, entendeu? Mandar uma luta pra pessoa da lotérica, pra mim da loja, pra cada pessoa que tá me ouvindo aí. Para o pessoal da Cidade Central, para o pessoal da Bolo de Empinha, para o Luiz, para a Jéssica daí, entendeu? Para as pessoas que estão me ouvindo, a Jéssica, toda a lotérica, a Michele da Batateira, ao pessoal de lá, a Valdemar, a todo mundo do Barra Constância de lá, a família. E falar para você, passar minha carta, que eu estou na carta. Entendeu? Não esqueça de passar a carta hoje, não, viu? Falar pra você que rico é Deus. Deus é superado. Entendeu? Não levar o nome do seu Deus em vão.
0: Mas tu já falou tudo que tem na carta, Ailton. Do que lê a carta ainda?
1: Lê a carta.
0: Bom dia, tô ligada, viu? A professora Soraya indo pra Acaraci ouvindo a gente. Tá no topic aí ou já tá da. Já tá chegando por lá. Ou já tá por lá em Acaraci, deve estar por lá, viu? 7:33 na Bahia. Nede Pereira, bom dia.
3: Bom dia. Bom dia, povo.
0: Fabiano. Ah, é Fabiano que tá. Ah, é Fabiano da padaria, rapaz. Ele aqui, ó. Lá da padaria de Cristiano, da Pão e Mel. Um abraço. Ó, Calunga, bom dia. O Vasco brocou ontem, mas parece que o time de roça jogando manda. Parece o time de roça jogando. Calunga vai caindo, viu?
1: É.
0: Mande um alô pra Robinho lá no Sucuruiú. Um abraço, Robinho, minha potência. Ó, tá aqui, ó. Tá na Topic ainda. Qual é o nome do povo da Topic aí, Soraya? Quem é o motorista aí? Me fale o nome desse cabra aí, do motorista, pra falar com ele, pra ele devagarinho aí, na atenção, viu? Porque tem que estar um negócio bem, bem aprumado. Deixa eu mandar um abraço aqui também pro pessoal que está ouvindo. Ah, rapaz, eu anotei um alô ontem aqui pra eu mandar. E eu já tava esquecendo, cadê? Ah, mandar um abraço pro povo... Ó, eu tô falando de Acaraci, tô falando de Soraya, que tá indo lá pra Acaraci agora. Ah, é Tuba! Ei, Tuba! Ó, vamos fazer o seguinte, viu? Esse rádio tem que ficar ligado na sua Topic no horário do programa. Tem que ficar de 6:30 às 8 horas ligado aí direto, viu? Não pode desligar, nem pensar nisso. Pelo amor de Deus, viu? Que a gente vai formando o povo da Topic aí. Viu, Tuba? Um abraço. Tuba é velho, viu? Esse negócio dessa Topic pra Darumeira, né?
1: É,
0: entendi. É, rapaz. Por falar em Acaraci, eu falei há poucos instantes, deixa eu mandar um abraço também por Darumeira. Mandar um abraço aqui pra Dan Guarda e a esposa dele, Dona Vilma, e também pra pequena Milena. Mas em especial, quero mandar um abraço pra quem? Pra mãe de Dan, que é Dona Lourdes. Dona Lourdes, lá do Aloysio Conrado, a esposa de seu Manuel. Ô, Dona Lourdes, obrigado pela audiência. Dona Lourdes disse assim, ó, ô, fi, tu vem cá em Piauí pra tu comprar o Elixir de São Caetano, agora você tem que comprar na loja de Marcelo. E mãe, quando fala, você tem que obedecer. E o Dan chegou lá, é aquela loja de Marcelo? É, minha mãe mandou comprar aqui, tá certo? É assim, pegou o recado direitinho, não foi? Dona Lourdes, um abraço seu Manuel aqui no Aloysio Conrado, e a Dan Guarda, Dona Vilma e Milena lá em Darumeira. Alô, bom dia.
4: Bom dia, Marcelão.
0: Luquinha?
4: É Luquinha, Marcelo.
0: E aí?
4: Bom dia, Marcelo. Bom dia, Chole, aí, a Daílton, né? Nosso Lopasta. E todos os ouvintes de Marcelão. Marcelão, eu tava ali naquela esquina, naquele bar que abriu ali, de frente a Delso ali. É uma nova adega, né? Foi terça-feira. E você chegou, né? Era mais de uma hora por ali. Eu me vi, ele tá levando, você entrou. E depois de meio-dia. Marcelão, ele chamou o Marcelão. Marcelão, Marcelão, sou um pouco futebol de peão, Marcelão. Você não faz parte mais, né? Fez falta, Marcelo. Se tivesse colhendo do Docimel aí, né? Papai do Docimel, fiz parte lá com você algumas vezes, né? Se chamar lá pra dar uma força lá na Olimpíada do estádio, né? Fazer área ambiental, né, Marcelão? Foi importante, Marcelão. Ô, Marcelão, por que, Marcelão? Que pior, Marcelão? Ninguém fala de futebol, Marcelão. Que mistério é esse, Marcelo? Faz pena, Marcelo, cara. Uma história, Marcelo, de pior, Marcelo. Com você, com Paulinho, com Caibó, né? Vem Juvenal, né? Pedro Everaldino. Catalão, você falou aí, eu entendi, mas Catalão, Marcelo, que falta faz no futebol de peão, Marcelão? E toda essa galera aí, Marcelão, futebol de peão não pode acabar, Marcelo. Você viu o estádio domingo aí, teve uma final, voltou, Marcelo. A grande campeã, 3-0 no Barro de Pedra, você vai ver muita gente, velho, crianças, mulheres, entendeu? Cobrindo a seleção de peão, Marcelão. Cada esquina de peão, Marcelo, cada porta de bar, você viu o povo cobrando futebol de peão, Marcelo. A prefeita ajudou aí, vem ajudando, não sei o que aconteceu. Mas o responsável tem que aparecer pro público de Piauí. Quem viu um Jorge Pato em Piauí, cara? Um Pedrito? Um Peni? Gagé, japonês, Dadá? Eu fiz parte também, Marcelo, eu sou suspeito em falar. Eu joguei em Piauí, joguei em Gandu, joguei em Biratã, seleções, né? Quem viu aí, menino, que Saraiva na comissão dessa liga de Piauí, rapaz. Então, de que é ruim de futebol, menino, Gini falou aí, uma relíquia do futebol de Piauí, que pode comandar. Ó, tem Coach, tem Biléu, tem Irã, Paulinho, volta o pobre Taibó, você, Catalão tá aí também, que quer se chamar e vem. O Taibó e Peão tem todo estilo de Peão, tem Paulinho, Marcelo. Copa Bahia, Supercopa, Copa do Campeão, Copa Intermunicipal, todo estilo de Baiano e Peão tem, cara. É lamentável que tem uma situação, me desculpe.
0: Tá feio. Ontem nem a Leticia fez a zoada dele aqui ontem. Valeu, Luquinha, um abraço, minha potência.
4: É triste de ver isso aí, cara. Tem que dar uma geral aí. Chamar aquela sociedade, tem que ter futebol, tem um Piauí, me desculpe, e outra, todos os esporte peão tem que ser visto.
0: Valeu, Luquinha, um abraço, minha potência. 7h38, o recadinho agora é da Rabelo Parafusos, atenção, hein? 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
3: Agora 7:50, 7:50 na Bahia. Deixa eu mandar um abraço aqui pro pessoal que está ouvindo a gente. Também lá no Bodegão Supermercado, meu amigo Matheus, Rodrigo Jones. Manda um abraço pra Jô do Bar. Ô Jô, um abraço, minha potência. Denise lá em Itagi tá dizendo bom dia, mande um alô pra mim. Cadê o nome desses temperos? Fumaça em pó. Escreve aí pra mim. Calma, que eu vou falar pra tu aqui, Denise. Vou escrever agora. 7:50, bora com o Neide Pereira e as informações policiais.
4: Neide Pereira, a repórter que está onde o fato acontece. O ar que ela respira cheira pólvora. Pra ela, medalha de ouro. Para os meliantes, pulseira de prata.
5: 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Top demais, um ambiente super agradável. Vamos conferindo juntos as informações policiais, começando aqui. Vamos, homem é condenado a 23 anos de prisão por feminicídio. Esse homicídio ocorreu em Córrego de Pedras. O casal viveu juntos por 18 anos. O Tribunal do Júri da Comarca de Ipiaú condenou, na segunda-feira, 28, Luciano dos Santos de Jesus a 23 anos de prisão em regime fechado pelo feminicídio de Cláudia dos Santos Conceição, de 34 anos. O julgamento foi realizado no Fórum Jorge Calmon. O crime aconteceu em 3 de agosto do ano passado, no distrito de Córrego de Pedras, zona rural do município. Conforme apurado pelo Giro, Luciano já estava preso preventivamente no conjunto penal de Jequié desde a data do homicídio e permanecerá cumprindo pena em regime fechado. Na época do crime, testemunhas relataram que Luciano consumia bebida alcoólica em um bar quando viu a ex-companheira passando pela rua. Em seguida, ele foi atrás da vítima e a atacou com golpes de faca. Após o crime, o homem ainda tentou tirar a própria vida, mas foi socorrido. Cláudia dos Santos Conceição morreu em decorrência dos ferimentos. O casal viveu juntos por 18 anos e estava separado há cerca de 3 meses e tinha 3 filhos. Com a decisão do Conselho de Sentença, Luciano dos Santos de Jesus foi condenado pelo crime de feminicídio, encerrando a fase do julgamento em primeira instância do caso. Seguimos com mais informações. Atenção, gente, vocês podem entrar aí no Giro. Luciane dos Santos relata o drama que enfrenta após perder a casa e todos os seus pertences em um incêndio ocorrido na noite do dia 22 de julho, na Avenida São Salvador, próximo ao Parque de Exposição em Ipiaú. Ela pede ajuda para construir o imóvel e adquirir alimentos e itens essenciais. Quem puder colaborar pode ajudar uma doação via Pix através da chave Pix celular, tá? 739-9826-9995. 739-9826-9995, em nome de Luciene dos Santos. Confira a entrevista que está no Giro, tá bom? Seguimos com mais informações. E piauense fica ferido e a esposa morre em acidente no estado de Minas Gerais. Casal saiu de Piauí com destino a São Paulo. Lamentável. Nossos sentimentos a todos os familiares. Bruno e Aline viajavam com destino a São Paulo. Um ipiauense identificado como Bruno, como citei anteriormente, ficou ferido. E a sua esposa, conhecida como Aline, morreu em um grave acidente envolvendo uma motocicleta e uma carreta na manhã de quarta-feira, 29, na BR-251, entre os municípios de Montes Claros e Francisco Sá, no norte de Minas Gerais. De acordo com as primeiras informações, o acidente pode ter sido provocado por óleo derramado na pista. O motociclista teria perdido o controle da direção após a moto derrapar, sendo lançado contra uma carreta que trafegava pela rodovia. Aline não resistiu aos ferimentos e morreu no local. Segundo apurou a reportagem do Giro, o casal deixou Ipiaú durante a madrugada de quarta-feira e seguia viagem com destino a São Paulo, onde morava. Até a publicação desta matéria, não havia sido divulgadas informações atualizadas sobre o estado de saúde de Bruno. Ainda conforme informações obtidas pela reportagem, o corpo de Aline deverá ser transladado para São Paulo, onde serão realizados o velório e o sepultamento. Seguimos com mais informações dentro do programa. Nas informações policiais, tem mais uma lá em Birataia. Suspeito de liderar a facção criminosa morre após confronto com equipes da CIP Central. Um homem suspeito de liderar uma facção criminosa no Alto do Mirante, em Birataia, morreu após um confronto com equipes da CIP Central no final da madrugada desta quinta-feira 30. De acordo com as primeiras informações, os policiais realizavam uma ação na localidade quando houve uma troca de tiros. Durante o confronto, o suspeito, identificado até o momento pelo prenome de Cleito, foi baleado. Ele chegou a ser socorrido pelas guarnições encaminhada à Fundação Hospitalar de Birataia, mas não resistiu aos ferimentos. Segundo uma fonte policial, informou ao Giro, Cleito era líder de uma facção criminosa e suspeito de homicídio. A CIP Central deve divulgar mais informações sobre a ocorrência ao longo da manhã desta quinta-feira 30. Tem mais uma informação, mas não vai dar tempo ler. Um acidente aqui próximo. 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Vai ser lindo, viu? Só fazer as inscrições.
3: 8 horas na Bahia, agradecendo a todos pelo carinho e atenção dispensada, um forte abraço a todos, a gente se fala amanhã, se Deus assim nos permitir, no famoso sexto. Valeu, gente, beijos, tchau!

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3: Ok, às 8:15. Bom dia. Olha, bom dia para você ligado aqui no programa. A partir de então, vamos chegando. É mais uma edição para esta quinta-feira. Já estamos aí aos 30 dias já do mês de julho. Amanhã, 31, sabadão, nós já estaremos aí no mês de agosto. E assim vamos seguindo. É mais uma edição do Amarelinho Notícias. Com os principais destaques no programa de hoje.
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3: Ok, você ligado a partir de agora. Você na sintonia, muito obrigado pela audiência sempre. Olha, no programa de hoje vamos chegando com os principais destaques. Olha, em Birataia, famílias iniciam mudanças para as 61 casas populares e realizam sonho da casa própria. Em Birataia ainda você acompanha a ação da CIP Central na madrugada desta quinta-feira resultou na morte em uma troca de tiros. Homem que possivelmente fazia parte de grupo em Ibirataia, segundo informações de facções, foi morto em troca de tiro com a polícia. Lula tem empate técnico com Flávio, Zema e Caiado no segundo turno. Ainda também no programa de hoje, você vai acompanhando. Itabuna passa a contar com ônibus exclusivo para mulher no transporte coletivo. Agora o município de Itabuna vai contar com o transporte exclusivo para mulheres. Isso tudo porque é uma questão de abusos também sexuais que tem aumentado em todo o Brasil. Ainda também em nossa programação, você acompanha tudo o que acontece com Reginaldo e os destaques do esporte. Olha, vamos trazer também, após carro ficar destruído, idoso ferido após veículo atingir vaca na BR-330, próximo ao antigo matadouro de Ipiaú. E ainda também você acompanha tudo o que acontece no mundo da política. Por aqui já tem Luiz Sérgio comunicando com você. Já tem a sua participação. Tem Amarelinho. Todos ligados aqui no som da Ipiaú FM. É você ligado há 34 anos, todos os dias, lado a lado com você. É você ligado. É mais uma edição do Amarelinho Notícias. A todos, forte abraço. Vamos juntinhos nesta quinta-feira.

Ok, 34 anos todos os dias com você. Obrigado, chegue pra cá. Estamos em mais uma edição aqui pela IPIA UFM. Forte abraço. A partir de então, você acompanha comigo, Luiz Sérgio, aqui em nossa programação. Daqui a pouquinho tem Amarelinho e, claro, a sua participação através dos nossos telefones. Você liga através do 999-33-3310 e também você liga através do nosso telefone. É o WhatsApp, que você pode mandar mensagem de áudio, pode também mandar mensagem de texto para o WhatsApp, que é esse aqui.

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1: Mande seu recado aí ao vivo. Um abraço a você ligado. Mande seu recado, participe da nossa programação. Olha, mensagem de áudio e de texto é para o zap 98201-7006. Para você ligar ao vivo é 99933-3310, tá bom? Valeu, obrigado pela audiência sempre. Olha, no programa de hoje, você que nos acompanha, chegamos para comunicar já em nome dos maiores anunciantes de toda a nossa região. 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
2: 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Você pode mandar o seu áudio, participar ao vivo aqui já da nossa programação. Obrigado aí pela audiência de todos vocês. 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
1: E claro, para você ligado aqui ainda em nossa programação, já tem Amarelinho, já dando continuidade aqui ao Amarelinho Notícias, já por aqui para comunicar com você, em nome da qualidade, para você que está ligado no programa Posto Ravilu. 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
3: Ok, minha Bahia, bom dia. Bom dia pra você, uma ótima quinta-feira com Jesus. Às 8h32, deixa eu falar logo com minha suiquinha aqui. Bom dia, suíca.
4: Bom dia, meu amor. Um bom dia pra você, de todo o coração. Eu tô aqui pra agradecer ao nosso deputado Patrick Lopes pelas cirurgias todas que ele vem ajudando o povo a fazer. Ajudando a quem tá, quem cai, quebra pé, quebra perna. E ele tá sempre, assim, junto comigo. E agora mesmo a menina caiu do ônibus, eu já deixei no hospital agora. Que o pé dele, vou ter que levar a Jiquié. Então só tenho que agradecer esse homem maravilhoso. Que Deus abençoe a vida dele. Esse homem aí, nosso prefeito de Biratá, dessas casas que estão dando aí. Eu só tenho que agradecer isso aí a eles. E a você, Amarelinho, também, que ajuda o povo muito nessa FM. Que Deus te abençoe, meu filho.
3: Valeu, Suiquinha. Olha, trazer uma boa notícia aqui. O governo do estado homologa a licitação para a pavimentação da BA-549. É uma importante conquista para a mobilidade e o desenvolvimento regional que foi confirmada nesta semana pela Secretaria de Infraestrutura do Estado da Bahia, SEINFRA, homologando a licitação da obra de pavimentação no trecho que liga a BR-330 ao distrito de Córrego de Pedras, em Ipiaú, e ao município de Apuarema. A homologação ocorre poucos dias após a prefeita de Ipiaú, Larissa Dias, cumprir uma agenda institucional na SEINFRA, em Salvador, onde reforçou o pedido para que o processo fosse concluído e a obra avançasse para as próximas etapas. A pavimentação da rodovia representa uma demanda histórica da região e beneficiará diretamente moradores, produtores rurais, estudantes e todos que utilizam a via diariamente, proporcionando segurança e melhores condições. Larissa destacou a importância da parceria com o governo do estado para a concretização de investimentos estruturantes. Quando estive na SEINFRA reforçando esse pleito e agora recebendo com alegria a homologação da licitação, é uma conquista importante para a nossa região, fruto do diálogo e do trabalho conjunto. Quero agradecer ao governador Jerônimo Rodrigues e à equipe da SEINFRA por atenderem essa demanda tão esperada pela população de toda a região, afirmou a prefeita de Ipiaú. Com a homologação da licitação, o processo segue para as etapas administrativas seguintes, aproximando o início da execução de uma obra aguardada há muitos anos e considerada estratégica para fortalecer a integração regional e melhorar a qualidade de vida da população.
2: Boa notícia, hein? 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
3: Boa notícia aí vinda da prefeita Larissa, mostrando força com a SEINFRA, com o governador Jerônimo. E obviamente quem ganha, não só Córrego de Pedras e Piauí, mas como toda a região, que vai ter a sua vida facilitada agora por esse trecho que vai proporcionar qualidade aí desde a BR-330 até o distrito de Córrego de Pedras e chegando também ao município de Apuarema. 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
2: Olha, daqui a pouquinho ontem, uma empresária no segmento de bolos em Piauí chocou-se o veículo em uma vaca na BR-330, próximo ao matadouro municipal. Graças a Deus, a mesma saiu ilesa, apenas o animal foi sacrificado e já já detalhes aí. Mais um animal provocando acidente nas estradas da nossa região, confirmando a irresponsabilidade de muitos que criam e não dão aí a devida manutenção nas cercas, provocando esse risco e esses acidentes para as vidas humanas. Daqui a pouco também, líder de facção tomba em confronto com a CIP, no município de Ibirataia. Já, já detalhes. Alô, bom dia. Alô, bom dia.
3: E aí, Maragão, como é que você tá?
2: Estou bem, quem fala? Vai pra outra ligação aí, vai pra outra ligação. Não dá pra ficar perdendo tempo. Agora 8h40 na Bahia, vá participando e agora fala, né? Porque senão a gente fica aqui de bobeira e eu não tô mais cuidado de ficar de bobeira. 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Alô, bom dia.
3: Dia, Maranhão.
2: Quem fala?
3: Márcio.
2: Oi, Márcio, bom dia.
3: Você não tava ouvindo não, foi? Eu tava falando com você, tava ouvindo não, foi?
2: Não, não. Eu desejei o bom dia, você ficou quieto, aí eu corto logo, porque a gente aqui não pode perder tempo.
3: Aqui é
2: um programa liderando a audiência, não pode estar perdendo tempo no ar com furo no ar. Mas você agora entrou e desejou bom dia, seja bem-vindo, Márcio.
3: Ah, eu falei bom dia.
2: Ah, não deu pra gente ouvir, não. Demorou então, bom dia aí. Mas mande aí, brasa, tá, vá, jogue duro aí que tem mais gente pra participar. Ganhe tempo, bom dia, vá. Fale, meu garoto.
3: Bom dia, hein? Tudo bem? Quanto tempo? A gente já se falou, como é que tá?
2: Tudo em paz, graças a Jesus, Márcio. Graças a Jesus.
3: Eu só liguei pra dizer que eu tô aqui ouvindo o programa aqui. Eu não pego amarelinho.
2: Muito obrigado, Márcio. Muito obrigado. Você é sempre na sintonia, aí em Maraú, Bahia.
3: É isso mesmo.
2: Um abraço, Márcio. Vou pra outra linha. Bom dia.
4: Bom dia.
2: Com quem falo?
4: Eu queria saber quando é que vai nascer. Eu queria saber quando é que vai nascer a mulher.
2: Ô, Sara, começa dia 8. Dia 8. Viu? Dia 8 aí já começa a cestinha. Agora na zona rural deve ser o 9, né? Provavelmente dia 9. Mas já começa no município, no dia 8. Meu amigo Nino, vereador lá de... Tá dando risada, tá vendo, líder? Não é brincadeira, não. O cara quer ficar assim, ó, batendo papo assim, tá. Esse Márcio é uma onda, viu? Valeu, meu Nino! Tá nos ouvindo, tá dando risada aqui de amarelinha. É, tem hora que não dá pra ter paciência mesmo, não. Bora lá, mais gente participando pelo Zap mais paquerado da Bahia.
1: Bom dia, Amarelinho. Bom dia, Luiz. Que Deus dá uma ótima quinta-feira. Vou mandar um alô pra Dona Madalena na Rua do Curral. Vou mandar um alô pra Iredo. Vou mandar um alô pra Aninha. Vou mandar um alô pra Cassina na Vila Tema. Vou mandar um alô pra Turico. Vou mandar um alô pra Fira. Vou mandar um alô pra ele que eu gosto. Vou mandar um alô pra Bonitinho. Vou mandar um alô pra Marlene. Tchau, Amarelinho. Fica com Deus. Você e Luiz.
2: Aí, ó. Ela já é rápida até demais, tá vendo? Chega dela, o alô dela, pá, pronto. Já deu o recado.
5: Ela é modo turbo.
2: É, modo turbo. Ganha tempo.
6: Bom dia, Amarelinho. Quem tá falando aqui é o Eugênio de Apumerim. Pedi aqui, Amarelinho, em nome dos pais de família, mãe de família, do nosso jovem, né? Que conduz aí de moto, de carro, aos criadores de animais, que prende seus animais aí, que a gente não quer criar aqui, né? É prejuízo para os donos dos animais, né? Prendendo seus animais e também tirar a vida de um pai de família. A gente tá vendo a hora de um animal desse aí, tirar a vida de um pai de família aí. E as ruas aí, que a gente só vê animais na BA 650. A gente não tá aguentando com isso aí não, Amarelo. Pedir aí os criadores que tomam providência aí, prende seus animais.
2: Agora também, viu? Cadê a rodoviária estadual, a federal? Porque as polícias têm que fiscalizar isso aí, certo? Quando não se atende, quando não se tem o exercício da cidadania, tem que haver a punição. Tem que haver a punição. Por falar em animal solto, deixa eu logo trazer a informação aqui. Ontem a empresária de Piauí, Emily Bolo, aliás, Emily, empresária no ramo, no segmento de bolos em Piauí, viveu momentos de tensão ontem à noite após colidir o veículo que conduzia contra uma vaca solta na BR-330. O acidente aconteceu nas proximidades do antigo matadouro municipal na entrada da cidade. Conforme apurou a reportagem do Amarelinho Notícias, a motorista, proprietária de uma empresa no ramo, no segmento de bolos, seguia em direção a Ipiaú quando foi surpreendida pelo animal atravessando a pista. Sem conseguir evitar a colisão, o Fiat Cronos atingiu a vaca em cheio. O impacto foi tão forte que o animal morreu no local, enquanto a parte dianteira do carro ficou completamente destruída. Apesar dos prejuízos materiais e da gravidade do acidente, a empresária não sofreu ferimentos. Testemunhas informaram ainda, após a primeira colisão, um segundo veículo também atingiu o animal, que permaneceu sobre a rodovia. O animal ficou lá estirado, aí veio outro veículo e também... Agora não é pra descobrir o nome, o dono desse animal e botar pocando nele pra ele pagar o prejuízo da moça, o outro que teve lá batida depois, processar, botar-lhe pra doer o bolso. Que pô, meu irmão! Será que não dá pra colocar essa cerquinha aí, meu parceiro? Olha, e também tem uns vaqueiros também que vacila, viu, meu irmão? Tem uns caras também que vacila, que só misericórdia. Policiais militares foram acionados, organizaram o fluxo de veículos e retiraram a vaca da pista. O episódio volta a chamar a atenção para o problema recorrente de animais de grande porte soltos nas rodovias da região. Além de representar um grave risco à segurança de motoristas e passageiros, os proprietários desses animais podem ser responsabilizados civil e criminalmente pelos danos causados, conforme prevê a legislação brasileira. O negócio é olhar no animal para ver se tem o ferro, né? A
5: marcação,
2: né?
5: Ferro, é.
2: O ferro, a marcação do ferro. Aí pega as iniciais, já vai bater no dono. Acabou. Dá-lhe um prejuízo nele, processa criminalmente, porque quase uma vida vai embora. Aí pronto, ele vai ter cuidado da próxima vez com a cerquinha dele. É assim que tem que acontecer. São 8h49 na Bahia. 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
2: E vamos a mais informações policiais no som do seu rádio no programa do Amarelo.
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2: Tá recheada hoje aqui, viu? Vocês se lembram daquele homicídio que aconteceu em Córrego de Pedras? Que o camarada matou a mulher? Pois é, após meses de espera, a justiça condenou ele a 23 anos de prisão. Após um longo período de espera por justiça, familiares e amigos de Cláudia dos Santos Conceição, de 34 anos, tiveram a sentença do caso proferida. O Tribunal do Júri da Comarca de Piauí condenou, na última segunda-feira, Luciano dos Santos de Jesus a 23 anos de prisão em regime fechado pelo feminicídio da ex-companheira. O julgamento aconteceu no Fórum Jorge Calmon. O crime ocorreu no último dia 3 de agosto do ano passado, no distrito de Córrego de Pedras, zona rural de Piauí. Segundo informações, Luciano já estava preso preventivamente no conjunto penal de Jequié desde a época do crime e deverá permanecer cumprindo a pena em regime fechadinho. Conforme relatos de testemunhas, na ocasião, o acusado estaria em um bar quando avistou a ex-companheira passando pela rua. Ele teria seguido a vítima e cometido o ataque com golpes de faca. Cláudia não resistiu aos ferimentos e morreu. O casal teria vivido junto por cerca de 18 anos. Estava separado há 3 meses. E tinha 3 filhos. Com a decisão do tribunal de júri, o processo chega à fase de sentença em primeira instância. Para familiares e pessoas próximas, a condenação representa um momento de justiça após um período de espera e de dor pela perda de Cláudia. Tragédia na BR-251 em São Paulo deixa filha de Piauí morta e outro filho da cidade em estado grave. Essa aqui mexeu ontem com a região, viu? Uma viagem que tinha como destino o estado de São Paulo terminou em tragédia na manhã de ontem. Uma mulher identificada como Aline, natural de Piauí, morreu após um grave acidente envolvendo uma motocicleta e uma carreta na BR-251. Entre os municípios de Montes Claros e Francisco de Sá, no norte de Minas Gerais. O marido da vítima, identificado como Bruno, também piauense, ficou ferido. Deixa eu trazer aqui para você quem é Bruno. Bruno é filho do amigo João do Baneb, que mora em Dairo Meira. João do Baneb trabalhou por muito tempo naquele banco Baneb, aqui na Praça Rui Barbosa. Muito querido, muito conhecido. Bruno, um cara muito conhecido aqui na cidade e na região. E até a publicação da matéria, a gente ainda não sabe o estado de saúde dele, mas as informações preliminares é que é muito grave. Até porque foi uma moto batendo em uma carreta. O acidente pode ter sido provocado por óleo espalhado na pista. A suspeita é de que a motocicleta teria derrapado, fazendo com que o condutor perdesse o controle da direção e fosse lançado contra uma carreta que seguia pela rodovia. Aline sofreu ferimentos graves e morreu ainda no local. Segundo informações apuradas, o casal havia saído de Piauí durante a madrugada desta última quarta e seguia viagem para São Paulo, onde residia. Ainda conforme informações obtidas, o corpo de Aline deverá ser encaminhado para São Paulo, onde acontecerão o velório e o sepultamento. As circunstâncias do acidente vão ser apuradas pelas autoridades competentes. Tristeza aí, viu? Tristeza. Todos dois muito conhecidos, queridos em Piauí, na região. E o estado de saúde de Bruno é grave. Nós estamos em contato para mais tarde no Instagram, arroba Amarelinho FM, arroba Amarelinho Notícias, e no nosso portal Amarelinho Notícias, estaremos atualizando a informação. Caiu na bala. Um homem... Ericórdia. Um homem identificado preliminarmente como Cleiton morreu após um confronto com equipes da CIP Central na madrugada de hoje, no bairro Alto de Mirante, em Ibirataia, na terra de Luiz Sérgio. A CIP já chega a si mesmo. Aí você acertou o calibre. A tal da CIP não é brincadeira. De acordo às informações, houve uma troca de tiros durante uma ação policial na localidade. Cleito foi baleado, chegou a ser socorrido, mas não resistiu aos ferimentos. As circunstâncias da ocorrência e a versão oficial da Polícia Militar ainda serão detalhadas. Mas diz que o rapaz era líder de facção. Agora, o vento... Vixe, esse Luiz Marques já mandou até a foto aqui, ó. Já mandou até a foto, olha. Vendo a situação? Bora voltar aqui. No Rio de Janeiro, senhores e senhoras, deu uma rajada de vento de 125 quilômetros por hora. Você tá pensando que a coisa tá brincadeira? O mundo está de cabeça para baixo. E a natureza fala. Pode deixar, policial. Porque além dessa aqui, ó, em Aurelino Leal, os crentes caiu no cacete dentro da igreja. Vou falar daqui a pouco. Vou falar. A igreja do pastor Derão, o pau comeu. Mas deixa eu voltar aqui para o Rio. 125 quilômetros por hora. Uma moradora do Rio de Janeiro, que é parente de um cidadão ipiauense aqui, o Luiz Marques, ela mandou um áudio para você que me ouve sentir como foi a sensação dessa ventania no Rio de Janeiro para quem estava lá no momento. 125 quilômetros por hora. É como você pegar um carro e botar lá 125 na pista. Ó a situação.
8: Garoto, foi, parecia um vulcão. Aqui as coberturas que tinha, aquelas coberturas com as telhas, né? Voou tudo. Menino, tá tudo quebrado, tudo que é cobertura, tudo desmontado. Faltou luz ontem. Hoje que chegou, hoje de manhã, desde 4 horas da tarde que não tem luz. Chegou hoje, 6 horas da manhã. Um vento que eu nunca vi aqui da minha vida. Olha, foi um desacerto. Deus me livre. Pareceu um vulcão. Se me perdoe. Mas até agora não vi nada de ferido. Ferido foi pela capacidade, né? Uma, lá na Rocinha, morreu, sei quem, mas precisa correr, morreram. O vento foi muito grande, muito grande. Aquele vento nunca vi. Mas o resto é tudo bem.
2: Tá vendo aí a situação? Essa senhora é Dona Regina. Ela mora em Duque de Caxias, no Rio de Janeiro. E é tia de Luiz Marques aqui, que mora em Piauí. Olha a situação, viu? A situação foi braba. O povo também só quer saber de pecar. Só quer saber de dinheiro. Só que o ser humano é dinheiro. É luxúria. Né? Curtição. Claro que tem sua exceção, mas o ser humano não está diferente? Não está? Aí você acha que o divino lá de cima também tem hora que não enche o saco, não? Hein? Até dentro das igrejas, o povo está brigando. Até dentro das igrejas. Olha que situação aqui, tá lá no amarelinho no Instagram. Pessoal dentro da igreja lá em Aurelino Leal, aqui pertinho de Ubaitaba, na 101. Caiu, foi no cacete dentro da igreja. É, meu amigo. O vídeo circulou nas redes sociais, registrou uma briga generalizada envolvendo diversos fiéis durante um culto em uma igreja evangélica no município de Aurelino Leal. As imagens mostram que a confusão rapidamente tomou conta do interior do templo, que tem como líder o pastor Derão. Com a troca de agressões físicas, empurrões e tentativas de contenção por parte de outras pessoas que participavam da celebração. Durante o tumulto, foi possível ver várias pessoas envolvidas dando um tapa no outro, mulher puxando cabelo, homem batendo em mulher, as cadeiras voando, outros objetos espalhados pelo local, o pastor Derão pelo meio repreendendo, dizendo que a irmã estava endemoniada e o bicho pegou. Olha a situação, olha a situação.
9: Ai, irmão! saying?
2: Brincadeira.

0: pastor Arley, o outro pastor Rogério, por causa de pastor ligando. Fala o nome, meu amado, porque o povo tá pensando que é a minha igreja. Porque assim, o certo não pode pagar pelos... Mas diz que os irmãos estavam na igreja, daqui a pouco começou a discussão, e o pau comeu, e aí tá lá, a presepada. Olha, tem muita gente brincando com o evangelho, agora eu vou dar meu recado. Tem muita gente brincando com a palavra de Deus. Tem muita gente entrando na igreja só pensando em dinheiro. Tem muita gente nos tempos na frente falando uma coisa e vivendo outra. Tá uma pouca vergonha, meu irmão. A palavra de Deus sendo escandalizada, né? Sei não, viu, meu irmão? Tem um bocado de gente aí precisando tomar vergonha e tomar cuidado. Porque esse negócio de estar brincando com a palavra de Deus... Quando a conta chega, o limite estoura, viu? Ficar brincando com Jesus, viu? Bora de povo, bom dia.
1: Bom dia, Amarelo.
0: Professor, bom dia, professor.
1: Pois é, bom dia, Amarelo. Bom dia, Luiz Sérgio. Toda a equipe, Amarelo, né? E toda a região, Amarelo.
0: Agiliza, Amarelo. Professor. Agiliza que o Reginaldo já tá na outra linha. Não, agiliza.
1: Amarelo, é você, seu programa, Amarelo, grande audiência, Amarelo. O seu comentário, Amarelo, muito salutar. Você leva a verdade mesmo para a comunidade, né? Essas mensagens muito importantes, né? Você vê aí as igrejas, tem parceiro sério, como todo lugar tem o sério e tem o picareta, né? Em toda a classe da sociedade, né? Tem um homem sério que é aquele que quer atrapalhar. Você vê o Rio de Janeiro, né, cara, como tá, né? Você falou, o povo tá brincando com Cristo, com Deus. É, só dinheiro, vaidade. Com exceção de alguns, né? Porque tem muita pessoa séria e homem sério, né? Você é uma coisa, Maria, essa é coisa de animal, Maria, coisa perigoso, né? Animais aí, perdendo que Abraão em Piaú. E várias pessoas detêm assim de animais aqui na nossa região. Né? Então você falou, tem que punir, tem que agir, tem que cobrar sério mesmo, Maria, que é vida, cara. Essa moça aí. Quase perde a vida dela e veio outro carro atrás, bateu também, né? Então, Amarelo, vai ser Amarelo. Amarelo, nós queremos saber sobre a seleção de Piauí, Amarelo. Você sabe jogar bola em alguns lugares, aí joguei em Piauí, joguei em Itajibá, joguei em Birataia. E Piauí tá de fora de municipal. É triste, Amarelo, de ver tantos jogadores que passou em Piauí, como Jorge Pato, Japonês, Tagá, a de Jorge Pumerim, Pedrito, Peni. Um celeiro de jogador, Amarelo, e outra. E Piauí tem todo o sítio baiano, Amarelo. É a cidade que tem todos os campeonatos baiano, Amador e Piauí. Então, Amarelo, e todos os prefeitos ajudam a seleção. Teve um Taibó, um Jaime Cobrinha, um Juvenal, Juju da Céu de Estrela. E outro, Amarelo, Taibó, é Paulinho, Fred Geraldino. Que deu chão no futebol de Piauí. Eu adivinhei Piauí nessa situação, mas não é culpa do poder público, não, hein?
0: É culpa da própria direção da liga. Do Luquinha tá certo aí. Tá certo.
1: Acho que a liga tá irregular. Nosso presidente tem que ir para o público e se explicar o que tá acontecendo. É? Calou a cidade. O povo tá de olho. Nós estamos de olho no futebol de Piauí.
0: Mas já ficou de fora, já, Luquinha.
1: É, tá de fora.
0: Tá fora,
1: assim,
0: já foi.
1: Mas no futuro, Amarelo, mas no futuro.
0: É.
1: Agora o Poçonho vai bastante Piauí, o Poçonho vai Piauí se botar a Série B.
0: Os caras ficam aí na liga brigando, rapaz, só na confusão, só na disputa.
1: Então, Amarelo, o cara não tem como trabalhar, passa o bastão, cara. Renuncia. Aí tem Paulinho, Catalão, Givaldo.

0: Léo.
1: Verdade. Irã. Verdade.
0: Só as pessoas de bem que amam
1: é futebol. É Désio, Déa.
0: Déa.
1: Isso.
0: Eu, enfim, me desculpe o presidente que tá, meu amigo. Eu não sei o que aconteceu. Mas, pelo amarelo, você vê que o final do domingo, lotou o estádio. Tá aí bom, tá aí corpo de pedra e a rua da granja. O canal feito pela prefeitura. É? Lotou uma criança, mulher, os caras vendendo, movimento.
1: E Piauí então, tem um estádio top, né, Luquinha? Também.
0: Um estádio iluminado, um estádio amarelo. É. Um domingo da Bahia, da região.
1: É, Larissa, até parabenizar aí o governo municipal, tá fazendo o campeonato municipal.
0: Toma Maria Zé, arrumou estádio. A Doce Mel, não sei o que aconteceu, saiu de Piauí também, que foi outro erro de nosso amigo menino, né?
1: Alipim, verdade, foi jogar lá em Jequié. Lá em Jequié.
0: Era pra ter em Piauí.
1: Por causa de política.
0: É, besta, não sei mais, mas tudo indica que foi. Então parou a escolinha, acabou o feminino, acabou o masculino. Nós não aceitamos, eu não aceito, como jogador. Como eu joguei futebol em Piauí, a pouco em Piauí, que é uma explicação de não sei de quem é um erro, Marelo. É lamentável. É, o estádio loca, toda a região.
1: Quem perdeu foi o povo de Piauí.
0: Ô Marelo, seu em toda esquina de Piauí.
1: Bate palma pra Luquinha, que Luquinha hoje jogou duro. Bate palma pra Luquinha.
0: Todo mundo perguntando.
1: Agora isso é palma, Luiz.
0: Aí. Quem viu o Jorge?
1: Deixa Pátio, ele rapaz. Falar, ele tá desabafando.
0: Viu? Quem viu um Gagé? Um Biléu aí que vale história. É Désio. Giba. A dizer que já pra ele ter Gerlani campeão. É Joel aqui, meu amigo, jogou muita bola. Enfim, nego Dio. É um tem Maria, Carlos Sandi, Litinho, Carlinho. Então a maior juventude quer ver e pegar o campeão novamente. Onde você vai? Ah, o povo cobra. Eu que joguei bola, o Luquinha, cadê a seleção? Como é que tá? E não tem explicação pelo quem assume. Todo prefeito colaborou em Piauí. Tem renda da cidade, tem renda, tem colaboração do comércio, tem a renda dos torcedores. O estádio lota. Então não tem condição de ficar de fora de um futebol, Marelo.
1: Tá falado, Luquinha. Você falou bem hoje, viu? Gostei.
0: É o lazer de Piauí.
1: É isso aí, Luquinha.
0: Já domingo não confundi mais, cara.
1: Isso aí, Luquinha.
0: Lotou em Piauí domingo com o campeonato. Parabéns, Rua da Granja, Binho. Jaquinho aí, a turma toda que foi campeã. Então nós queremos explicação do comando do futebol de Piauí. O povo vai pra cima, o torcedor tá aí 24 horas cobrando, e nós queremos saber como que vai acontecer.
1: Valeu, professor! Um abraço, professor! Jogou duro hoje, professor! Jogou duro! Uma seleção tricampeã do Intermunicipal ficar de fora, né? Vergonhoso. Um povo apaixonado pelo esporte, pelo futebol. Tá aí, casa cheia no campeonato municipal. Nota zero pra vocês aí da liga, viu? Que vergonha, viu? Vocês se eternizaram pela incompetência, pela falta de consideração à própria população, viu? Que coisa feia, viu? E Piauí de fora do intermunicipal. Vexatório, vergonhoso. Vamos com as notícias do esporte com ele, Reginaldo Silva.
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1: Bom dia, meu top.
3: Bom dia, tô ouvindo aqui o desabafo do Luquinha. Bom dia, Amarelo. Bom dia, Luiz Sérgio. Bom dia pra todos. Tudo bem, garoto?
1: Tudo bem, graças a Jesus de Nazaré.
3: É, eu falava com o Luiz ontem a respeito da frente fria que saiu do sul e que iria chegar ontem, e chegou mesmo ontem à tarde. Aí eu ouvi você falando do Rio de Janeiro, mas chegou primeiro no interior paulista, aqui no litoral, né? No litoral. E causou mortes também. Foram 3 mortes ontem aqui no interior.
1: Aí, Santos.
3: Uma árvore caiu sobre uma pessoa que estava na calçada. E é impressionante ver as imagens. O cara está sentado lá. A árvore tá de pé, bonitinha, daí a pouco começa a ventar, a árvore vai lá e cai sobre a pessoa e mata a pessoa. O outro foi saindo do trabalho, no sítio, a árvore, o eucalipto caiu sobre o carro, matou a pessoa. E outra embarcação, cheio de pessoas na embarcação, todos caíram na água e infelizmente um morreu. Então, três mortes ontem em São Paulo com a ventania, que chegou também a 125 quilômetros também, muito vento forte. Agora, eu fiquei impressionado, foi com e os contêineres, lá no Porto de Santos. Você sabe o tamanho de um contêiner daquele, o peso daquilo? Virou tudo lá, impressionante. Virou. Agora, você viu no Rio, os trabalhadores no balancinho, no prédio, rapaz, começou a balançar. Você imagine o desespero daqueles operários trabalhando lá naquele prédio e aquele balancinho. Eu já trabalhei naquilo lá, é perigoso mesmo, porque começa a balançar, a sensação é ruim. Agora, você imagine o vento levando aquilo e trazendo de volta e batendo no prédio. Imagine só, o cara pensa que vai morrer.
1: Foi assustador aí, né?
3: Foi assustador. E aquelas caixas d'água de 5 mil litros no prédio que desabou? Aí eu pensei cá comigo. Eu falei, bom, por experiência, o vento não vai jogar uma caixa de água com 5 mil litros embaixo. Essas caixas só podem estar vazias. E aí, realmente, as caixas vazias. Mas também, pudera. No topo de um prédio, três caixas d'água de 5 mil litros solta. Que é o que também, né? Aí também é achar que, né, não dá. Aí foi pro chão. Ô, meu cara amarelinho, você viu ontem o jogo do Vitória, não?
1: Vi, roubaram o Vitória.
3: Ei, rapaz, olha, a pressão do
1: Meteram Abel a Ferreira, mão no Vitória.
3: Meteram a mão no Vitória. O técnico Abel Ferreira, ele, todo jogo, ele enche os pacová dos árbitros. Ele é o técnico mais longevo do futebol brasileiro, multicampeão, se deu bem no Palmeiras, ganhou tudo, porém, menos o Mundial, lógico, porém, a pressão psicológica que ele causa nos árbitros dá aquilo ali ontem, porque o Maurício do Palmeiras era para tomar vermelho pela cotovelada no Kaká, que abriu 5 pontos ali no queixo do cara, e não foi expulso, tomou amarelo. Depois o Kaká deu uma entrada, que era para amarelo, ele foi lá e deu vermelho. Aí o jogador Luan Cândido também não pode fazer aquilo, gesto de roubo, né? Não pode, tá na regra, fizer aquilo, é expulso, foi expulso. Aí, meu filho, com 2 a menos, aí o Palmeiras deitou e rolou, 4-0, e aí abriu aí 8 pontos pro Flamengo. Agora, no final do jogo, o técnico Jair Ventura não deu entrevista, né, como protesto. Os jogadores não foram liberados também para dar entrevista ali. E o Fábio Mota, presidente, veio a falar com a imprensa e detonou o árbitro do jogo, que acabou expulsando os dois e interferiu diretamente na partida, né? Então, o Edilson...
1: O segundo foi porque fez o gesto de...
3: De roubo.
1: De roubo.
3: Foi o Luan Cândido, né?
1: Fez assim com a mão, ó, assim, ó.
3: Isso.
1: Só quem tá no YouTube vê, fez assim, ó.
3: Isso.
1: E não aí, pode, né?
3: O árbitro foi pro VAR, chegou lá, meteu vermelho. Aí com 2 a menos, difícil, 4-0. O Palmeiras, no 11-11, já era favorito, com 2 a menos pro Vitória, ficou pior. E aí o Palmeiras deitou e rolou. Bom, ontem o Mirassol saiu da zona de rebaixamento, com a vitória sobre o Remo, 2-1. O Flamengo, a duras penas, conseguiu empatar com o Inter lá, o Inter que vinha de 4 derrotas, o Flamengo consegue empatar apenas, perdeu pontos contra o São Paulo, no Maracanã, e perdeu pontos ontem, porque o Flamengo era favorito e só empatou com a equipe do Internacional fora de casa, né? O Bahia também empatou em 0-0 com o Fluminense no Rio, e hoje tem Corinthians e Atlético Paranaense, vai jogar às 21h30, 19h30, e Curitiba pega o Cruzeiro pela 21ª rodada do Brasileirão. Ontem o Vasco garantiu classificação na Sul-Americana, tá? O Vasco passou por 1-0 pelo time do Medellín, empatou lá 2-2, 1-0 ontem, e aí o Vasco vai para as oitavas contra o Olímpia na próxima fase. Quem se classificou também ontem foi o Bragantino, que venceu a equipe do Sport Cristal por 1-0 também, e garantir classificação para as oitavas. Hoje é a vez do Grêmio contra o Bolívar. Lá o Grêmio perdeu, tem que vencer hoje por 2 de diferença se quiser a classificação. Aliás, ontem o Grêmio entrou na zona com a vitória do Mirassol no Brasileirão. O Grêmio entrou na zona do Brasileiro, portanto, temos aí Grêmio, Remo, Vasco da Gama e Chapecoense na degola.
4: Aí, portanto, Bahia 1-1, não foi? Bahia?
3: 0-0.
4: Ah, 0-0, aliás, 0-0. Flamengo 0-0. Empatou, rapaz, Internacional.
3: Samuel Lino que empatou no finalzinho. Sofreu pra empatar no final, hein?
4: Aí fica difícil aí. Eu tô achando que tá complicado aí pra o Flamengo passar o Palmeiras aí mais, viu?
3: É 8 pontos. Tem um jogo a menos contra o Mirassol pra fechar a igualdade de jogos. Só que aí é o seguinte, tem que contar e vencer o Mirassol e depois tem um confronto direto com o Palmeiras. Aí dá pra diminuir. Mas perdendo ponto pro São Paulo, mal das pernas. Perdendo ponto pro Inter, mal das pernas, aí não dá, né?
4: Aí, não sei não. Agora, estamos um pouquinho além da metade do campeonato, né? Ainda tem muita coisa pra rolar. Agora, do jeito que tá indo aí, o Palmeiras não perde, véio. Esse Palmeiras tá virado na desgrama, perde.
3: Não, perde, perdeu pro jogo, pro Atlético Mineiro. Ainda bem que perdeu pro Atlético Mineiro no final de semana, né? Em casa ainda, 2-1. Ainda bem, porque seguindo o Atlético Mineiro...
4: No geral, hoje não. É verdade.
3: Aí abriu 11 pontos, aí acabou o campeonato. Né?
4: Acabava o campeonato. Que já tá muito. Já são 8 agora, né? 8?
3: São 8, isso.
4: Mas o Flamengo tem um jogo a menos, então pode ser 5.
3: Pode ser, né? Mas
4: vai pegar
3: lá,
4: o Mirassol. Vai pegar o Mirassol.
3: Vai pegar o Mirassol.
4: Mirassol, velho. Não é possível. Porra, velho. Aí também tu tá esculhambando com o meu Flamengo. Aí também você tá brincando. Perdendo o Mirassol aí. Não dá aí.
3: Não, o Mirassol não é um time ruim. O Mirassol, ano passado, pela primeira vez que participou da Série A, garantiu vaga na Libertadores. Esse ano está classificado aí para a próxima, as oitavas. Agora, o Mirassol está na zona de rebaixamento por um acaso. Ele vai sair, ele não vai cair o Mirassol. Tem um bom time.
4: Entendi.
3: Eu tô aqui na Joaquim Távora, na Vila Mariana. E tá frio. Eu acabei saindo de casa hoje sem blusa de frio, achei que ia fazer sol, até porque eu vi o tempo clarear e o sol aparecer, e aí virou o tempo de novo aqui e esfriou. Aqui nessa rua, Joaquim Távora, quem morava aqui, no início de tudo, a Rita Lee, morava aqui na Joaquim Távora.
4: Uhum.
3: Rita Lee, que morreu em 2023.
4: Deve morar o marido, né?
3: Oi? Não, ele não mora mais aqui, não.
4: Ah, parece ele que ele mora em um sítio agora.
3: Isso, na Cantareira.
4: Na Cantareira. Isso. Aliás, ela já morava lá também.
3: Ela já morava lá também.
4: É. Já tem muito tempo que ela saiu desse endereço aí.
3: Isso, muito tempo. Ela era novinha, os pais dela moravam aqui, entendeu? Ela cresceu aqui na Joaquim Távora.
4: Aí, a inteligência hoje, irmão, é estar no campo. Coisa boa é morar junto do mato, dos bichos, saúde, paz, longe de gente ruim.
3: A Cantareira, é a Serra da Cantareira, você olha de longe, só vê mata. Mata, mata, mata. Aí você vai lá ver alguma coisa, você começa a entrar. Você vê cada mansão dentro da Cantareira que você fica de boca aberta. Mas só tem ali político, juiz, jogador de futebol e por aí vai. Só mora bam, bam, bam. E é tudo mata. E pra poder você tirar um galho de uma árvore ali, tem que pedir autorização pra o meio ambiente, por aí vai, pra construir lá. Mas é tudo com rigor mesmo, pra não desmatar. Quem olha de cima não vê as casas quase, vê só mato mesmo. Mas é muito bonito, viu, Cantareira?
4: Ok, Reginaldo Silva. Algo mais que queira acrescentar, fique à vontade.
3: Não, só para agradecer, um bom dia para todos. Hoje é quinta-feira e amanhã estaremos por aqui para fechar a semana e dizer que os resultados dos jogos, tá bom?
4: Valeu, Regis. No teu aguardo, meu irmão. Sempre bom estar com você. Vamos a um breve intervalo. Depois, aliás, tem uma ligação aqui para falar comigo. Bom dia.
5: Prazer mesmo falar com você, meu lindo.
4: Quem falas?
5: Bom dia, Amarelinho, bons ouvintes. Da FM.
4: Jó deve. Quando o Jó entrar no ar, tem notícia boa aí em Birataia, né, Jó?
5: Isso aí, Amarelo. Isso aí, diretamente da Secretaria de Educação, senador Amarelo. Saúde. Falando uma grande importância aqui, é vacina Móveis. Vacina Móveis em Biratária, que vai acontecer aí no dia 3, 4 e 5 de agosto. E para falar um pouquinho com você, o secretário é o Malope, Amarelinho. Bom dia, secretário de Saúde, é o Malope.
1: Jô, jogou a entrevista aí com o Elmar. Jô, é brincadeira, vai.
6: Como é que tá, Amarelinho?
1: E aí, meu top, bom dia, secretário, como é que vai?
6: Saudações a você, a toda a equipe da IPA UFM, a todo o povo de Birataia, de Tesourinhas, da zona rural, do distrito de Algodão. É uma satisfação estar falando com vocês.
1: Toda nossa. Traga aí as informações, a novidade. Você que é o responsável pela Secretaria de Saúde, é a maior autoridade de saúde no município de Birataia, Bahia, Omar.
6: Amarelinho, dizer que é uma satisfação em nome do governo Sandro Futuca, em nome do prefeito, em nome de toda a equipe, dizer que a gente está servindo ao povo de Birataia. A gente está aqui exatamente para isso, para servir. A Secretaria de Saúde tem hoje um trabalho de vacina móvel importante que está acontecendo, então a gente já informa a comunidade, a Coordenação de Vigilância Epidemiológica está aí com o trabalho de vacinação com o veículo móvel fazendo atendimento a toda a sociedade. Mas dizer também, Amarelinho, dessa nossa trajetória e da evolução da saúde de Birataia, que conta hoje com um centro de especialidades, com mais de 20 especialidades atendendo a nossa população, atendendo as crianças com transtornos neurológicos, atendendo as crianças especiais, atendendo a toda a comunidade que precisa, promovendo um atendimento de saúde que traga melhores condições para a sociedade. Nós temos em Ibirataia atendimentos que tem muitas cidades da região que não dispõem hoje. Também as unidades de saúde. Só para você ter ideia, no centro de especialidade foram cerca de 8 mil atendimentos em 6 meses. Em 6 meses, cerca de 8 mil atendimentos. O que nos reporta a um êxito e um reconhecimento de toda a sociedade. Também agradecer ao governo do estado, que nos proporcionou diversos exames de média complexidade, de alta complexidade. Fizemos tomografia computadorizada a semana toda em Jequié, fizemos ultrassonografias em Jequié, fizemos ressonâncias, e isso é graças à atuação da equipe de regulação, que tem se desprendado seu tempo. Inclusive, ontem nós trabalhamos aqui até meia-noite e meia para lançar no sistema, no ESUS Regulação, para que pudéssemos oferecer esse tipo de serviço à comunidade de Birataia. Lembrar também dos nossos motoristas, os motoristas que viajam, que é dia e noite viajando, transportando paciente e cuidando da gente, esse grupo que precisa ser reconhecido, ser visto. Mas é um trabalho de toda uma equipe que fez melhorar isso aí, Amarelinho, e a gente tem a satisfação de poder dizer que está servindo ao nosso povo.
1: Graças a Deus, e ficamos felizes com isso, com o seu empenho e, obviamente, no comando desse grande prefeito, que é o nosso querido Sandro Futuca, já 61 casas aí para a população, complexo esportivo, várias obras aí chegando, e com certeza Birataia no caminho mais do que certo, seu Omar Lopes.
6: No progresso, no caminho da esperança do povo. Lembrando que na próxima semana nós teremos aqui atendimento oftalmológico para toda a comunidade, né? Vem novidades em agosto. Nós temos também hoje dia D do Ipranol. A gente está cuidando das mulheres também. Hoje já tem várias inserções de Ipranol com 3 médicos aqui, tudo gratuito. Então, assim, estamos a todo vapor, Maranhão.
1: Valeu, Omar. Satisfação, secretário. E sempre às ordens, viu?
6: Agradeço, que Deus abençoe você e todo o povo.
1: Vamos a um breve intervalo comercial e eu volto já com a sua participação. Mande seu zap, interaja, venha comigo. Já eu volto com mais destaques no Amarelinho Notícias desta quinta-feira.

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0: Ok, 9h54 na Bahia. 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Vamos de povo. Solta os ouvintes, Luiz Sérgio da Bahia.
1: Bom dia, Amarelinho. Bom dia, Luiz Sérgio. Aqui é Vivaldo de Birataia. É, Amarelinho. Esse negócio de animal na estrada, vou te falar, é um perigo. A gente deu a vida de Piauí mesmo, já ficamos devagar, não ando correndo, porque eu sei que essas curvas aqui de Birataia, Piauí, é perigoso de animal. Eu tinha dois garrotes, rapaz, na estrada. Dois garrotão danado. Eu bati a carreira e passei. E outra coisa, se você passar por perto dele, ele dá testa, gente, a pessoa, viu? Ele olha pra gente lá sobre o lado do carro assim, e já brincar e protege da gente. É um perigo, viu, velho? É coisa, viu? Nessa estrada aí. E os donos não tá nem aí, rapaz.
2: Bom dia, Amarelinho. Bom dia, Luiz Sérgio. Quem fala é Casé de Maldor, Moda Fabiana, Zona Rural de Canavieira. Todo dia eu tô aqui na escuta aqui do programa. Manda um alô pra toda a turma aqui do Transagai, toda a turma aqui de Canavieira. Fica com Deus. Tchau e obrigado.
3: Amarelinho, Luiz Sérgio. Aqui que tá falando é Eduardo. Manhã bate a buceta direto pra mim, Luiz Sérgio.
0: Faz o quê, rapaz? Entendi, né? Vai, joga duro.
4: E aqui é Van, da região de Algodão. É, tem que ter essa lei de animal também na cidade de Ibirataia, principalmente saindo de Ibirataia Algodão. Porque quando a gente sai daqui que vai para Ibirataia, encontra animal na pista. E aí quando um perde a vida, não aparece o dono. E mesmo se aparecer o dono, não vai dar vida novamente, né? Quem morre é quem perde a vida.
5: Bom dia, Amarelinho. Laura Neto vai abrir na escuta, Amarelinho. Bom final de semana aí, tudo de bom. O Amarelo que nunca desbota. Paz de Deus. Gratidão, meu irmão. Um abraço, tô lhe aguardando.
6: O Amarelinho, bom dia. Aqui é Edileuza da Subida da Embasa. Ô Amarelinho, avisar pra Dona Embasa aí, pelo amor do Senhor. Vim consertar um vazamento aqui em frente à minha casa, na rua Ademir Souza Ferreira. Tem um em frente à minha casa e tem um em frente à casa número 9, depois da minha. Tem um vazamento, e na primeira entrada também, tem dois vazamentos. Pra vir dar uma olhadinha aqui, que aí quando o cartão de água chega tem que pagar, não tem jeito, né? Se fosse pra eles vir cortar rapidinho, eles iam. Agora pra consertar, uma demora danada. Por favor, Dona Embasa, estiver na escuta aí, ou você encaminhar pra alguém, não sei, por favor, vem consertar esses vazamentos aqui. Por favor, Deus abençoe e dê um bom dia a todos.
0: Tá do povo, Luiz. Tá do povo, Luiz.
7: Bom dia, Amarelinho, bom dia. Fala aqui do Sítio Nossa Senhora de Fátima, município de Aiquara. Eu sou a Marielza. Uma sexta-feira abençoada na presença de Deus.
0: E eu vou no caminho de Marielza e dizendo pra você muitíssimo obrigado pelo carinho da sua audiência e amanhã prometendo voltar pra exibir esse programa que é líder de audiência no seu conceito, com muita gratidão por isso. Continue nos acompanhando no Instagram, @AmarelinhoFM, @AmarelinhoNoticias e fique claro, sempre muito bem informado. Meu nome é Tchau, meu apelido é Fui!
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Bom dia. Tô chegando com o Top Hits 91, a sua programação musical até às 11, trazendo as melhores músicas para você curtir aqui na melhor.

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0: 10:10 na IPA UFM. Hoje é quinta-feira, 30 de julho, ano 2026. Bom dia.
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0: Muito bom dia pra você que ouve a gente aqui em Piauí e em todas as cidades da nossa região. Alô, amigo internauta, você que interage com a IPA UFM por meio das nossas redes sociais e curte a nossa programação pelo nosso aplicativo. Alô, dona de casa, bom dia. Bom dia pra você que está no trabalho. Bom dia pra você que está viajando, está chegando de viagem. Seja bem-vindo à nossa cidade. Bom dia pra você no comércio de Piauí e nos comércios da região ouvindo a IPA UFM. Bom dia pra você na zona rural também ouvindo a

0: gente. Enfim, bom dia para todo mundo, uma ótima quinta-feira, um dia super abençoado. Tô chegando com o Top Hits 91 até às 11. Às 11 tem o Zap do Ouvinte e até o meio-dia tem Jota Santos modulando a frequência e fazendo do jeitinho que você mais gosta de ouvir.
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0: Agora 10 e 11.

0: Rony Mendes, na IPL FM, me ama ou me larga, são 10h25, daqui a pouquinho a gente volta com muito mais músicas. Você está na IPL FM, 34 anos no ar, e o programa é o Top Hits 91 até às 11.
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0: Confira na IPAU 10h25.
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6: Aqui na sua IPAU são 10h31. Bom dia! Já estou de volta com o Top Hits 91, a sua programação musical até às 11, trazendo as melhores músicas para você curtir aqui na melhor.

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0: Muito bem, 10h32 aqui na Ipiau FM. Mandar um abraço pra galera lá de Itapirama ouvindo a gente. Obrigado aí pela sintonia e pelo carinho da audiência. Um abraço a galera lá em Cabeceira de Nova Ibiá, também ouvindo a gente. Alô, Elisvaldo, um abraço pra vocês aí em Cabeceira de Nova Ibiá, ouvindo a Ipiau FM.
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0: de Fissura e Panameira. Agora 10h40 na IPA UFM, a rádio que mais detona a audiência. São 34 anos no ar.
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0: vida. 10h40 na IPA UFM. 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
0: 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Na IPAU, 10h43. Já estou de volta com o Top Hits 91, a sua programação musical até às 11, trazendo as melhores músicas para você curtir na melhor sintonia da Bahia.
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0: Todas aqui. As terças e quintas tem o nosso TBT, tem a nossa grande saudade. E o escolhido de hoje é Sublime Santoria na Ipiaú.

0: Grande Saudade, todas as terças e quintas, a gente sempre relembra uma grande música na Ipiaú.
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0: Agora 10h47.

0: A partir de agora, mande sua mensagem de voz, peça a sua música e interaja comigo até o meio-dia na Ipiaú.
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0: Confira na Ipiaú 10:57.
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0: aqui na sua Ipiaú FM. Tá começando o seu Zap do Ouvinte na nossa programação que vai até o meio-dia. É só você mandar sua mensagem de voz e pedir a sua música aqui em nossa programação. Manda um abraço para Valdirene, lá na região das Três Barras, ouvindo a gente. Obrigado aí pela sintonia e pelo carinho da audiência. Mandar também um abraço aí para o pessoal no sítio do Pica-Pau, na rua Emília. A dona Uliene também está ligada aqui na Ipiaú FM. Alô, dona Uliene, um abraço pra senhora aí na rua Emília, ouvindo a Ipiaú FM. Quem está mandando bom dia é a Valdirene. Quem vai falar comigo primeiro de hoje? Bom dia.
5: Olá, bom dia, Jota. Aqui é a Fia da Roda Granja. Quero pedir a música aí de Vanessa Rangel, Palpite. Queria saber se a dose dupla de amanhã não podia ser com Laura Pausini.
0: Pode sim. Ligar. Então amanhã a gente vai tocar a dose dupla pra você com a Laura Pausini, tá bom? Combinado aqui na Ipiaú FM. São 11:08. Vanessa Rangel, Palpite aqui na Ipiaú.

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1: Oi, Jota, bom dia. Oi, Jota, eu sou Graziele. Eu moro aqui em Birataia, na região da Sapucaia 3. Eu quero pedir uma música de Toque 10. Mulher, quando decide terminar, termina. Eu quero dedicar para o meu esposo Delmo, para minha sogra Maria Helena, para minha amiga Valdirene, aí em Itaibó, mora na Fazenda Três Barras, e para todos vocês que curtem, para todos os pessoal daí de Itaibó, do distrito de Itaibó e Córrego de Pé.
0: Tá certo, Grazelli, um abraço para vocês aí ouvindo a Ipiau FM, região da Sapucaia, ligada aqui na Ipiau 11 e 13.
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2: 11:16 aqui na IPA UFM, mais uma participação no Zap do ouvinte. Bom dia.
3: Olá, Jota. Bom dia, tudo bem com você?
2: Tudo ótimo.
3: Eu sou Renilda, moro na Fazenda Boa Vista. Se possível, gostaria de ouvir a música com Neto Brito, A Grama do Vizinho. Ofereço especialmente para minha princesinha Luísa, vá para meu esposo Edson, vá para toda a minha família e amigos, vá para você, todos que estão tá curtindo. Tchau, aquele abraço.
2: Tchau, Renilda. Um abraço para você também. Fique com Deus. 11:16.

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2: Confira na IPAU, são 11 horas e 20 minutos. Manda um abraço à equipe da Fundação Hospitalar de Ibirataia, curtindo a IPAU FM. Um abraço aí para Sandro, Zé, Clícia, Matheus e toda a equipe aí da Fundação Hospitalar de Ibirataia, curtindo o som da IPAU FM. Valeu, Sandro, um abraço aí pra você, obrigado pela sintonia, é o Sandro, Zé, Clícia, Matheus e também a minha amiga Amélia, está sempre ligada aqui no som da IPAU FM. Alô, Amélia, um abraço aí pra você e toda a equipe da Fundação Hospitalar de Ibirataia, curtindo o Zap do Ouvinte aqui na IPAU. 11:21, quem vai falar comigo agora? Bom dia.
3: Bom dia, Jota. Aqui é Nay, da Fazenda Beira Rio. Gostaria de ouvir uma música de Carlos Alves.
2: Ok, Nay. Bom dia pra vocês aí, Fazenda Beira

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1: Tá Santo, bom dia. Quem tá falando aqui é Lelice. Se for possível, se tu puder tocar, eu gostaria de ouvir. Se você quer mais com o Luciano, Pedras, que tu puder tocar. Ofereço pra todo mundo que curte a IPO FM, gostar da música. Que Deus abençoe.

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5: Aqui na sua Ipiaú são 11:34. De volta com o Zap do Ouvinte até o meio-dia. Sua participação aqui pelo nosso WhatsApp. Mensagem de voz.
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5: 11:35 agora na Ipiaú FM. Mais uma participação aqui no Zap. Bom dia.
8: Bom dia, Jota. Eu sou a Marielza. Fala aqui do sítio Nossa Senhora de Fátima, município de Aiquara. Eu gostaria de ouvir aquele louvor, qualquer um, do Padre Marcelo. Bom dia. Deus abençoe seu dia.
5: Bom dia, Marielza. Amém. Padre Marcelo Rossi, com a participação especial de Gustavo Lima. Maria passa à frente aqui na Ipiaú.

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1: 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Aqui na Ipiaú são 11:40. Mais participação aqui no Zap do ouvinte. Bom dia.
2: Oi, Jota, bom dia. Aqui é Júcia. Eu quero ouvir Pablo, Choro na Chuva. Eu ofereço pra você, pra mim, pra todo mundo que tá ligado aí na Ipiaú FM. E pra Julie Kelly.
1: Tá certo, um abraço, Jussi, lá em Biratai, ouvindo a gente, obrigado pela sintonia e pelo carinho da audiência, é o Zap do Ouvinte. Alô, Julie Kelly, bom dia, 11:40, até o meio-dia, tem o Zap do Ouvinte, sua participação aqui pelo nosso WhatsApp, 982-017006, mensagem de voz na Ipiaú.
3: Música de arrepiar é essa, hein?

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1: É só mandar sua mensagem de voz, pedir a sua música e interagir com a gente aqui na sua IPL FM, no seu Zap do Ouvinte. Sua participação aqui na melhor sintonia da Bahia. Quem vai falar comigo agora aqui no Zap? Bom dia!
2: Oi, Jota Santo, bom dia. Deus te abençoe.
1: Amém.
2: Que eu queria que você passasse aí um louvor de Silvan Santos. Eu aprendi que a vida não é fácil. Você tiver aí, passa pra mim aí, pra toda a galera aqui, Cantagalo, Bahia. Deus te abençoe.
1: Amém. Bom dia pra vocês aí no Cantagalo, ouvindo aí, Piauí.

0: participação aqui no Zap. Bom dia.
1: Bom dia, Jota. Bom dia. Aqui é a Adelita de Algodão. Eu quero a música com o Netinho do Forró, que hoje estou oferecendo para todos que estão ouvindo a rádio de Piauí. E para mim, que hoje é meu aniversário. Tô ficando mais experiente hoje.
0: Tá legal, dona Adelita. Parabéns aí. Feliz aniversário. Tudo de bom, né?

0: 53 aqui na melhor do sul da Bahia.
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0: Vamos agora aos aniversariantes do dia. Parabenizar essa galera que está completando idade nova hoje. Parabéns, parabéns aí para a Bílio lá na Oceania, está aniversariando hoje. Parabéns também para Ribeiro Mototáxi, aniversariante do dia de hoje. Parabéns aí para Fábio lá da RV Crédito para Celular. É o filho de Vardinha. Parabéns também para Isabela, é a filha de Sônia lá no ACM. Quem também está aniversariando hoje é o Paulo Ribeiro, é aniversariante do dia lá da Conferro. Alô, Paulo, parabéns aí pra você. Parabéns também para Ana Paula, é Ana Paula cabeleireira, lá na Avenida São Salvador. Parabéns para Lúcia, a esposa de Frau. Parabéns também para Alfiniz, é o filho de Tia Nicinha e também do saudoso Reginaldo Rocha. Parabéns para Dona Agnólia, é a mãe de Val, lá da farmácia, o Val Catraca. Parabéns aí pra você lá de Itajibá. Parabéns também para o Gleidson, é o irmão de Irã. Alô, Gleidson, parabéns. Parabéns para Guilherme, é o filho de Alexis Alves. Alô, Guilherme. Parabéns também para João Pedro, é o neto de Neide Cairo, lá na Avenida São Salvador. Parabéns para Valnei, é o filho de Rosália. Parabéns também para Jaqueline, a grandona lá da Verdura. Alô, Jaqueline. Parabéns também para Luana, Luana de Manhã do Bolo, também está aniversariando hoje. Parabéns a todos os aniversariantes do dia. Sintam-se parabenizados aqui pela equipe da IPAU e também pelo amigo Joelson Passos. Tá chegando aí Beto Marques com o Panorama 91, o mais completo jornalismo do seu rádio. A gente volta amanhã, logo depois do Amarelinho Notícias. Tchau, gente.

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5: Um homem de 40 anos foi preso ontem em Valença, suspeito de abusar sexualmente de ao menos 3 crianças. Segundo a Polícia Civil, ele era amigo das famílias das vítimas. Havia mais de 10 anos e frequentava a mesma igreja que elas. A investigação apontou que o suspeito mantinha uma relação de confiança com os responsáveis pelas crianças. Por causa desse vínculo, os meninos frequentavam a casa do suspeito e em algumas ocasiões saíam para passeios juntos. A polícia acredita que essa proximidade foi usada para cometer os abusos. O relato de uma das vítimas levou ao início das investigações durante a apuração. 3 meninos de 7, 9 e 11 anos foram identificados como possíveis vítimas. A existência de outras crianças que possam ter sido abusadas não é descartada. A prisão preventiva foi decretada pela justiça após a representação da autoridade policial. O homem foi localizado no bairro Novo Horizonte, em Valença, durante uma operação realizada por equipes da Delegacia Territorial da cidade, com apoio do Núcleo de Inteligência e do Grupo de Apoio Tático à Investigação, o GAT, da 5ª Corpim. Criança, gente, sempre bom estar vigiando. Não tá brincadeira, não. Você é um ajudando o outro. É o pai colaborando com outro pai e outra mãe.

0: Diz que filho criado é trabalho dobrado. E diz que adolescência é aborrecência. Fique de olho na sua filha, no seu filho. Não confie em todo mundo. Não deixe sua filha dormir fora de casa. Eu tô falando criança, viu, gente? Adolescente. Não é, não é adulto, não. Criança é criança. Ela é fácil de ser enganada. Esses cafajestes ficam aí de plantão. Vamos ficar de olho. Porque a única coisa que deixa você irado, pai e mãe, é mexer com seu filho ou sua filha. Respeite as crianças. Porque tem pai aí, tem mãe aí, se mexer na sua filha, no seu filho, pode ir pro Zinfa. Hoje, quinta-feira, dia 30 de julho do ano 2026. Está começando o seu programa favorito. Está no ar a sua revista eletrônica diária.
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1: O Jorge Bush está dizendo, boa tarde, eu sou seu ouvinte número um. Alô, Jorge Bush. Obrigado, hein, Jorge. Um abraço. Ó, por aqui, ó. Já mandaram aqui pra gente, boa tarde, Beto. Olha a judiação que fizeram com esta criança. Menina de 8 anos morre de hemorragia após noite de núpcias com um marido muçulmano. Ô, Jesus, misericórdia, meu Deus. Faz isso não, Senhor. Alô, Jorge Bush. Ô, é Bucha, sempre na escuta do programa. 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Jorge Bush está na escuta, viu? Deixa eu ver quem mais aqui. Ah, o Marivaldo. Olha, o secretário do Ministério da Agricultura esteve em Piauí para anunciar a instalação da Embrapa na região. Na tarde de ontem, a prefeita Larissa Dias recebeu a visita do secretário executivo adjunto do Ministério da Agricultura e Pecuária, Fábio Rodrigues, que se deslocou até Ipiaú com o propósito de anunciar o início da obra de construção da unidade da Empresa Brasileira de Pesquisa Agropecuária, Embrapa, que será implantada em Jequié e atenderá 26 municípios do Sudoeste Baiano. A construção, iniciada no último dia 22, localiza-se em área pertencente à Bahia Pesca, na região da Fazenda Velha e mediações da Barragem da Pedra. Absorverá um investimento estimado em 18 milhões de reais, dividido em 3 módulos. A primeira etapa terá aporte inicial de 6 milhões de reais. Estima-se que os serviços estejam concluídos em dezembro deste ano. O empreendimento fortalecerá pesquisas voltadas ao semiárido, agricultura familiar, inovação tecnológica e produção rural. A unidade será a segunda da Embrapa, na Bahia. Até então, o estado conta apenas com uma sede da empresa, localizada no município de Cruz das Almas. A prefeita Larissa Dias comentou que solicitações apresentadas pelo deputado Antônio Brito junto ao Ministério da Agricultura muito contribuíram para a viabilização desse projeto, que trará grandes benefícios para a agropecuária de Piauí. A nova unidade da Embrapa vem fortalecer o nosso campo, nossa agricultura, enfim, todas as cadeias produtivas locais, destacou a prefeita Larissa Dias. São 12 horas mais 18 minutos. O Bobô está dizendo, bom dia, diferenciado, meu amigo Beto. É com muito pesar e tristeza que comunico o falecimento de um irmão meu, Nadi, residia na cidade de Itabuna. Eu peço força para Deus que conforte todos nós da família e dos nossos amigos. É Bobô, Beto, aqui do Japumiri. Ô, Bobô, fica aqui os nossos sentimentos, meu amigo. Que Deus o tenha em um bom lugar. 12h18, a gente vai em intervalo e volta com a sua participação. Olha a pesquisa, diz que Jerônimo está empatado tecnicamente. Não foi ontem que saiu a pesquisa? Tem hora que eu fico pensando assim, a pesquisa estava 70 pontos na frente, ou 30 ou 20. Aí saiu uma pesquisa agora na reta final, diz que está empatado tecnicamente. Então, se empatou tecnicamente, bicho pegou, viu? E esse filme eu já vi. Desde aquela eleição de Paulo Souto, que perdeu para Jacques Wagner, que todo mundo disse que Paulo Souto ia dar de goleada, Jacques Wagner tomou o doce. Tomara que esse empate tecnicamente, né? Quando eu falo tomara, é a forma de falar, viu, gente? É porque aqui em Piauí é assim, Maria tava liderando, aí botaram assim, empatou tecnicamente, tome lapada. Aí contra Larissa também, empatou tecnicamente, Larissa, tome lapada. Essa oposição de Piauí tem um tal de empate, empatou tecnicamente, eu nunca vi virar jogo nenhum depois do intervalo.

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2: Agora são 12 horas mais 23 minutos. 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
3: Bom dia, meu nobre amigo. É, onde tem essa moqueca de acari com pirão? Me fale aqui. É de Djalma Leandro, de Jequié, que eu tô em Piauí, quero almoçar nesse lugar aí.
2: Rapaz, eu nunca vi um ouvinte participar assim, não. Isso vai entrar pra história. Bota de novo a muqueca de acari, ele quer?
3: Aqui. Bom dia, meu nobre amigo. É, onde tem essa muqueca de acari com pirão? Me fale aqui. É de Djalma Leandro, de Jequié, que eu tô em Piauí, quero almoçar nesse lugar aí.
2: Ô Djalma, eu sei que tem uma muqueca de acari na avenida, né? Tem outra aí, Iraildo, outra muqueca? Ô, gente, me informa aí pra avisar aqui. Como é o nome, Leandro? Djalma Leandro. Ô, Djalma, um minutinho só que o ouvinte vai ligar aí e vai mandar mensagem pra mim. Onde tem essa muqueca que você quer comer? Essa é a muqueca de acari. Ô, gente, ele mora em Jequié, tá em Piauí e quer comer a muqueca de acari. Quem souber onde tem a muqueca de acari, manda um zap aí ou liga pra cá pra informar que ele tá com desejo. Ele quer comer essa muqueca de acari em Piauí, que na certa informaram pra ele e a gente não pode deixar ele sair sem comer essa muqueca. Feijoada eu sei, agora a muqueca de acari, que é gostosa. Alguém sabe aí onde tem a muqueca de acari pra informar de Djalma Leandro? Ele disse que tá em Piauí e quer comer a muqueca. Vamos ali, a primeira participação da informação. Cantarelli, você sabe, Cantarelli?
4: Beto, é porque na outra rádio ele dá esse cardápio aí. É Falcão que bota esse cardápio.
2: Ah, aí, rapaz, como é que pode, né, Cantarelli? É por isso que eu tô achando estranho essa muqueca, que aqui eu não tenho muqueca nenhuma. Entendi. Ah, mas de qualquer maneira a gente vai ter que informar, Cantarelli. Ele tá ouvindo o programa, ele atirou no que não viu e acertou o que viu. Então ele tá ouvindo o panorama e a gente agora quer informar, porque a gente quer conquistar ele com essa muqueca. O Vaguinho da Feijoada tá dizendo, boa tarde, máquina, lá vem informação da muqueca. Vaguinho tá digitando e ele vai comer essa muqueca agora. Ô Beto, boa tarde, Beto Marques, é Ronaldo. É no bar do Peixe da Avenida. Ô Leandro, no bar do Peixe da Avenida, bar do Peixe. Vamos lá, vamos ouvir Vaguinho, vamos ouvir Vaguinho.
5: Beto, boa tarde, Marques. Eu falo com um amigo aí, nosso amigo de Jequié, que tá no desejo de comer a moqueca com acari, de acari. É aqui na Avenida, no Zé do Peixe. A gente não tem Zé do Peixe aqui na Avenida, tem a melhor moqueca de acari. E Piauí, por sinal, a Avenida tem a melhor moqueca de acari, tem a melhor feijoada, tem o melhor pastel. Avenida estourada, Beto.
2: Pronto, pronto. Avenida, essa avenida, ela é super dotada, né? Essa avenida nasceu para brilhar. Não é só feijoada boa de Vaguinho que tem, não. É, tem moqueca de acari, tem pastel, tem os melhores jogadores de baralho, de carteado de buraco do mundo, tem os melhores pintores do Brasil. A avenida tá... é assim, ela é larga, né? Tem até Creu. Falei. Ó, gente, foi por impulso, viu? Foi Iraildo que falou. Tem até Creu, viu, Vaguinho? Desculpa aí. Então, ô meu amigo, bota de novo o áudio dele pra ele começar a muqueca.
3: Bom dia, meu nobre amigo. É, onde tem essa muqueca de acari com pirão? Me fale aqui. É de Djalma Leandro, de Jequié, que eu tô em Piauí, quero almoçar nesse lugar aí.
2: Ô Djalma, você pega a Avenida São Salvador, bota no Waze aí se você não souber. Na Avenida São Salvador você segue direto. Bar do Peixe, uma das melhores muquecas de acari que temos no Brasil. Tô fazendo esse comercial de graça, viu? Que a feijoada de Vaguinho não tá funcionando, porque se tivesse eu ia mandar ele comer a feijoada. Mas não tá funcionando, em breve voltará. Então, Ô, Zé, é Zé do Peixe, né? Ô Zé, depois eu passei pra comer essa moqueca que deu até vontade também. Na Avenida São Salvador tem os melhores pintores, melhor jogador de buraco do mundo, tem pastel, tem lambança também, tem lambança também lá no carteado. Uma mulher um dia desceu, ô Beto, vocês ficam aí jogando, tem hora que é uma confusão, fala alto, me dá até medo. Eu penso que alguém vai fazer alguma coisa com vocês. Não, não vai não. Então tem confusão lá também. Jacaré, boteco. Olha, atenção, outra mulher da avenida, outra mulher, olha só.
6: Beto, boa tarde, aqui é Jana, ó. Vai ter um arroz carreteiro no domingo, aqui na minha residência, na Avenida São Salvador aí, ó. Faz aí essa propaganda aí pra sua amiga.
2: Pronto, vai ter um arroz carreteiro, não tô falando, o Jana tá igual o Nildo geladinho. A gente fala da feijoada, a Jana já aproveita e bora fazer dessa arroz carreteiro. Olha, gente, vai ter um arroz carreteiro da Jana, domingo, dia 2, o valor, a porção, R$15, barato agora, pense num arroz gostoso, é o da Jana, ela fez foi um mingau, Jana, aquele de milho, vende um milho cozido, agora é o arroz carreteiro, na Avenida São Salvador, domingo, eu ia levar até uma costela assada, Jana, lá pro baralho, mas agora não vai poder mais, porque pra não prejudicar, eu falei pra Sérgio que tá suspenso a comida da gente, pra você vender mais aí o arroz carreteiro. Atenção, Edson, presidente, tá suspenso, viu? Atenção, careca, tá suspenso a comida Marques. Então, vai comer arroz carreteiro domingo da Jana, R$15. Opa, nem botou assim, avenida, kkkk. Por que, nem? Só porque eu falei que a avenida tem os melhores pintores? Que é isso, né? Eu vou intervalo comercial, que chegou aqui um dos maiores corretores do Brasil, o Van Pinheiro. É a sua filha, Van? É a tua cara. É tão bonita quanto você. Eu vou intervalo e volto já já. Segura aí. Chegou.

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6: Agora são 12:32. Ô Beto, boa tarde. Onde tem uma muqueca de acari? É lá em Douglas, Calheira. Douglas dos Irmãos, lá no Japumirim, lá tem onde tem um tadala, tem tudo, tem muqueca de acari, tem tudo. Opa, eu não sabia que lá tinha muqueca, eu sabia que tem pitu, camarão, tadala, muqueca de cana, agora a muqueca eu não sabia não. Tem lá aí muqueca, pra mandar o rapaz aí também? Agora, cadê a mulher que mandou aqui? Ô Beto. Ô Beto, bom dia. Eu mesmo faço essa muqueca de acari. Lá na minha cabana, eu servia com os meus clientes, eu servia. E Cantarelli, que é meu amigo, ele me conhece, para ele vai ter um desconto. Cantarelli é seu amigo e não falou da sua... Eu não quero amigo... Onde você vê, né, rapaz? A mulher fala que Cantarelli é amigo dela e nem sequer tocou. Aí um diz, lá no Bar do Peixe também é bom. Já comi lá. Gente boa, Zé. É uma pessoa maravilhosa, ele e família. Eu nunca comi essa muqueca do Bar do Peixe. Já, Jandro? Isso que é boa mesmo. Nunca comi. Vaguinho deve ter comido. Que Vaguinho também pega seguro. É, deixa eu ver quem mais aqui. Nem eletricista tá gravando. Ai, ai, ai. Olha lá se ele não picar o pau nessa muqueca, viu? Lá vem coisa aí. Olha lá se ele não encontrar defeito aí nessa muqueca. Já tô até com medo, tenho que ouvir o áudio dele primeiro, porque senão ele vai dizer, ah, Beto, essa muqueca, eu um dia fui lá, eu tava assim, assado, ele é assim, ele é do contra. 12:34, vamos ouvir Dinho Pedral, é? Vamos lá.
7: Boa tarde, Beto Marques, boa tarde, ouvinte DPU FM. Ô Beto, quem fala aqui é Dinho Pedral de Acaraci. É, hoje é um dia muito triste, né, Beto? É, o nosso irmão Bobô aí, né, teve uma perca aí, né, onde o irmão dele hoje veio a óbito, né? E desde já eu quero desejar, né, os meus sentimentos a ele, toda a família, né, que Deus venha confortar o coração de todos os familiares nesse momento difícil, né, que é a perca, às vezes a gente não estamos preparados, né, para receber esse tipo de notícia. Mas Deus está no controle, sabe de todas as coisas. Mas é isso. Que Deus vai abençoar o nosso irmão e amigo Bobô. E quero também falar para ele que Dinho Pedral está aqui à disposição dele no que ele estiver precisando. Valeu, Beto.
6: Valeu.
7: E também quero mandar um abraço para minha galera de Acaraci. Todo o meu povo de Acaraci. Valeu, Beto. Muito obrigado, meu irmão.
6: Valeu, tá aí, o futuro vereador de Acaraci. 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
8: Entra minha máquina. Deus te abençoe, Deus ilumine.
6: Amém.
8: E Deus aí nos dá uma tarde de paz, de alegria, de felicidade, de dizer obrigado, Beto Marques, por tudo. Boa tarde, meu amigo Iraildo, e boa tarde, Piauí. Hoje, Betão, quinta-feira, penúltimo dia do mês, né? É aniversário de Abílio, Abílio da Oceania, Ribeiro Mototáxi aí no centro de abastecimento. Hoje é aniversário de Fábio, o filho de Vardinha, o homem do crédito para celular, Isabela, que é a filha de Sônia no ACM. Meu amigo Paulo Ribeiro, o homem da Conferro, Beto, completa idade nova hoje, meu amigo Paulo. Hoje é aniversário de Ana Paula, cabeleireira na Avenida São Salvador. Lúcia, a esposa de meu amigo Frau. A Fenis, esse é filho da minha tia Nicinha e filho do saudoso Reginaldo Rocha, meu primo. Dona Agnólia, né? Dona Agnólia é a mãe de Val da farmácia. Val Catraca, como é conhecido, lá em Itajubá. Hoje é aniversário de Gleison, o irmão de Irã, o homem do futebol. Guilherme, que é o filho de Alex Alves. João Pedro, o neto de Neide Cairo, na Avenida São Salvador. Hoje o bicho pega. Hoje é aniversário de Valnei, o filho de Rosália. Jaqueline, a grandona da verdura. Olha que beleza. Luana, que é a filha de Manhã do Bolo. Um abraço, Beto. Um abraço, Iraildo. Um abraço, Ipiaú. Boa tarde. Cidade de Cortês.
6: Boa tarde. Bota o áudio dele. É, cadê? Bota o áudio pra ouvir. Pra ele ouvir. Tu responde aí, não adianta. Olha lá. Ó, cadê o áudio dele? Deixa eu ver aí.
9: Cadê? Onde é que tem o peixe? Me fala aqui, por favor. Peixe, o pirão, do Acari. Bateu a fome.
6: Ô, meu Deus. Ô, gente. Olha, tiver algum mototáxi aí pra guiar esse rapaz, que ele tá... Mandou outro áudio? Manda, bota aí.
9: Obrigado.
6: Nada. Já falei, já ouviu. Segue a avenida direto e pega. Agora, se você for retado, manda uma porção aqui pra gente, viu? Aí, manda uma porção aí pra gente, viu? Pra gente provar esse acari todo. Aí, ó, a gente vai falar em comida, Anderson. Estamos aqui na churrascaria pra comemorar o aniversário de Valmizinho. Aí, cadê? Não mandou uma porção de feijão tropeiro, carne? Só fica dizendo que tá na churrascaria. Olha, vamos falar aqui do lojão da construção. 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Essa Bahia toda, já soube até que quer botar uma loja também no Rio de Janeiro, Fortaleza, Belém, tudo da Amazonas, tudo, graças a Deus. Amigo da gente, quanto melhor, mais rico fica, melhor pra gente. Sabia disso, Iraildo? Eu prefiro ter os amigos bem de vida, porque no dia que a gente precisar, me ajuda aí, ele vai ajuda. É sério. O ruim é dois pobres. Como é que eu vou torcer contra meu amigo? Eu vou torcer pro meu amigo ficar muito melhor do que eu. Porque se eu precisar, meu amigo, eu tô passando dificuldade. E o rico é assim. Quando você diz 10 mil pro rico, não é nada. Pra gente é uma fortuna. 12h39, Lojão da Construção. 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
6: Tinho, obrigado por você ter vindo, viu, irmão?
11: A paz do Senhor, Beto. A paz do Senhor a todos os ouvintes. Eu agradeço, Beto, pela oportunidade que assim foi nos dada. É um prazer sempre estar junto com você.
10: Pois é, ele vai estar sempre com a gente agora vindo aqui, Beto. Tem que vir.
6: Tá
10: escalado já.
6: Tá, então você é o próximo. Você é o Neymar da Lojão da Construção.
10: Tá escalado.
11: Obrigado, Beto.
6: Obrigado, Ricardo.
10: Obrigado, Beto. Um abraço.
6: Abraço, meu irmão. Valeu. Olha, são 12 horas mais 45 minutos. Ney Eletricista participando conosco. Pois não, Ney? Boa tarde.
12: Boa tarde, meu Beto. Boa tarde, Iraildo. Boa tarde a todos os ouvintes. Apaguei esse áudio, Beto. Eu esqueci de um complicado que tá fazendo hoje. Vou logo antecipar antes que Joelson. Que é Joelson que mande aí, né? Joelson que manda aí o alô pra galera que tá fazendo ano. O velho Valmizinho, complicado aqui da Baixada. Viu? Valmizinho, complicado, até umas horas. E mandar um alô também pro velho Fernando, daí da aldeia aí também, Beto. Esse cara é seu fã, viu? Seu fã mesmo, daí da aldeia aí. E mandar avisar aí pra prefeita aí, Beto. Ver o que é que a prefeita pode fazer aí, Beto. Tem um tempozinho, velho. Aqui a Baixada aqui parou, Beto. Beto, aqui a Baixada aqui, os campeonatos aqui da Baixada parou, velho. Tinha um campeonato de Copa de Bairro, pararam, cortaram. Campeonato Copa dos Campeões, pararam. Aí faz os campeões, faz uns torneios de 15 dias, 30 dias, velho. E para com tudo, velho. E a galera aqui da Baixada tá chateada, viu, prefeito? Tá chateada mesmo. Pensa numa galera que tá chateada aqui, a galera da Quebrada do Índio tá chateada mesmo. Vê o que é que pode fazer aí, meu prefeito. Campeonato aí, passei mais, ó, que 5 meses, 6 meses, pra fazer uma, dar um movimento aqui na Baixada. Tá sem nada, esse campo aqui só tá servindo para o povo de fora, é? Pra escolinha. Agora mesmo já deram o nosso campo. Já deram o nosso campo pra uma cidade de fora aí, pra vir jogar aqui. A gente já não vai ter o campeonato, né? Vai ter já. Não vai ter mais o campeonato, né? A gente tá perdendo com isso, que o Careca fez muita merda, muita besteira. Entendeu? Então, vê o que, é que pode fazer com a gente aí, prefeito. Viu? Eu lhe agradeço. Uma boa tarde. E até lá.
6: Até lá, né? Olha. Aproveitando aí, né? Que se referiu a Careca, dificilmente vai ter um presidente perfeito, e que ninguém é perfeito. E quem será o próximo presidente? Eu estarei aqui não só torcendo, como dando apoio. Que para mim o importante não é o presidente, e sim é o esporte, o futebol de Piauí especialmente. Eu quero que o futebol de Piauí cresça mais e mais. Seja lá quem for o presidente, a gente tá aqui para apoiar, viu, gente? Aqui pode ser a Iraildo, a Anderson, nem eletricista. A gente tá aqui para ajudar. Deixar claro isso, que eu não tenho nada contra a futuro presidente da liga nenhum. Deixar claro, o que eu quero é o bem do esporte. Pode ser quem for, a gente tá aqui para apoiar. Vocês entenderam? Tá aqui para apoiar. Pode ser quem for, a gente. Aliás, repito, desculpa, quem for. Menos um rapaz aí que gosta de derrubar todo mundo. Menos ele. Porque esse rapaz é perigoso. Esse rapaz finge que joga no time e joga contra. Só esse. Mas o resto, pra você ver, de 45 mil habitantes, só conta porque ele é crocodilo. Ele derruba mesmo. E finge ser seu amigo. Qualquer um pode ser o presidente. Estamos aqui pra ajudar. Perfeito? Legal. 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
1: Agora são 12 horas mais 53 minutos. 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Um abraço para vocês, Quebinha, para Irai, a todos os funcionários da Cobap e a Mix lá, e eu volto, segura.
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2: Agora são 12h56, na linha conosco, especialista em pesquisa, o nosso comentarista, economista, ele traz os gráficos pra gente. Luan Calhau, boa tarde, Luan.
3: Olá, Beto, boa tarde, tudo bom?
2: Tudo bem. Tô ouvindo.
3: Graças a Deus, amém. Você também é radialista, meu amigo, que eu sou fã. Você é o maior radialista do Brasil.
2: Que é isso, rapaz. Eu acredito, eu fico pensando que é verdade, viu?
3: Só porque não fala inglês. Se falasse inglês e chinês, seria o melhor do mundo.
2: Quem é que manda?
3: Beto, eu quero falar hoje sobre a pesquisa aí recente de ACM Neto e Gerardo Rodrigues, tá?
2: Sim.
3: Esse instituto aí, que lançou uma pesquisa, é um dos mais respeitados no Brasil. Ele mostrou agora uma disparidade da última pesquisa, na qual a ACM Neto tinha uns 10 pontos de frente, e Gerardo agora ele está um ponto à frente na espontânea, na qual não fala o nome do candidato, né? A pessoa já tem aquele nome certo. E tem a estimulada, que é na qual o pesquisador fala o nome do candidato, e aí a pessoa escolhe um saldo, no caso, na estimulada, ele não está com um ponto a menos, e na espontânea, ele não está com um ponto a mais. Dizer que na campanha, essa pesquisa só foi geralmente no centro da cidade, e com isso, tende a direita ter um pouco de voto acima das pesquisas, porque o eleitorado de direita, geralmente, é o pessoal mais do centro, mais dos empresários. E já com o lado das ruas, da campanha, além do pacote de bondade, também tem aquela povo que precisa do voto, mais pobre da comunidade, que vai realmente votar no representante do voto. Porque muita gente rica, nunca fez política, não depende de política, e não vai lá votar. Já como tem essa questão de ir lá votar, de representante do voto. E eu voto do PT, eu voto da esquerda. Então, com isso, nas urnas, por isso que nas urnas, na última eleição, a gente está 10 pontos, 20 pontos na frente, na hora já não ganha, entendeu? É sempre assim. E com isso, e tem aquela porcentagem de confiança, que é 95%, que mostra que toda essa estatística tem. Naquele ponto de confiança, tem um rol mínimo de pesquisadores, de coletadores de dados, e são pesquisas de confiança, né? E na qual, essa leitura hoje eu faço, daqui do economista João Cagal, Beto Marques, um abraço, Iraí, um abraço, tá? Pela população de Piauí. E dizer também que o vereador mais votado de Piauí, União Brasil, ele recentemente declarou apoio a Gerardo Rodrigues, tá? Então, é um movimento local, regional, estadual e nacional. Um abraço a todos, fica com Deus. Tamo junto, Beto.
2: Obrigado, Luan. Olha, 12h59, licenciatura, curso de graduação, licenciatura em música. O curso é gratuito, viu, gente? Educação Pública de Qualidade, na UNEB, o Polo UAB Piauí, 30 vagas para o Polo de Piauí, ok? Licenciatura em Música, que maravilha! O professor Eritan fala sobre. Boa tarde, professor.
4: Boa tarde, Beto. Boa tarde, amigos do Panorama. Professor Eritan passando aqui para avisar, Beto, que a UNEB, aqui o campus de Piauí, está ofertando curso universitário grátis. Vai ter curso de letras, engenharia agroindustrial, administração. Mas aí, como eu sou coordenador do Polo de Educação à Distância, eu estou puxando um pouquinho a sardinha para o meu lado, porque nós conseguimos pela primeira vez em Piauí 30 vagas para o curso de licenciatura em música. Então, o pessoal que gosta de música, trabalha com a cultura, aprecia, tem essa oportunidade pela primeira vez em Piauí, fazer um curso de licenciatura em música gratuito, não paga nada. O processo de seleção vai até o dia 2 de agosto, é pela internet, no site da UNEB, e você vai usar suas notas de matemática e português do ensino médio, tá bom, Beto? Mais informações, quiserem tirar dúvida, manda um WhatsApp para 739-8877-1983. Forte abraço, Betão.
2: Valeu, professor, um forte abraço. Ô, Beto, aqui, manda um abraço aí para nós aqui da Rua Guiomar Costa Andrade. Todos aqui amam o seu programa. Obrigado, viu, pela audiência aí. Deixa eu ver quem mais. O prefeito de Itaúna, Beto, toda a escuta. Um abraço, prefeito. Deixa eu ver. Gabi Azevedo, da cidade de Ubatã, ouvindo. A secretária, a ex-secretária Andréa Suzardi, dizendo: essa equipe é estourada demais. Orgulho em fazer parte. Um abraço, secretária. Deixa eu ver. Vicente Cardim, Vaguinho da Feijoada, Jana, que vem com arroz carreteiro, Jorge Bush, alô, POC eletricista, quem mais? 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São 13 horas, mais um minuto. A gente vai até São Paulo. Vai dar um pulinho, porque o Palmeiras venceu ontem um jogo bastante polêmico. O Luan Cândido chamou o juiz de ladrão através de gestos, e aqui tem, o jogador tem que conhecer a regra. Tem gente que fala assim: não, roubou. É a regra, colocou lá fazer gesto, tem que ter expulsão. E por isso que é bom você estudar, pra saber, eu vou fazer o quê? Vou ver isso aqui, se pode ou se não pode. Não sei se foi na Indonésia, chegou aquele Fernando, tinha um amigo que chegou na Indonésia, se não me engano, na Indonésia, ou Noruega, foi Indonésia. Chegou com um remédio, e aí a polícia de lá entendeu que era droga, e ficou preso um bom período, viu? Com remédio. Por quê? Porque ele não conhecia as leis lá da Indonésia. Já pensou, gente, você toma um remedinho aí de diabetes, colesterol ou pro coração, aí desembarca, a senhora tá presa, presa porque é a droga aí. Não, senhor, isso aí é pro coração. Coração não, vamos pra cadeia. Reginaldo, boa tarde, Reginaldo.
5: Oi, Beto, boa tarde pra você, boa tarde a todos, Viraildo. Eu tô aqui na Vila Mariana, aqui próximo, aqui da Joaquim Távora. Joaquim Távora, onde Rita Lee morou no início da sua carreira.
2: Grande Rita Lee, viu? Rita Lee fez parte da minha infância.
5: Pois é, Rita Lee, ela morou aqui na... morou e estudou aqui na Vila Mariana, e morou exatamente aqui na rua Joaquim Távora.
2: É, minha irmã tinha um... aqueles discos vinil de Rita Lee, eu nunca esqueço, rapaz. Lá em casa tinha de Rita Lee. Rita Lee contra a ditadura, lembra, Reginaldo?
5: O disco de vinil chamado Bolachão.
2: Rita Lee, ela não fazia um protesto político direto ou panfletário, mas combatia a ditadura desafiando a moral, os bons costumes e a censura através da ironia, do corpo e da liberdade sexual. Suas principais músicas perseguidas e cercadas pelo regime militar, que na verdade é aquelas músicas top demais. Grande Rita Lee.
5: Você é uma enciclopédia e viva.
2: Que é isso, rapaz? Eu tô aprendendo com você.
5: O Luan Cândido, ele sabia do gesto que é fatal para ser expulso. Ele sabia do gesto. Ele sabe que fazer aquilo é expulsão. Ele sabe da regra. A questão é, tem time que faz o seguinte: vamos pegar o líder do Brasileirão. Nós podemos perder o jogo, mas temos que ter uma desculpa. Vamos lá. Quando o Maurício cometeu aquela cotovelada no jogador do Kaká, do Vitória, ali era para ser expulso. O VAR não chamou. Abriu 5 pontos, foi 5 pontos que pegou o Kaká. Depois disso, o Kaká foi lá e deu uma entrada. Seria também, poderia ser expulso, poderia não ser, mas pegou. Vamos lá. Aí ele expulsou o Kaká. Aí veio o Luan Cândido, pô, bom, vamos perder o jogo mesmo, com a menos, o Palmeiras é um time muito forte, vamos fazer bagunça pra acabar e vamos pichar a vitória do Palmeiras. Aí foi lá, fez o gesto, o VAR pegou, aí lá a expulsão. 2 a menos, tava 0 a 0, 4 a 0, final. Agora... o técnico Abel Ferreira, ele faz pressão em todo jogo, mas é para ser beneficiado no jogo seguinte. Você sabia disso, né?
2: É, eu aproveito aqui e mandar um abraço para Dina, enfermeira aí no ACM. Obrigado, Dina. Um abraço, irmã. Ô Reginaldo, vamos por parte. Igual a música de Toque 10. Vamos por parte. Olha só. Por que um grande time de futebol tem psicólogo? Justamente por isso. Por exemplo, um erro não justifica o outro. Se você falar, foi o Maurício que deu uma cotovelada em Kaká, não foi isso?
5: Foi.
2: Se deu a cotovelada em Kaká, vamos dizer que o árbitro não marcou. Ele não pode, porque o árbitro não marcou, dar uma voadora. Não é o caso de Kaká que deu uma voadora. Estou dando exemplo. Ah, Reginaldo, não marcou a falta em mim, eu vou dar um soco em Iraildo. Não justifica. Então você tem que ter um controle emocional muito grande, e ainda tratando-se de Palmeiras, que é a melhor equipe do Campeonato Brasileiro, hoje está liderando. É óbvio que o Flamengo eu acho um grande time, não estou discutindo isso não. Eu estou falando assim, a psicologia está aí para isso. Você não pode aí colocar aquele gesto que foi expulso corretamente e o Kaká levantou a perna. Ah, eu levantei a perna porque Maurício deu uma cotovelada lá, não marcou. Não marcou. Mas se o árbitro não expulsa, seria dois erros do árbitro. Então, em vez de ser dois erros, foi um só. O árbitro errou, não dando cartão amarelo pro Maurício. Então, inclusive, eu mandei um áudio pra Joanita na hora, que Joanita tá dizendo que é robô. Fica parecendo que ali é Vitória e Palmeiras. Fica parecendo que é um baba, tá batendo um baba no teto fumaçado, que pode fazer tudo. Aquilo ali é coisa de gente pequena, falar que tá roubando. Aquilo ali, nem na minha época tinha gente de estar roubando aquele sinal. E hoje com câmeras, com VAR, com celular filmando. É coisa horrível. Ali é coisa de jogador de baba. Fala um gesto daquele, Reginaldo. Eu não tô aqui protegendo o Palmeiras, não tenho necessidade disso. Eu sou baiano, torço pro Vitória e Bahia. Mas o jogador do Vitória errou.

0: vezes o árbitro também marca, olha, deu uma cotovelada, eu errei, na próxima oportunidade eu vou expulsar ele para compensar aquela cotovelada. Então tem que ter um controle emocional.
1: Tem que ter. Aqui a gente vê muitas jogadas em que o cara sofre a falta, o juiz não dá, ele está reclamando, e aí ele passa em desespero para poder cometer uma falta, porque você já que não deu em mim, eu vou pegar ele e pega. E aí o que acontece é punido com cartão amarelo. Aí começa um protesto, todo mundo, porque você não deu lá atrás.
0: Isso, ele foi lá exatamente. Se
1: ligar, porque o juiz não deu a falta lá atrás. Isso. Aí toma cartão amarelo e é punido.
0: Exatamente, entendeu? Não justifica. Ah, porque você não marcou aquela falta? Sim, aquela falta foi aquela falta. Aqui já é outra. E aquele joga... Ô, Reginaldo, aproveitando aqui que a gente tá falando disso aí, o jogador de futebol tem que entender que não adianta ir pra cima do juiz, Reginaldo. O juiz marcou a falta, tá marcado. Aí o cara toma um cartão amarelo, vai pra cima do juiz e fala assim, não vai, todo dia essa ladainha, Reginaldo. No futebol europeu não tem isso, Reginaldo.
1: Não tem, mas eu vou te explicar.
0: Explica.
1: O que acontece aqui no Brasil. O que acontece é o seguinte, eu falei pra você no começo da conversa, o Abel Ferreira, ele reclama o tempo todo, é o técnico mais disciplinado do futebol brasileiro ao lado do Zubeldia do Fluminense. Eles reclamam tanto para fazer uma pressão psicológica no árbitro até para o próximo jogo. Então, assim, ontem, por exemplo, é como se tivesse funcionado a pressão dele nos jogos anteriores. Porque ontem, o Maurício era para ser expulso, só que o árbitro começa a ficar pensando. Rapaz, o Abel Ferreira, ele enche a paciência se eu expulsar. É mais ou menos isso. Aí não expulsou, mas era para ter expulsado.
0: Não, eu não vejo dessa... O Abel tá cumprindo o seu papel. Ele tá defendendo as cores do time dele. Agora, cá, especificamente do Vitória, tem que defender as cores do Vitória. Aí o treinador fala assim, olha, vou falar uma coisa. Abel tá botando pressão no árbitro lá. A gente vai jogar o nosso futebol e esquecer árbitro. Porque, Reginaldo, não tem árbitro bom com o time que tá jogando futebol. O árbitro erra um lance, não marcou um pênalti, que é normal isso. E aí, agora, mais pra errar agora com o VAR, é mais difícil. É mais difícil.
1: Agora, você é goleiro, você jogou bola, você sabe que quando você recebe um cartão e todo mundo vai do seu time vai pra cima do árbitro, é pra fazer uma pressão psicológica pra no próximo lance.
0: Tá certo, eu concordo. Concordo.
1: Ele também dá cartão no outro.
0: Isso, entendeu? Eu concordo com você. Agora eu tô dizendo assim, ó, o time tem que estar preparado. Por exemplo, vai disputar a final. Aquela a decisão mesmo da Espanha. O cara foi um expulso bobo, a final de Copa do Mundo não era pra ter expulsão, Reginaldo, é isso que eu tô dizendo. Antes da final tem toda a preparação, olha gente, isso aqui é uma final, vamos tomar cuidado pra não tomar gol no início, porque pra virar o jogo é muito difícil, e olha, cuidado pra não ser expulso, jogue na bola, jogue duro, mas jogue na bola. O jogador é preparado pra isso, Reginaldo. Um jogador daquele nível assim, que se esquenta por besteira, porque o árbitro deixou de marcar a falta, ele não era nem pra jogar futebol. Por exemplo, quer ver um cara que eu sou contra nesse sentido? Neymar. Neymar é o seguinte, Neymar é um dos melhores jogadores do mundo, tomou a falta, vira as costas, não, fica irritando o jogador, ele provocando o árbitro. Neymar, você joga a bola, esquece o árbitro, Neymar. Tu tá entendendo, Reginaldo?
1: E tá quase, teve uma pesquisa aí que quase todo jogo existe, quando o Neymar joga, os apostadores apostam muito em cartão do Neymar, porque é certo que todo jogo ele vai tomar um cartão justamente por reclamar.
0: Ah, Reginaldo, por falar nisso, tem um jogador do Fluminense que está sendo investigado, o Lúcio Acosta, é isso? Pela...
1: Isso, aquele jogo contra o Bragantino no Maracanã, que aos 47 do segundo tempo, estava 1-0 o Bragantino. Aí teve uma confusão, e aí o Lúcio Acosta foi lá quase em cima do árbitro e deu um empurrão no jogador do Bragantino, fez uma confusão e tomou amarelo. Uma casa de apostas, ela acionou um órgão da FIFA, que a FIFA tem um órgão que é para as casas de apostas, por suspeita, acionar esse órgão. Acionou, porque houve um grande número de apostas, muito valor alto no cartão do Lúcio Acosta. Ele tomou o cartão, parece querendo tomar o cartão. Então, há uma suspeita e por isso a investigação.
0: É, e concordo, tem que investigar. E o caso de Bruno Henrique ficou por isso mesmo, foi, Reginaldo?
1: Ah, porque aí é outro patamar.
0: É, verdade, é outro patamar. Então vamos falar do patamar mais baixo. Vamos falar do outro jogo, Bahia e Fluminense.
1: Bahia e Fluminense. Eu cantei a bola ontem, digo, ó, jogo meio complicado pra saber quem ganha, mas o empate não seria ruim pro Bahia, que jogou fora, mas o Fluminense foi ruim, porque o Fluminense se vence encostaria mais ainda ali no G3, no G4.
0: Qual foi?
1: Mas aí

0: ficou no 0x0, né? Jogo feio.
1: 0x0. Qual foi o placar do jogo? O Vasco jogou ontem, Reginaldo? Perdeu?
0: É, mas estamos falando de brasileiro.
1: Não, eu não falei que não é brasileiro. Eu só fiz perguntar. Desculpa, viu, Reginaldo? Não. Foi sem querer. Vamos pular essa parte do Vasco. Flamengo Internacional. Eu fui profissionalmente com você para você dar o placar, mas você se recusa. Vamos falar de Fluminense e de Flamengo Internacional. Por favor, 1x1.
0: Daqui a pouco o ouvinte vai dizer aí que eu peguei A.
1: Pegou A de novo. Você pega A, porque quando o Vasco perde, você é a primeira participação sua do Vasco. Agora eu pergunto pra cá, você disse que tá falando brasileiro, eu tô falando de futebol.
0: Isso. Uma coisa é uma
1: desculpa.
0: Já dizia o poeta. Outra coisa é outra coisa.
1: Desculpa,
0: uma
1: viu, Reginaldo?
0: Desculpa.
1: Deixa eu informar, o Vasco venceu ontem, viu, gente? 1x0. Ele não quer falar, o Vasco venceu.
0: Não, vou falar. Vai? Olha, Flamengo, o Brasileirão, gente, Brasileirão. Saímos do Vitória Vitória e Palmeiras, fomos pro Bahia e Fluminense Bahia 0x0. Vamos agora para Mirassol, que bateu o Remo 2x1 e deixou a zona. E era natural que o Mirassol vencesse o Remo, né? E o jogo lá, que eu falei que o Flamengo era tão favorito, mas tão favorito, falei na quinta, na terça-feira.
1: Foi.
0: Tão favorito que seria empatado. Empatou mesmo, 1x1.
1: Você falou que era empate, foi?
0: Falei, ó, o Flamengo é tão favorito, mas tão favorito que vai acabar empatado esse jogo.
1: E
0: não deu outro, empatou. E o Vitória e Bahia, eu falei, olha, o Palmeiras é tão favorito, que vai dar Palmeiras mesmo.
1: Foi, você falou que ia dar Palmeiras. Agora, isso. Reginaldo, e o Mirassol venceu o Remo, foi, Reginaldo?
0: Ó, o Mirassol, vou te contar aqui, ele não tem um time ruim, ele é um time muito bom, ele mudou muito o ano passado pra cá, mas ele mantém, ele tá aí, por acaso, na zona. E aposto que vou falar, o Mirassol não cai, quem vai cair é Chapecoense, quem vai cair é o Remo, eu não vou dizer os outros para não dizer que eu tô pegando no pé, mas
1: o Grêmio, com essa frase sua já disse, entendeu? Já disse.
0: Quer dizer que minha palavra
1: basta.
0: Basta, então tá bom, então vamos ficar aí no Chapecoense e Remo, que para mim não tem força para subir, para não sair da de baixo.
1: Agora,
0: então, vamos lá.
1: É, o Palmeiras aumentou a sua vantagem para 8 pontos, Reginaldo. O Palmeiras hoje ocupa a primeira colocação com 47 e o Flamengo com 39. Perdeu a grande oportunidade ontem, Flamengo.
0: Olha, o Flamengo perdeu a oportunidade em casa contra o São Paulo. O São Paulo está mal das pernas. Não pode o time que quer ser campeão deixar escapar pontos em casa contra o São Paulo. E ali já foi mau resultado. Aí joga fora, até que não é mal empatar fora, mas contra o Inter, que vem de 4 derrotas, aí também não dá pra poder você achar que tá normal, não é? O Flamengo sim teve um segundo jogo ontem. E, aliás, sofreu o gol do Vitinho e depois sofreu pra empatar no finalzinho do jogo já. Então, quer dizer, o Flamengo não tá bem das pernas também. Então, assim, o título tá caindo no colo do Palmeiras. Por quê? O Flamengo tem um jogo com o Mirassol atrasado e tem um confronto direto com o Palmeiras. Como é? Se vai dar alguma coisa, não, mas o Flamengo realmente vacilou ontem e vacilou. Hoje tem Corinthians e Atlético Paranaense, 7:30 no Itaquerão, e o outro jogo é entre Coritiba e Cruzeiro. Agora sim você pode virar a página para a Sul-Americana.
1: E já tem mais de 10 anos aí dando Palmeiras, viu? Só dá Palmeiras Campeonato Brasileiro. Não, não quero saber da Sul-Americana, não, Reginaldo. Obrigado, você, viu?
0: O Bragantino ontem...
1: Vai falar?
0: Ganhou, vai lá. O Bragantino ontem ganhou do Sporting Cristal. E 1x0 também, jogo difícil e apertado, mas ganhou. Então classificou para as oitavas, a equipe do Bragantino. E o Vasco, né, conseguiu uma vitória já no finalzinho do jogo também, lá contra o Independente Medellín, que não é um time ruim não, viu? O gol de Thiago Mendes, aos 40 da etapa final. E agora o Vasco vai pegar o Olímpia do Paraguai nas oitavas de final,
1: o
0: tá?
1: O Jarley...
0: A primeira vitória do Pedro Emanuel, português.
1: O Jarley tá dizendo, Jarley pintou de Biratai, tá dizendo, aperta a mente dele não, Beto. Ele fica afobado, tá bom. Obrigado, Jarley, obrigado.
0: Eu gosto de uma coisa por vez. Bragantino vai pegar quem? Vai pegar o Bragantino, vai pegar o Atlético Mineiro, confronto com outro brasileiro aí nas oitavas da Sul-Americana. E hoje é a vez do Grêmio encarar o Bolívar da Bolívia.
1: Você...
0: Lá perdeu de 3x2. Tem que fazer 2 diferenças hoje o Grêmio.
1: Você gosta de uma coisa por vez quando o Vasco tá por último, né? Quando tá em primeiro, eu gosto tudo certinho. Tá bom. Obrigado, viu, Reginaldo?
0: Ah, e ontem o Grêmio entrou na zona. Porque o Mirassol saiu e empurrou o Grêmio pra zona ontem. Ok, então. Vamos aguardar os jogos de hoje, né? E amanhã, sexta-feira, vamos fechar aí a semana.
1: E o torcedor diz que o Grêmio tem um bom técnico, mas tá sem elenco, Reginaldo.
0: E o Grêmio?
1: O Grêmio tem um bom técnico, se não me falha a memória, é Luiz Castro, não é isso?
0: Luiz Castro, português.
1: Então, o torcedor está dizendo que o Grêmio tem um bom treinador, mas hoje não tem um bom elenco.
0: Ah, essa é verdade. O técnico é bom, o time é que é ruim. Aliás, falando em técnico português, nós temos 6 técnicos portugueses aqui, dos 20 do Brasileirão, 6 é português. É uma portuguesada.
1: E vai aumentar.
0: Nada por aqui.
1: E vai aumentar.
0: Vai aumentar. Ó, só pra dizer que então quer dizer que se uma mulher grávida tiver com desejo de ligar pra rádio e dizer, eu quero comer acari com pirão, não vai passar sem pra comer, porque o que teve de gente indicando onde tem o tal do acari com pirão não é brincadeira.
1: E sua feijoada tá garantida lá em Vaguinho quando você chegar aqui, viu?
0: Pronto, vamos comer essa feijoada lá. Eu vou convidar você pra gente comer e bater uma resenha esportiva.
1: Obrigado pela parte que me toca. Um abraço.
0: Um abraço.
1: 13:19, a gente vai intervalo e volta. Segura aí, viu, Vaguinho? Segura.
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3: 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São 13h31. Olha, um homem identificado preliminarmente como Cleiton morreu após um confronto com a polícia, com a equipe da CIP, a central, na madrugada desta quinta-feira, no bairro Alto do Mirante, na cidade de Ibirataia. As informações que chegaram até o Panorama, houve uma troca de tiros durante uma ação policial na localidade. Cleiton foi baleado, chegou a ser socorrido, mas não resistiu aos ferimentos. As circunstâncias da ocorrência e a versão oficial da Polícia Militar ainda serão detalhadas. Vamos aguardar o posicionamento oficial da CIP Central para a gente falar aqui no Panorama. 13h32, na Bahia. Mandar um abraço aí pro doutor Gil de Amado, na escuta do Panorama. Olha, o governo do estado homologa a licitação para a pavimentação da Bahia, da BA 549, que liga Ipiaú a Córrego de Pedras. Uma importante conquista para a mobilidade e o desenvolvimento regional foi confirmada nesta semana. O governo do estado da Bahia, por meio da Secretaria de Infraestrutura, SEINFRA, homologou a licitação da obra de pavimentação da BA 549 no trecho que liga a BR-330 ao distrito de Córrego de Pedras e ao município de Apuarema. A homologação ocorre poucos dias após a prefeita de Ipiaú, Larissa Dias, cumprir a agenda institucional na SEINFRA, em Salvador, onde reforçou o pedido para que o processo fosse concluído e a obra avançasse para as próximas etapas. A pavimentação da rodovia representa uma demanda histórica da região e beneficiará diretamente moradores, produtores rurais, estudantes e todos que utilizam a via diariamente, proporcionando mais segurança, melhores condições de tráfego e impulsionando o desenvolvimento econômico. A prefeita Larissa Dias destacou a importância da parceria com o governo do estado para a concretização de investimentos estruturantes. Na última semana, diz ela, abre aspas, disse Larissa, na última semana estive na SEINFRA reforçando esse pleito e agora recebemos com alegria a homologação da licitação. É uma conquista importante para toda a nossa região, fruto do diálogo e do trabalho conjunto. Quero agradecer ao governador Jerônimo Rodrigues e à equipe da SEINFRA por atenderem essa demanda tão esperada pela população e toda a região, disse Larissa. Com a homologação da licitação, o processo segue para as etapas administrativas seguintes, aproximando o início da execução de uma obra aguardada há muitos anos e considerada estratégica para fortalecer a integração regional e melhorar a qualidade de vida da população. 13h34, 13h34. Mandar alô para todos os garis ouvindo o panorama. Por falar em gari, mandar um abraço também para Henrique. Seu Henrique aí, sempre na escuta do panorama. Obrigado, viu? E dizer que, atenção, aos domingos e feriados, falar em gari, não existe coleta, viu? Já que você falou em gari, não existe coleta de lixo domiciliar. Juntos, tornaremos Ipiaú uma cidade modelo e mais limpa para se viver. Portanto, a meta informa que não tem coleta, viu? Aos domingos e feriados. O cronograma atualizado da coleta de lixo em Piauí, a meta ambiental, reforça o compromisso com uma cidade mais limpa e organizada. As rotas, os horários, os bairros atendidos e coloca aí o lixo para coleta próximo ao horário da passagem do caminhão. Coleta domiciliar de segunda a sábado, início das rotas às 7 às 13, das 7 às 13 horas. A coleta comercial às 18, exclusiva para estabelecimentos do centro e subcentro. A colaboração de cada morador faz toda a diferença para manter Ipiaú cada vez mais limpa. Meta ambiental, juntos tornaremos Ipiaú uma cidade modelo e mais limpa para se viver. 13h36, Mix Lá, o botijão da Super Gás Brás, o botijão da dona de casa inteligente, na Super, uma mega promoção, um desconto especial.
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10: 13h41, senhor Elino, boa tarde, senhor Elino.
11: Boa tarde, Beto Marques.
10: Tudo bem?
11: Iraildo, tudo bem.
10: Iraildo tá mandando um abraço pro senhor.
11: Tá bem, outro pra ele e pra você.
10: Obrigado. O que é que houve aí, senhor Elino?
11: É porque tem mais de dois meses tudo dando essa notícia, não botar lixo domingo e nem feriado. A gente não bota o lixo quando é da 8h30 o carro passa.
10: No feriado?
11: Sim, domingo.
10: É, eu recebi o comunicado da Meta que no domingo não pega lixo aqui, tá dizendo.
11: A gente não bota e o carro passa.
10: E o senhor tem certeza aqui que é o carro?
11: Somente o cachorro mijava no poste, agora o poste tá mijando do cachorro.
10: É, mas ainda graças a Deus que tá pegando, né, seu Elino? O pior é se não pegasse. É que eu recebi. Exato. Tá dizendo aqui a informação.
11: Minha avó dizia esse disse-me-disse, desse jeito não dá.
10: É, tá dizendo aqui, ó, domingo, feriado, não pega lixo. Então, deixa eu ver aqui, atenção. Aos domingos e feriados não existe coleta de lixo domiciliar.
11: É bom. Depois o carro tá passando.
10: Ah, então graças a Deus, isso é bom. O ruim é se eu falasse que tá passando e o senhor ligasse, ó, Beto, não tá passando. Você falou que tá passando, não tá passando. Mas foi o contrário.
11: Vamos fazer um teste pra ver.
10: Vamos fazer, sim, o senhor já guardou um dinheirinho hoje?
11: Hoje ainda não.
10: Mas guarda aí, porque se alguém chegar aqui na próxima semana pedindo ajuda, a gente já sabe onde tem, viu?
11: Tá bem.
10: Guarda aí no cofre. Valeu. Valeu, um abraço. Olha, o rapaz comeu peixe, Leandro, mandou um áudio aqui pra gente. Não sei se ele gostou ou não. Aí a responsabilidade é dele, se gostou ou não, da muqueca de acari. Vamos ouvir o áudio.
0: Beto Marques, aqui que vos fala é de Djalma Leandro, Jequié, Bahia. Sim, eu fui na Avenida Salvador, comi o peixe lá com o pirão. Pirão do o acari, uma delícia. Uma pimentinha da hora. E aconselho a todos os piauenses e toda a gente da região comer esse peixe lá. Um abraço, Beto. Você será o meu convidado na próxima.
10: Aleluia! Obrigado, Deus! Obrigado! Oi, rapaz. Tá vendo como é bom fazer o bem? Se eu dou duas... aqui não tem nada de muqueca, aqui não é nada disso, não! Não sei... Tá vendo que o bem se paga com o bem? Aí agora vamos marcar, viu? Assim já fiquei com vontade. Nunca comi uma muqueca de acari lá no Bar do Peixe. Agora acari e muqueca eu já comi. E muito gostoso, diga-se de passagem. Essas comidas assim, Iraído, são as mais gostosas, viu? Muqueca de acari, farofa de jabá. Ô, delícia, aquela jacubinha. Eu sou viciado. Né não, Lara? E comer de mão, viu, Gil? Mas come com pé? Não. Tô falando de garfo, de colher. Eu como com mão, Gil, de mão. E faço aquele bolinho e boto pimenta. Pensa num negócio gostoso. Agora, a jabá é o seguinte... Você fica assim, a jabá tava dura. Não. Você fazer igual o Valdete, você dá chamada nela, viu? Você coloca na panela de pressão, bota uns 20 minutos e depois bota pra assar. Gente, nem os cachorros comem. Então, Leandro, a muqueca tava boa, graças a Deus. Agora eu vou lá ver nesse bar do peixe comer essa muqueca que você... Frisou bem, tava gostosa, não tá? Bota de novo o áudio dele que diz pra fazer essa propaganda, essa muqueca de acari.
0: Beto Marques, aqui que vos fala é de Djalma Leandro, Jequié, Bahia. Sim, eu fui na Avenida Salvador, comi o peixe lá com o pirão. Pirão do o acari, uma delícia. Uma pimentinha da hora. E aconselho a todos os piauenses e toda a gente da região comer esse peixe lá. Um abraço, Beto. Você será o meu convidado na próxima.
10: Agora não demora nessa próxima não, viu, Djalma? Agora sim, com todo respeito a você, se fosse uma mulher que ligasse pra cá falando da muqueca de acari, eu ia dizer que estava grávida. Porque o desejo de comer uma muqueca de acari esse Djalma teve hoje. Porque eu nunca vi isso, o cara ser cidadão chegar na cidade, ligar pra rádio perguntando onde tem a muqueca de acari. E aprendi isso agora, viu? Na hora que eu viajar aí, chegar na cidade, eu ligo pra rádio. Ô, meu amigo, onde tem uma muqueca aqui, um peixe, uma jabá assada, um pé de galinha? Gil tá dizendo assim, boa tarde, Beto. Eu sou uma ótima cozinheira. Gosto muito de fazer muqueca de peixe. Pronto, Djalma, a gente já tem onde ir. Pronto. A gente já sabe agora onde comer essa muqueca. Pintou... O novo endereço, Djalma. Muqueca da Gil. É Luísio Conrado? Aloísio Conrado, Rua D, próximo da casa de Dona Rosa. Pronto. Agora, Gil, é assim. Essa muqueca de acari, eu não gosto daquele caldo aguado, não. Tô tossindo aqui, viu? Perdão. Eu vou falar logo a verdade, vira aí. É igual macarrão. Eu gosto do macarrão suculento. Viu, Gil? Aquele caldo de peixe também não gosto ralo. Gosto grossinho. Pra depois você não fizer um caldo ralo, você me perguntar se eu gostei, eu vou falar que gostei. Mas no coração tá dizendo... Sabe, Gil? Assim, a gente fala. Mas o coração é quem diz. Ô Beto, se for pra ser aguado, eu nem faço. É isso. Ô Djalma. É Djalma, não é? Leandro. Djalma Leandro. Vou levar você na casa da Gil pra saber se esse caldo é aguado ou não. Ô Djalma. Djalma não. Djalma Leandro. Você gosta de uma muqueca calduda ou menos caldo? Gil tá dizendo, se ficar ruim, você fala que ficou bom. Eu não gosto, eu prefiro a verdade. Tá bom, faz essa moqueca aí que quando o Djalma vir aqui... Ô Djalma Leandro, você vem aqui a semana que vem? Viu? Pra ver, nego, porque essa próxima eu espero que seja semana que vem. Não demora de vir aqui em Piauí, não. Tá certo? Tô te aguardando, viu, fi? Não demora não, porque essas promessas assim eu já tô cheio. Na série me prometeu de levar pra uma roça lá de Darumeira pra comer a galinha, que até hoje, é verdade, ele vai lá em casa, leva um queijinho, isso é verdade. Agora também, que ele me passa assim, sabe? Um sabãozinho no rosto pra esquecer as coisas, passa. Lojão da Construção que eu mandei pra você, por favor.
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4: Agora 13 horas mais 51 minutos. Thalita? Pois não, Thalita?
5: Boa tarde, Beto. Tudo bem? Beto, vim aqui fazer uma reclamação em voz de todos os moradores aqui de Algodão, que estamos passando uma situação triste em falta d'água aqui em Algodão. A situação tá triste, por conta que temos crianças, muitos idosos também, entendeu? E aí estamos sofrendo falta d'água. A gente procura saber, se informar, por conta que tá tendo essa falta d'água. O rapaz que solta água vem com ignorância, trata as pessoas mal. A gente procura, né, a recorrer ao subprefeito, e aí só fica falando que tá resolvendo, que vai ver, que vai procurar o rapaz que solta a água para saber, se informar, e nada é nada, nada muda. Hoje mesmo soltaram água de manhã, na minha caixa não caiu água, na caixa daqui dos moradores aqui dos meus vizinhos, todos aqui reclamando, falando também que não caiu. A gente tá passando uma situação triste, entendeu? E a gente só quer saber da água, a gente precisa da água. Água é vida, entendeu? Aí eu gostaria de me fazer essa reclamação aqui pra ver se eles tomam alguma providência, entendeu? Se ele procura resolver.
4: Tá feita a sua reivindicação aqui, Thalita. Falta d'água. Morro do Macaco? Algodão. Olha, o governo federal sancionou ontem a lei que institui a transferência automática da pensão alimentícia, mecanismo que ficou conhecido como PIX Pensão. A proposta já havia sido aprovada pela Câmara dos Deputados e pelo Senado Federal. Com a nova legislação, a pessoa que recebe a pensão poderá solicitar à Justiça que o valor seja transferido automaticamente, todos os meses, para sua conta bancária ou para a conta de seu representante legal. Pelas novas regras, a instituição financeira será responsável por realizar o débito na conta de quem paga a pensão nas datas estabelecidas pela Justiça. Na mesma data, o presidente também sancionou uma lei que determina a divulgação do telefone do serviço Ligue 180, destinado ao recebimento de denúncias de violência contra a mulher em locais de grande circulação, como escolas, hospitais e transportes públicos. São 13 horas mais 54 minutos. 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
1: O deputado bate boca com apresentador e rádio e cobra abra mão da sua lancha e das suas mansões. O deputado estadual Sandro Regis protagonizou um bate-boca com o apresentador José Eduardo hoje, durante a entrevista na Rádio Baiana FM. Em meio à discussão sobre a escalada de trabalho, a escala de trabalho 5x2, o deputado acusou o apresentador de adotar um discurso esquerdista, hipócrita, mandando ele abrir mão de bens como lancha e mansões em Praia do Forte e Guarajuba. Vamos ouvir a discussão.
2: Deputado, não faça isso, deputado.
3: Todos têm que viver. Todos têm que viver.
2: Não, deputado.
3: Eu sou a favor.
2: Eu perguntei ao senhor porque eu sabia que o senhor é a favor da escravidão, da transformação mentalmente, de deixar o povo, o estoquista, o caixa de mercado acabado, sem vontade de trabalhar, eles estão exaustos.
3: É, Eduardo.
2: Eles estão sufocando, deputado.
3: Ai, meu Deus. Irmã Dulce agora, Vossa Excelência, Zé Eduardo, Irmã Dulce. Abra mão de sua lancha, abra mão de suas mansões em Guarajuba e Praia do Forte e bote o povo lá dentro. E bote o povo lá dentro. Abra mão de seu salário e dê para a instituição de caridade. É muito fácil, meu irmão, fazer festa com o chapéu na cabeça dos outros. É muito fácil ser hipócrita. E gerar, Matheus, sabe o quê? Desemprego.
1: E... Djalma? Ixi, vamos ouvir? Djalma Leandro, o homem que abalou Ipiaú com a muqueca de acari.
4: Beto, Djalma novamente. Não esquente não, quando eu estiver passando em Piaú, eu vou na rádio aí, FM, Piaú, lhe buscar e a gente vai no Gil comer essa muqueca. Eu também não gosto de muqueca de peixe com um caldo muito aguado, não. Gosto fazendo pirão, vale a pena. Um abraço.
1: Um abraço, meu irmão. Tá de pé. Agora, Gil que falou cozinha bem.
4: Eu trabalho em Barra Grande e passo por Ipiaú quase todos os dias. Fica aí atento quando eu estiver passando. A outra semana não, que eu vou pra Brumado. Mas quando eu voltar, vou na FM pegar você pra gente ir lá com essa muqueca. Valeu, Beto. Um abraço.
1: Valeu.
4: Você tem meu número aí. Você pode me chamar no zap, no PV aí.
1: Agora, Gil, tu pegou a empreitada. Ou tu garante a tua palavra, ou tu cai fora. Seja mulher retada com essa muqueca de acari. Porque você fala que cozinha bem, que faz muqueca, não sei o quê, calduda, não sei o quê. Agora se vire lá. Não quero nem saber. E Djalma já falou que trabalha em Barra Grande. Ô, Djalma, por falar nisso, tu conhece um rapaz feinho que tem lá, de Maura? Amanhã eu te pergunto, viu, filho? Amanhã tu responde. A gente fica por aqui. Em nome de Jesus, tá encerrado o programa. Amanhã a gente se fala. Boa tarde a todos, fique com Deus e até lá.

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6: agora 2h33, na boa.

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2: Hora certa na Ipiaú, 3 e 2. Priscila Senna e Pablo. Não.

0: Lancelina! 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
1: Priscila
2: Cia!
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2: Agora 3:27.
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14: Olha a hora, gente, olha a hora, já são 4:36. Olá, o nosso muito boa tarde. Já estou por aqui, hein? Já estou por aqui para comandar finalzinho de tarde aqui de... Hoje é o quê, hein? Hoje é quinta-feira. Um grande abraço, boa tarde para todos vocês. Amanhã é sexta-feira, dia de especial. Bom, quem será o especial de amanhã, hein? Será com Sandro Lúcio ou Cristiano Neves? Cristiano Neves ou Sandro Lúcio? Quem vocês acham melhor, hein? Para que eu possa estar fazendo o especial para vocês amanhã. Bom, já são 4:36. Rapaz, Vando perdeu, esqueci o outro nome do outro cantor que perdeu também, né? Você que ganhou, Cristiano Neves, né? Deixa eu dar uma olhada aqui, Falco. Ver quem foi o outro que perdeu. Um foi Vando. Vando é bacana, especial com Vando. É mais que bacana, deixa eu dar uma olhada. Ah, quem perdeu foi Zezo. Zezo e Vando. Bom, especial será ou com o Cristiano Neves ou com o Sandro Lúcio, tá bom? Vai votando, vai interagindo. A gente vê que será o especial de amanhã. 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Vai votar no Cristiano Neves ou vou votar no Sandro Lúcio? 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Foi eu que mandei, viu? Ó, 4 horas e 39 minutos, condimentos, que delícia. 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Falcão que mandou entrar em contato com você. 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Pronto, fala que foi eu que mandei, pronto. 4 horas e 40 minutos. 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Você vai votar no Cristiano Neves? Vai votar no Sandro Lúcio? Quem será o especial de amanhã, hein? 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Alô, pastor Alcides, 4 horas e 41 minutos. Bom, Léo do Frango. 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Boa tarde, meu patrão.
15: Boa tarde, meu amigo Falcão. Boa tarde, Léo, cara. Tô informando, sim, jovem, para você e para os clientes, coroa, e né, ouvintes,
14: sim,
15: que chegou na loja Pirarucu, oh, R$50.
14: Ai, aí.
15: A tainha é viscerada, sim, ela já vem limpa,
14: já,
15: né?
14: Já pronta,
15: ela,
14: né?
15: Ela tá custando R$16.
14: Oh, rapaz, barato.
15: A tainha inteira serrada, R$15.
14: Tainha é um peixe bom.
15: A anchova, R$18. Oh. A tilápia é viscerada. A média de uma pela outra, assim, de 2 quilos, R$22 o
14: rapaz,
15: quilo. Certo? O paru é R$16, meu amigo.
14: Paruzinho.
15: Ainda tem a sardinha, que tá na bacatela, de custando R$13.
14: Oh,
15: a cavalinha
14: demais,
15: custando R$11,50. Certo?
14: Sim, certo.
15: Então, tô aqui informando para você. Tenho também o vermelho, de R$45. Valeu. Obrigado e uma boa tarde para todos.
14: Volta, tem mais o que, Léo?
15: E ainda tem, ainda, Falcão.
14: Sim.
15: O pampo.
14: O pampo real. Cima, eu gosto de peixe.
15: Um piau. Um piau de 2 quilos, macho.
14: Oh.
15: Certo? Tudo aqui, a cavalinha.
14: Um piauzinho,
15: um filé de
14: merluza
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14: Vou falar, viu? Eu comprei um piauzinho desse, coloquei no airfry, ele completo, meu amigo. 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Bom, cadê o pessoal? Não vai aparecer pra votar, não, é? Vai votar em Cristiano Neves ou Sandro Lúcio? Sandro Lúcio ou Cristiano Neves? Quero saber, pô. 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Um abraço aí para meu amigo João Carlos. Grande João Carlos. Desde o primeiro dia que João Carlos... Eu tava vendendo um CD aqui, rapaz. Aí ele ligou para mim, mandou passar lá na loja. Ô, oh, rapaz, um CD... Era só de forró, né? Forrozão, alguma coisa. Arraiá do Falcão, melhor da região. Meu amigo João Carlos. A gente fez a parceria, né? 4 horas 44 minutos. Valeu, João Carlos. Grande abraço, meu irmão. Muito obrigado pela parceria. Você é um cara muito correto, viu? Menino novo, mas muito correto. Bem mais novo que eu, pai. É? Ai, um cara muito correto. Eu dou valor ao cidadão quando é correto. 4 horas 44 minutos. Vou tocar uma música. Quero a sua participação, Cristiano Neves. Rapaz. Ou Sandro Lúcio. Essa agora fui longe, né? Vocês lembram dessa música? Amigo do Sol, Amigo da Lua. A gente cresceu ouvindo isso, né? A gente que é da década de 70, quem é da década de 60. Eita, nós daí, ó.

0: É, rapaz, ninguém lembra mais desse cantor. Falei o nome da música, Amigo do Sol, Amigo da Lua. Nós crescemos ouvindo isso, música boa de qualidade. Benito de Paula, 4 horas, 4 horas, 48 minutos. Deixa eu ver se aquele ouvinte vai aparecer pra falar dessa trilha aqui, ó. Ele falou que a outra é bem melhor, ele falou, né? Bom, deixa eu ver quem tá por aqui pra votar, meu amigo Miro, grande Miro.
1: Falcão, boa tarde.
0: Fala, Miro Barbosa, Miro.
1: Tá coladinho no pé do rádio aqui,
0: pega.
1: Ó, aguardando o momento pra começar esse grande
0: aí,
1: show,
0: tá,
1: né?
0: Tá vendo?
1: Falcão, avisar pros amigos aí, os ouvintes aí, que neste sábado, a partir das 13 horas, sábado agora, eu vou estar no estúdio da 105.9
0: aqui. Aí, aí, agora não, Miro. Você não pode usar uma emissora pra falar, fazer propaganda de outra, aí não. Aí se a direção da rádio ver, a direção da rádio vai ir, né? Aí, assim, é antiético, Miro, viu? Tive que cortar, porque você não pode. Eu não posso chegar em outra emissora, embora eu trabalhe em outra emissora, avisar, olha, tá a hora da tarde, eu vou estar com tal programa. Não, não posso. Como também aqui, eu não posso usar pra falar da outra emissora. Eu não faço ligação, né? Porque já se a direção da rádio ouvir, claro que não vai permitir isso, porque acaba sendo antiético, tá bom? Eu acabei cortando, não é porque eu tô ruim, é porque é antiético. Você não pode, né? Acabei tirando aí, tá bom, Miro? E aí você, aí o que é que vai fazer? Tira a audiência de uma rádio, a intenção é tirar a audiência de uma rádio para levar para outra, né? A intenção é essa, e rádio depende da audiência, né? Rádio depende da audiência, tá bom, Miro?
2: Tarde, Falcão.
0: Boa
2: aqui
0: tarde.
2: É Carlos. Manda um alô pra minha mãe Miraildes, pra minha família aí no assentamento Carlos Marighella. E eu voto em Sandro Lúcio. Sandro, se for possível, Lúcio, eu quero ouvir uma música.
0: Eu tô zangado
2: de
0: com
2: Raul.
0: Você. Não, eu tô zangado com você porque você sumiu! Eu tô sabendo que você sumiu, por quê, meu irmão? Ah, por quê? 4 horas e 50 minutos? Rapaz, você sumiu, Carlos. Daqui a pouquinho eu vou falar com o meu amigo Salvador, lá no supermercado Família e Sextão em Itajubá. Daqui a pouquinho eu bato papo com ele. Ele tem um recado aí pra você, cliente, viu? Ele vai pra Lapa e tem um recado aí, tá bom? Pra quem vai com ele. Daqui a pouquinho, viu? 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Bom, 4 horas e 51 minutos. 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Deixa eu ver aqui, Dona Paula já tá por aqui? Dona Paula já tá por aqui? Deixa eu ver, Dona Paula, boa tarde. Traga as novidades do Mundo Real. Quem foi lá no Mundo Real? Perguntou, Dona Paula, por que a senhora não sai candidata a vereadora? Fala assim, viu, que ela vai. Ela vai sair, viu, Dona Paula?
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0: Ô, Regi, o que tu queria fez, Regi, ó. Parou aí a participação. Parou, Regi, o que tu queria e parou a participação. Ei, meu Deus do céu, eu vou te falar, viu? Vou te bloquear, tu vai ver. Pronto, queria, parou a participação de Dona Paula aí, ó. Pra não dar um curtipio, vou tocar uma música aqui, viu? Pera aí que tu vai ligar pra mim de novo, pera aí.

0: Aí, Brazilian Boys, eu vou estar fazendo as serestas, eu vou estar estudando local. Esse é um dos grupos que eu estou estudando. Não, claro que não é com rock, rock faleceu, tá bom? Bom, tive que tocar uma música para só não dar um curtipio aqui, porque Red atrasou o programa. Liga agora, Red, vá. Pode ligar, agora tu liga. Agora eu tô mandando ligar. Liga, vá. Dona Paula, de novo, Dona Paula, né? Dona, de novo. É, boa tarde.
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1: 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Próximo bloco tem mais novidades.
0: Valeu, Dona Paula. Daqui a pouquinho ela volta com mais novidades lá do Mundo Real. Bom, deixa eu ver quem tá por aqui. Meu amigo Neto. Fala, Neto. Fala, Neto.
2: Valeu, Falcão.
0: Fala, meu irmão.
2: Boa tarde.
0: Boa tarde,
2: né? Estamos aqui, o pai de Celso. Eu vou botar aí em Cristiano Neves.
0: Cristiano Neves.
2: Bota qualquer uma música aí boa aí. Tá bom?
0: Colocar uma brega pra você, pode ser.
2: Um abraço aí pra todos os ouvintes da FM Piauí. Valeu, dá um abração aí pra minha mãe aí,
0: valeu.
2: Dona Deja.
0: E essa coca aí, Dona Deja. Ai, Dona Deja, lembrei do seu saudoso pai, grande homem, viu? Nani, que Deus o tenha homologado. Nani morreu assim, trabalhou até, meu amigo, até as últimas semanas. Grande Nani, viu? Pense no coroa que eu gostava, sinceramente, viu? Que Deus o tenha homologado, grande Nani. 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Pode procurar os vendedores, até mesmo Dona Jamile, mas pode falar que foi eu que mandei, tá bom? 5 horas em ponto, vai atrasar um pouquinho o programa. Eu acabei tocando uma música fora do horário, cada ligação do bendito. O Regis, liga agora, Regis, vá. Agora quem tá mandando ligar, eu, liga. 5 horas em ponto. 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Eu posso chegar por lá, fala que foi que eu mandei. Meu filho não tá trabalhando mais não, Davi, né? Davi voltou pra rodoviária. Manda um abraço aí pro pessoal lá na rodoviária, viu? Pessoal da rodoviária me ouve também aí, viu? Como o nome daquele feia que joga sinuque? Dai. 5:02. Alô, Dai! Deve ser que ele tá por aqui, né? Vê quem tá por aqui. Aqui é pra mim já? É, pelo horário é, vamos ver.
3: Boa tarde, Falcão.
0: Sim.
3: Coloca uma música aí de Pablo do Arrocha.
0: Pablo do Arrocha. Cláudio. É Cláudio, né? É, não, ele mandou colocar pra Cláudia. Pablo do Arrocha. Valeu, meu irmão. Olha, Falcão, boa noite. É, não, Falcão, boa tarde. É Nilton da Fazenda Joia Rara. Meu voto vai pra Sandro Lúcio. Valeu, Nilson da Fazenda Joia Rara. Valeu, Nilson. 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
0: 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Sabe aquele infeliz da Percata, ele ligou de novo? Atrasou o programa aqui, ligou, ligou? Liga, gente, vai. Infeliz da Percata. Que bexiga, rapaz. 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
0: 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Olha, boa tarde, meu líder. Estamos na escuta, eu e Rodrigo Jones, filho de Dona Bibi. Manda aí o nosso alô, estamos na barbearia. É Ney Rico, grande Ney Rico. Um abraço pro Rodrigo. Rodrigo é moral, viu, Rodrigo? Grande abraço. Acaba bom, Rodrigo, aí, viu? Filho de Dona Bibi. É Dona Bibi lá na Casa das Aves, viu?

0: 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Pronto. Pronto. Pode falar que foi eu que mandei. Pode falar. 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Boniteiro ele não tem, não, mas inteligência tem demais. 5 horas, 12 minutos. 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Alô, Dona Bibi! Um abraço, meu patrão. Rodrigo também tá por aí. Meu amigo Gato não tá aí. Passei aí umas 3 vezes, Gato não tá aí. Gato tá de férias. O Gato deu tchau. Também não sei, né? Também não sei.
1: Ô, Falcão, boa tarde. Ô, meu aqui é Sil, quem vota, eu voto em Cristiano Neves.
0: Ô, Sil!
1: E obrigado por quem votou na
0: não,
1: minha
0: pai, não, pai, olha, mas isso aí você tem que fazer lá, rapaz. Aqui, porque aqui você vai falar que ninguém vai entender, né? Então, assim, tem, olha, vocês têm que... Como que eu falo aqui, meu amigo? Separar as coisas. Quando eu tô aqui, eu tô aqui. Quando eu tô em outro lugar, eu tô em outro lugar. No outro lugar, você não pode falar daqui, nem daqui você pode falar de outro lugar. Você vê que eu não toco no assunto, né? Não toco no assunto. Mas já coloquei seu voto aqui, viu, meu velho? Coloquei seu voto.
2: Falcão, boa tarde.
0: Boa tarde.
2: Eu acho que é Sandro Lúcio,
0: aí,
2: né?
0: Aí, Sandro Lúcio. Um voto agora de frente. Um voto de frente, viu? Um abraço pra senhora. Tá sentindo sua falta. A senhora tá bem. A senhora tá meio atufindo. A senhora tá melhor.
3: Boa tarde, Falcão. Oi. Aqui quem fala é Lai. Eu fico, meu Lai. Voto fica pra Sandro Lúcio,
0: Lai.
3: Viu?
0: Valeu, Lai. Valeu. Amanhã, se ele ganhar, você compra uma caixinha de cerveja, viu, Lai? Compra uma caixinha de cerveja pra você ficar de boa. 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
1: 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É, tô falando. Alô, minha amiga Liel, um grande abraço. 5 horas, 15 minutos. Meu amigo Fernando, alô, Fernando, alô, vereador Fernando. Grande Fernando, vereador aí, o segundo vereador mais votado do Japumeri, né? Homem que vem a todo vapor apoiando Silva Neto pra toda a Bahia. Rapaz, se Silva Neto vai bater, aí não bate menos de 70 mil votos. É, tô falando pra você, rapaz. Tô falando pra você, é forte, rapaz. Ele vem aqui, tem uma simpatia enorme, viu? É, Fernandão, é, Jefinho. Uma vez colocaram o Jefinho. Jefinho é ex-vereador. Aí uma vez colocaram o Jefinho na. Acho que Jefinho vai ser o. Jefinho vai ser o candidato a prefeito aqui. Jefinho encheu aí. Rapaz, Jefinho se preparou quando viu, não foi não. Aí colocaram outro nome também, aí bateu fogo, meu amigo Jefinho. Alô, Jefinho! Sábado eu chego.

0: E cedo, viu? Zé Firmo também tá com pré-candidato a deputado estadual, Firmo Neto, viu? Diz aí, eu já fiquei sabendo que o Zé Firmo, por baixo, ele tem 300 votos. É, tô falando. Por baixo! Tô falando você. 5 horas, 16 minutos. 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Por causa de uma ligação, atrasou tudo aqui, você acredita? Que aí eu toquei logo uma música, aí dizendo, teve que passar o áudio de Dona Paula de novo. 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
0: 5 horas, 19 minutos. Meu amigo Ney Rico, um abraço, Ney Rico, um abraço. 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Alô, João Carlos! Um abraço, meu patrão. Alô, Gaso. Gaso vendedor. Agora eu vou lá em Léo do Frango. 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Um peixezinho do Airfry. Boa tarde, Léo.
7: Boa tarde, meu amigo Falcão.
0: Boa tarde.
7: Boa tarde a todos. Tô informando, sim, jovem, para você e para os clientes.
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0: Mas tem mais o que aí, Léo?
7: E ainda tem ainda, sim, Falcão. O Pampo.
0: Pampo Real.
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0: Quem gosta de comer um peixe é um piau, viu? É dona Biute, ali da Rua do Campinho, viu? Ela gosta, porque meu amigo Luquinhas, é, volta e meia, leva lá e ela cozinha na panela de pressão, meu amigo. Depois faz a macarronada, dona Biute. 96 anos, mas ela, tô falando pra você, ali na Rua do Campinho. Um abraço, viu, dona Biute?
8: Boa tarde, meu amigo. Oi. Falcão. Boa este tarde. Programa lindo, maravilhoso de audiência.
0: Obrigado pela moral.
8: Hoje eu vou ficar, quem sim. Fala aqui é Creus, hoje eu vou ficar com Sandro Lúcio.
0: Sandro Lúcio, né? Olha, eu vou falar, senhora, prepara o maiô, viu? Porque esse ano, se Deus permitir, eu vou voltar a fazer a viagem pra praia, viu? Prepara o maiô e o óculos pra ficar toda bacana, viu? Toda bonitona. Olha, boa tarde, Falcão. E todos os ouvintes, eu voto em Sandro Lúcio, Helenise Brandão. Vai te parando, Sandro Lúcio. Valeu, Helenise Brandão. Valeu, Helenise Brandão. 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
0: 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Falar em jogador, mandar um abraço aí para Matheus. Matheus é seu parente, viu? Um dos melhores jogadores, viu? Ele é. Matheus, ele parece um menino assim, mas Matheus já tem 16 anos já, né? Olhando pra ele assim, você fala, não, esse menino tem 10 anos. Não, ele tem já 16 anos. Mas pensa num jogador bom. Nunca marcou um gol, mas é um jogador bom. Matheus.
10: Boa tarde, Falcão. Hoje eu vou escolher Cristiano Neves.
0: Cristiano Neves, né?
10: Meu alô de hoje vai pra você, Dalila, Tandara, vai pra dona
0: Dalila,
10: pra
0: tá
10: dona
0: só Marlene, o pão da rabiola.
10: Que ela mandou um alô pra mim essa semana.
0: Chegou de viagem, só o pão e foi trabalhar.
10: Todos que tá na escuta do programa. Tchau, fica com
0: valeu,
10: Deus.
0: Valeu, Tiada. 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Quando eu fui viajar com o tia Alda, não foi tia Alda? Me deberei todo, não foi? No ônibus, foi a senhora ou foi meu pai? Me levou pra viajar, rapaz. Aí no ônibus, não tem jeito, né? Aí eu deberei todo, menino, você sabe, né?
11: Falcão, boa tarde. Boa tarde. Lúcia.
0: Oi, Lúcia.
11: Eu vou estar em Cristiano Neves, tá, né? Bom?
0: Tá legal.
11: Manda alô pra Loura, o esposo dela, você, um beijo pra o Renan.
0: Prepara que eu vou voltar.
11: Do GR pra mim,
0: prepara, Falcão, que eu vou voltar com a Doris Mil, viu? Viu? Você prepara aí, tá bom? Eu passei uma do GR, 5h28, tive que passar um pouquinho do tempo, porque atrasou tudo um pouquinho aqui, viu, gente? Não briga comigo não, na moral. Olha, meu amigo Falcão, boa tarde, aqui é Dr. Wagner de Salvador. Meu voto será em Pablo. Abraço, que Pablo, rapaz. Pablo foi um ouvinte que pediu a mão de Pablo, Dr. Wagner. Um abraço, Dr. Wagner. Mas não tem Pablo não, rapaz. Não invisto Pablo aqui não. Passa uma música também, né? Eita, música bonita. Essa é bonita, né? Fala a verdade. Coisa boa, viu?

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1: Atenção, você de Itajubá, vacinar, viu? Vacinar seu pet, vacinar seu gatinho, viu? Tá legal? Vai ter vacinar, né? Theo. Theo também tem que ser vacinado, né? 5:33. 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
1: 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Não tenha medo, não. 5:38. 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
1: 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Ó, Jair aqui, olha, boa tarde, Falco. Eu e minha mãe Olga voltamos em Sandro Lúcio. Mandamos um abraço aí pra você, pra Renan, pra Luana, pra Rúbia, tia Nay, Adelina, tio Antônio, Emílio, Kita, doutora Daniela Calumbi e Anne da Floricultura. Voltou em Sandro Lúcio ali, né? Valeu, Jair. Um abraço pra vocês aí, viu? Olha, boa tarde, meu bem. Não, é boa tarde, meu bem. Meu voto hoje vai pra Sandro Lúcio. Quero mandar aqui um alô pra tia Alda, professora Loura, Joelma, dona Martinha, não, dona Marina, lá em Jequié. Um cheiro pra você. Dona Marina tá ouvindo? Será que ela tá ouvindo, Dona Marina? Valeu, Dalila. Valeu, Dalila. Dona Neuza, a senhora tá me abandonando, viu, Dona Neuza?
4: Boa tarde,
1: Fábio. Boa tarde.
4: Um alô aí pra Prolora e pra todas as pessoas da Zona Rural. E um alô pra você, né?
1: Obrigado pela moral.
4: E meu voto vai para Sandro Lúcio.
1: Epa, hoje não vai dar pra nem todo
4: mundo. Alô, um cheiro pra você, outro pra Renan. Valeu. Então, uma boa tarde.
1: Valeu, abraço. A senhora tá me abandonando, viu? Ora.
5: Boa tarde, meu amigo Falcão.
1: Boa tarde.
5: Seu amigo baixinho, falando baixinho. Diretamente de Gongugi.
1: Ô, terra
5: boa, voto, né? Em Sandro Lúcio. Manda um abraço aí pro nosso amigo Pipoca aí na região das Três Lagoas.
1: Rapaz,
5: Pipoca, tua corda Pipoca.
1: Rapaz, tem um pessoal lá de Piraí do Norte que me arrumou um terreno pra eu comprar, rapaz. Piraí do Norte, o pessoal tá me ligando em tudo que eu tenho lugar. Agora, Gongugi é um lugar que eu tenho interesse de morar, sabe por quê, rapaz? Eu trabalhei aí na construção dessa quadra. Eu não sei o nome do bairro aí. Você chegando em Gongugi aí. É, chegando aí do lado. Do lado esquerdo. Acho que é do lado esquerdo, é. Tem uma quadra aí, não tem no bairro? Essa quadra aí eu trabalhei na construção, tô falando pra você. Trabalhei na construção, andei muito na boate aí, 40 graus, andei muito. Joguei bola aí também nesse estádio, tô falando. Então, assim, é uma cidade que eu tenho um vínculo, que eu gosto. Já saí daqui pra tomar banho aí na... Tem um lugarzinho pra tomar banho, um lugar bonito aí, acho que é pancada grande, é pancada alta, um negócio desse aí. Rapaz, é um lugar que eu vou estudar muito, acho que eu vou morar aí, viu? Só tem uma coisa que não deixa eu morar aí. Eu não posso falar agora também, não. Só tem uma coisa que não deixa eu morar aí, mas eu quero morar nessa cidade, viu? Cidade boa, viu? Deixa eu ligar pra Salvador aqui, viu? Não vou nem tocar uma música aqui, né? Não atrasa tudo. Quando Salvador atende aqui, deixa eu ver aqui.
6: Boa tarde, Falcão, meu filho.
1: Boa tarde, meu chão.
6: Hoje eu voto em Sandro Lúcio.
1: Todos
6: é bom, mas eu voto em todo Sandro Lúcio, meu filho. E nós vai ganhar, né? Vamos ganhar juntos.
1: Valeu, meu amigo Sandro Lúcio, tá ganhando. Agora eu vou lá em Itajibá, meu amigo Salvador, tem um recado aí para os seus clientes aí do supermercado Família, vocês estão em Itajibá. Grande Salvador, boa tarde, como é que tá, Salvador?
7: Boa tarde, Falcão, boa tarde. Estamos na mil maravilha aqui, meu irmão.
1: Tá preparado pra ir pra Bom Jesus da Lapa?
7: Isso, com certeza, é renovar nossas energias em Cristo, né?
1: É preciso, viu, Salvador, é preciso.
7: Não é isso?
1: É claro.
7: Qual... Deus é um só, não é isso? Religião tem milhares, né?
1: É verdade.
7: Mas o Deus é um só.
1: E é isso, qual, então, qual recado você tem para dar?
7: Rapaz, o recado é dizer a todos, né, que Deus ilumine, né, a cada momento na vida de cada um, não é isso? Principalmente o povo que nos circula, né?
1: É verdade.
7: E dizer aquele povo que tá indo comigo, né, para não... errar o horário, é amanhã 6 horas da noite em ponto a gente sai daqui, é isso, 4 horas o ônibus vai estar aqui, né, para 6 horas a gente partir, né, diretamente para Bom Jesus da Lapa, né, para onde é 5 horas da manhã a gente vai ser o dia já no, na cidade de Cristo, tá certo,
1: Fabão? Então amanhã 6 horas da noite o ônibus já vai sair daí, né?
7: Isso. Nós temos aí, ó, algumas pessoas de Piauí, né? Por volta de 6:30 pela aí, nós estamos passando em Piauí. É isso?
1: E o local? E o local aqui em Piauí já tá tudo certinho?
7: Tá tudo certo. Tem um pessoal pegando aí no Cinquentenário, tem outro pessoal pegando no Japumerim, tem outro pessoal também pegando lá em cima, no Arara, ali. É isso.
1: Pronto.
7: É isso, Falcão.
1: Agora, ei, traz uma lembrancinha pra mim, pelo menos da rapadura, qualquer coisa assim, viu?
7: Na hora, meu patrão, seu pedido é a ordem.
1: Pronto, valeu, Salvador. Se fala, todos, fala.
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1: Valeu, Salvador. Boa viagem pra vocês, viu?
7: Falou, Falcão. Um abraço.
1: Um abraço. Um abraço, valeu. Valeu, Salvador. Vou dar um recado também pra Paulo lá na região do João. Paulo, traga uma lembrança pra mim de Bom Jesus da Lapa, viu? Um chaveirozinho.
9: Boa tarde, Paulo Peloura. Hoje eu escolho Cristiano Neves.
1: Ah, Cristiano Neves.
9: Alô para os amigos Alda, Samanta, Lúcia, Dona Neuza, Dalila, Dandara, Vaqueira Minabe, Fábio de Ubaitaba, Caso Velho, Pé de Pano, para você, Paulo, e todos os ouvintes.
1: Valeu, um abraço, professora. Valeu, professora. Olha, boa tarde, Falcão. Eu tô aqui no trânsito, é tudo parado, mas ouvindo a FM Piauí, seu programa. Fica tudo tranquilo, um abraço aí, meu amigo. É, Juberlan, de Santo André, São Paulo, viu? Um abraço, Juberlan. Ele falou, vai Palmeiras, claro. Com aquela... rapaz, vou te falar, o futebol tá nojento, né? O cara quebrou a boca, né? Rapaz, o cara que deu uma cotovelada no outro profissional, esse cara deveria ser banido do esporte, viu? O cara deu uma cotovelada no jogador do Vitória ontem, rapaz. Aquele cara deveria ser banido do futebol. Valeu, Juberlan.

0: Eu já gosto dessa música. Olha, hoje não vai dar pra atender todo mundo, não. Apertou. Acredita que apertou por causa daquela ligação de Regis? Que parou o áudio de Dona Paula. Eu toquei uma música para não dar um curso de pio e aí atrasou o programa. Sabia disso? 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Vou tentar atender aqui agora, viu? Deixa eu ver aqui. Vamos lá. Tem gente demais. Ah, mais de um áudio. Vamos lá, isso aqui, né?
1: Boa tarde, compadre. Oi! É Zenilda de Itapirama. Eu vou aqui em Sandro Lúcio.
0: Mas eu tô de mal com a senhora, tá? Porque a senhora me abandonou. A senhora não viajou, não foi pra lugar nenhum, tá vendo aí? Olha, cheguei, coroa. Meu voto vai pra Sandro Lúcio. Eu quero mandar um alô aí pra tia Alda, professora Loura, um cheiro pro senhor. Se o senhor puder, não vai dar. Passa uma música de Vando. Mas o pessoal não gosta de Vando, não. Evando tomou pau. Mano, perdeu. É Dandara. Rapaz, quer ver aqui? Aqui é pra mim? Aqui é pra mim, não, pai. Achei no mal de verdade. Vai, boa tarde, Falcão. Manda um alô aqui pra irmã Dulce. Rock da Viola. Grande Rock da Viola. Um abraço aí pra esse povo da irmã Dulce, viu? Uma vez quase que eu ia morar na irmã Dulce, sabia? Quase. Porque o dinheiro que eu tava dava pra comprar uma casa na irmã Dulce ou então numa CM. Porque hoje pra você comprar uma casa no centro é difícil demais, né? Você não consegue, né?
2: Boa tarde, Falco. Oi. Eu Yolanda Aparecida, sou Vitia Cida.
0: Você sumiu também, pra você Fernando, sumiu.
2: Pra Tororó, conheci um painho. Que ele possa estar ligando pra cá, pra mim, urgente,
0: tá aí, ou
2: pra
0: Aline,
2: tá? Para que ele possa estar comparecendo aqui amanhã, à tarde, por volta de umas 3 horas, tá por aí, vendo? Né? Isso. Umas 4 horas da tarde. Precisa, urgente, ele comparecer
0: urgente,
2: aqui, tá,
0: viu?
2: Bom, Falco? Legal, que ele liga pra mim, ou pra Aline.
0: Aí, tá dando recado.
2: Beijo, Falco, boa tarde, Falco.
0: Você sumiu, viu? Você sumiu, você também tá trairando com nós. Deixa eu mandar um abraço aqui pra meu amigo Dinho. Dinho trabalha na parte da... Dinho eletricista, viu? Esse rapaz é espetacular. Toda vez que a gente faz um pedido pra ele, rapaz, Dinho resolve, Dinho, ele resolve. Viu, Dinho? Você colocou a lâmpada lá na rua de meu amigo Pedro Marinho. Viu? Muito obrigado pela moral. Você é moral e com isso a população agradece. Acaba espetacular, meu amigo Dinho. Grandinho! Muito eficiente, viu? Olha, eu vou falar logo, não dá pra atender nem a metade hoje, viu?

0: Tá chegando pra finalizar, né? Chegando pra finalizar.
1: Aqui é a Fabiana. Oi, da Fabiana. Zona Brau. Meu voto hoje vai pra Sandro Lúcio, ah, viu?
0: Fabiana, Sandro Lúcio, valeu. É, essa Fabiana, ela tem um terreno bom, viu, gente? Tem um terreno bom pra vender aí em Birataia. É, quem tiver interessado, o terreno é um dos melhores investimentos, né? Um terreno, sabia? Ela tem aí no Ponto Chique 2, né? Ponto Chique 2. Ela me ofereceu, mas pra construir eu sou requenguela. Pra construir não tem um... Construir é difícil.
2: Ô, Falcão, boa tarde.
0: Ô, meu velho.
2: Rapaz, hoje eu tô alegre, viu?
0: Tá o quê?
2: Eu tô fazendo calor. Ah. Eu posso sentar aqui no meu
0: tá
2: parceiro.
0: Tá vendo aí,
2: aqui,
0: Dinho? Ó, aí, ó.
2: Pra tomar fresquinha, tá de boa, porque a lâmpada tá aí mesmo pra
0: clarear. Tá vendo, Dinho?
2: Agradeço primeiro Deus, segundo você.
0: Não, eu não.
2: Você, cara, retardo.
0: Eu sou peba.
2: Obrigadão mesmo, viu? E eu vou votar hoje em Cristiano Neves.
0: Perdeu.
2: Cristiano Neves, né?
0: Cristiano Neves. Acertou na lâmpada e perdeu no cantor. Esse Dinho é um cara diferenciado, viu? Ô, Valéria, tá vendo aí, Dinho? O rapaz falando aí, Pedro Marinho. Inclusive, Pedro, aí não pode ficar escuro, não, porque o pessoal tá pensando que é você que vira lobisomem nessa rua aí, né? Agora tá claro, a pessoa lhe vê melhor e fica de boa, né? Não é Pedro Marinho que vira lobisomem, não, viu? Grande Pedro Marinho, pensa num coroa que eu gosto, hein? Ô, gente, não dá pra atender todo mundo, não. Uma das piores coisas é quando você manda um áudio pro rádio que não passa, sabia? E aqui eu faço de tudo pra atender, mas hoje, infelizmente, atrasou o programa, não deu pra atender. Eu fico doente quando eu não consigo atender todo mundo.
3: Boa tarde, meu amigo Falcão.
0: Ô, meu chapa.
3: Aqui quem fala é seu amigo Dai.
0: Ô, olha aí, ó.
3: Tá. Dessa vez eu vou ficar com Sandro Lúcio.
0: Meu milagre, ganhou.
3: O rei do brega da Seresta.
0: Ô, milagre, ganhou, viu? Milagre.
4: Boa tarde, Falcão. Quem tá falando aqui é Deus do Barra Luiz Conrado.
0: Vai
4: ficar com Sandro Lúcio.
0: Ganhou. O
4: povo da região dos Boi e aqui por Barra Luiz Conrado. Um abraço aí, Falcão.
0: Legal.
5: Boa tarde, Falcão. Aqui é Dina da Fazenda Santa
0: Oi, Dina.
5: Rosa. Meu voto vai pra Sandro Lúcio.
0: Valeu, Dina.
6: Boa tarde, Falcão. Aqui é Zélia de Birataia. Vou querer hoje Cristiano Neves.
0: É, acho que meu sonho de morar em Birataia acho que não vai dar certo, não. Porque eu tô arrumando só terreno pra construir e não dá certo, não. Olha, boa tarde, Falcão. Aqui é... Tô aqui na sintonia Geliane de Birataia e Etô. Nota mil programa. Obrigado, viu? Manda um alô aí pra minha tia, Miralva, pra tio Manuel, pra prima Márcia em Gitaúna. Eu vou botar em Sandro Lúcio. Um abraço pra vocês. Não dá pra atender todo mundo, gente. Eu queria muito.
7: Fica pro Sandro Lúcio, Falcão. Manda alô pra todo mundo que tá ali ouvindo. Manda alô pra Ravi, Negão, na Palmeirinha, Lelita. Manda alô pra Ravi. Bota pra Torá, Ravi. Manda alô pra mãe de Ravi, pro pai de Ravi. Manda alô pra Ponha. Fica com Deus, Falcão. Deus
0: proteja. Ela gosta de
7: Ponha. Manda alô pra Sorriso
0: você,
7: e a mãe dele.
0: Você tem que falar Ponha, seu amor. Gente, não dá mais tempo pra nada. Tchau, tchau. Um beijo no coração. Tchau, tchau. Não deu pra atender todo mundo. Todo mundo, infelizmente. Quem ganhou foi o Sandro Lúcio, viu?

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1: Tá aí, agora são 18 horas na nossa querida cidade de Ipiaú, chegando Cidade Modelo na noite desta quinta-feira, hoje 30 de julho de 2026. Nós prometemos que nós estaríamos lançando o livro da professora Sandra Regina aqui no programa Cidade Modelo, e vai acontecer daqui a pouquinho. Chegando Cidade Modelo para deixar você muito bem informado. Prefeita Larissa Dias recebeu na noite de ontem em seu gabinete o secretário executivo adjunto do Ministério da Agricultura e Pecuária. Nós vamos trazer essa mensagem para você. Hoje, 30 de julho, é o Dia Internacional da Amizade, comemorado em todo o mundo em 30 de julho. A data é importante para divulgação da cultura de paz e não violência proposta pela ONU. É certo que a amizade deve ser celebrada todos os dias, mas existe no calendário uma data especial, conhecida mundialmente como o Dia Internacional da Amizade. No Brasil, Uruguai e Argentina, a data é comemorada no dia 20 de julho, apesar da sugestão da Assembleia Geral das Nações Unidas de que todos os países membros celebrassem o Dia Internacional da Amizade e o Dia do Amigo também. Então, gente, um abraço, felicidade, chegando o programa Cidade Modelo na noite desta quinta-feira, aproveitando, mandando um abraço para todos vocês, comemorando aniversário nesta quinta-feira, recebendo as homenagens de toda a produção do Cidade Modelo. Mandar um abraço, meu amigo Luquinha. Alô, Luquinha, um abraço para você, sempre cuidando do meio ambiente, isso é muito importante. Nosso amigo Zeca do Táxi também está acompanhando a gente. Quem acompanha a gente também é meu amigo Edivaldo, Celinha também, Alex Léo. Tem muita gente acompanhando o programa Cidade Modelo. Meu grande amigo também sempre na escuta, Ari Araújo também. Então, todos vocês ouvindo a gente, um abraço. E nós estamos começando o Cidade Modelo, a história de Ipiaú na escola. Daqui a pouquinho, quem fala sobre esse assunto é a professora e escritora Sandra Regina, aqui no programa Cidade Modelo. Mandar um abraço, meu amigo Albione. Alô, professor Albione, um abraço para você. Chegando Cidade Modelo para deixar você muito bem informado, porque juntos por uma cidade modelo.

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1: Tá aí, abraçando você também, acompanhando a gente no distrito de Córrego de Pedras, na Fazenda do Povo, em toda a zona rural. Zé Ferreiro, Gazo Ferreiro, alô Gazo Ferreiro, um abraço pra você. Rock do Relógio também, sempre acompanhando a gente. Quem acompanha também o programa Cidade Modelo é minha amiga Paula Pernambucana. Então, onde você estiver, sinta-se abraçados por todos nós. Nós já estamos contando com a presença da professora e escritora Sandra Regina. Ela vai trazer esse livro aqui pra gente, lançamento exclusivo aqui do programa Cidade Modelo, na noite desta quinta-feira, 30 de julho, no Dia Internacional da Amizade, muito especial. Mas nós falávamos que a prefeita Larissa Dias recebeu na tarde e noite de ontem o secretário executivo adjunto do Ministério da Agricultura e Pecuária. Recebemos em Piauí o secretário executivo adjunto do Ministério da Agricultura e Pecuária, Fábio Rodrigues, para o importante anúncio: a implantação da nova unidade da Embrapa em nossa região. A chegada da Embrapa representa um marco para o desenvolvimento regional e beneficiará diretamente 26 municípios, fortalecendo a agricultura familiar, a pesquisa, a inovação e o desenvolvimento do setor agropecuário. Esse é um projeto que conta com o apoio do deputado, dos deputados e a pecuária também. Então, junto nós tivemos aí na prefeitura de Piauí esse momento muito importante para podermos contribuir diretamente com a agricultura da região. A prefeita diz aqui: seguimos trabalhando, construindo parcerias e buscando investimentos para garantir que Ipiaú esteja cada vez mais preparada para aproveitar todas as oportunidades que impulsionam o crescimento da nossa agropecuária e o desenvolvimento da nossa região. Larissa Dias, prefeita de Piauí. A história de Piauí na escola. Quem traz pra gente tudo sobre este livro é a professora, escritora Sandra Regina Mendes. Sandra, pra gente é motivo de alegria estarmos falando sobre literatura. Muito boa noite.
2: Boa noite. Eu gostaria de agradecer o convite, a acolhida. Para mim é extremamente significante estar em Piauí, estar aqui. E como você disse, né, nós fizemos um lançamento na Flip Piauí, mas é a primeira vez que a gente traz o livro físico para a cidade, porque na Flip ainda não tinha, né, chegado da editora. Então é pela primeira vez que nós estamos em contato. Então é aqui no programa. E eu agradeço esse espaço e já saúdo a todas as pessoas que estão nos ouvindo.
1: Só lembrando que a professora Sandra Regina é de Ipiaú.
2: Sim. Eu, na verdade, eu nasci, né, em São Paulo, mas eu vim com 6 meses. E aí, com 6 meses, eu me considero piauense.
1: Claro.
2: Entretanto, na certidão de nascimento, tinha o nome São Paulo. E aí, por ter o nome São Paulo na certidão de nascimento, eu fui provocada por Zé Américo. Zé Américo falou assim: você precisa ser cidadã piauense. Você precisa ser cidadã. E aí, Zé começou esse movimento e em 2012 eu recebi o título de cidadã piauense. Então, agora eu sou documentada. Né, eu tenho um documento de cidadã piauense. Então, só nasci em São Paulo. Eu acho que meu pai já foi muito conhecido aqui. Hoje, a velha guarda, né, ainda lembra de Jorge, da oficina, que tinha...
1: Da AutoCenter. É isso. Tá vendo que eu sou dessa guarda aí que você falou?
2: Exatamente. Hoje... nem eu mais, as pessoas já, né, não me reconhecem, não lembram de mim. Eu brinco que eu virei a irmã do meu irmão, porque quando eu morava em Piauí, eu como professora, eu conhecia a juventude toda, todo mundo, né? Eu fui professora do Colégio de Rio Novo, o histórico Colégio de Rio Novo. Eu me formei na UESC e cheguei em Piauí, voltei depois de formada em 98 e já fui ensinar no Rio Novo. Então eu ensinei no Rio Novo, depois eu comecei a ensinar no Colégio Modelo. O Colégio Modelo ainda estava fazendo, estava sendo construído. E eu estava terminando de me formar. E assim, é muito interessante que quando começou a construir, eu falei, eu já sei, eu vou voltar para Ipiaú, vou trabalhar.

0: aumentou de municípios e nós somos 29 departamentos, então nós estamos na Bahia inteira.
1: Verdade.
0: Só de curso de história, nós estamos em 8 municípios. Não são mais de 5 territórios que nós estamos presentes. E como eu sou da área de história, não tinha em Piauí. Então, eu, apesar de ser unebiana, né, professora da UNEB, aqui ter uma UNEB, mas os cursos que tem aqui não são da minha área. Aí eu fui para Eunápolis. Eu fui em 2012 e eu estou em Eunápolis desde esse desse momento.
1: Mas não passa duas vezes sem chegar em Piauí?
0: Não, eu não passo nem... Ah, eu acho que se eu já passei muito, foram 2 meses, porque a família continua toda aqui, é, né? E, assim, eu não tenho, da minha família, eu não tenho ninguém em Eunápolis. Então, eu volto para Ipiaú a cada um mês e pouco. Minha mãe e meu pai estão aqui, meu irmão, minha cunhada, meus sobrinhos, estão todos na cidade.
1: A história de Ipiaú na escola. Memória, patrimônio e identidade como caminhos para a aprendizagem.
0: Isso. Aí, a gente... como eu coloquei, as pessoas eu acho que já esqueceram um pouco de mim. Quando eu era daqui, né, como eu coloco, as pessoas sabiam. Então, assim, eu fiz parte daquele projeto que deu origem ao livro História de Piauí, História que eu acho que é bastante conhecido pela comunidade,
1: muito,
0: não é isso?
1: Muito, muito.
0: E eu sou uma das pessoas que compôs aquele projeto. E esse projeto já tem 20 anos. É brincadeira?
1: Passou rápido.
0: Muito rápido. E Piauí está vivendo um momento de muita efervescência cultural. Eu estou, assim, achando admirável, porque são muitas publicações. Semana passada mesmo, eu estava organizando a estante, organizando umas coisas para vir para Piauí. E aí eu fui separando os livros que só eram de Piauí. E eu tenho uma prateleira só, e não cabe mais. Isso? Publicações mais recentes, de colegas, né? Tem publicação de Albione, de Zé Américo, tem publicação de Ellen, tem a publicação de Denise, de Doutor Euclides, eu tenho os livros de Euclides. Então, assim, muito interessante o que está acontecendo em Piauí. E aí, eu pensei, e fora que nós estamos nos movimentando para a organização da academia, né,
1: de letras.
0: Então, aí nesse movimento eu falei, gente, eu preciso me reconectar com essa história que eu faço parte, né? E como dar essa contribuição, como dar essa devolutiva para a comunidade? Eu pensei o seguinte, eu preciso aliar com aquilo que eu faço hoje, que eu trabalho. Eu sou professora da área de ensino de história, eu sou professora da área de estágio supervisionado. Então, eu falei, eu preciso pensar nessa história para a escola, que é o universo que eu trabalho. Eu trabalho com políticas educacionais. E aí eu falei, eu vou pensar a partir das fontes que nós temos da história de Piauí, pensar propostas didáticas que auxiliem a discutir essa história na escola. Então, esse livro surge dessa inquietação, dessa vontade de dar essa devolutiva para a comunidade. E esse livro é basicamente isso. São propostas pedagógicas. Ele foi escrito assim, pensando no apoio ao professor. Entretanto, eu tive um cuidado de escrever numa linguagem bem acessível. Então, assim, é para todo mundo. Ele é para todo mundo. Ele não é só para docente e para estudante. Mas quem se interessa? Então, a gente tem aí 5 propostas didáticas, 5 temáticas. A gente abre o livro com a discussão sobre os nomes de Piauí. E aí eu pergunto para você, vamos inverter aqui essa entrevista. Quais são os nomes de Piauí? Me diga aí, Nailton.
1: Muitos... mais veiculado é o Rio Novo.
0: Pronto. Qual outro?
1: Rapatição. Se falaram muito sobre Rapatição.
0: E o que é que você sabe sobre Rapatição?
1: Rapatição tem muitas... Tem muitas... São vários momentos do Rapatição.
0: Sim.
1: O mais que é mais comentado do Rapatição é uma briga entre duas mulheres, não sei, e naquele momento se raspou o tição no chão e nasceu o Rapatição. Se conta também que foi um momento que aconteceu entre a Praça Virgílio Damásio e tal. Então, entre duas mulheres que tinha uma... Então, são várias...
0: Vários
1: comentários a respeito do Rapatição.
0: E é isso que é interessante. A gente precisa buscar a verdade nessas narrativas, se essas narrativas estão presentes e circulam socialmente.

0: não necessariamente. Todas essas narrativas, elas dão identidade, elas ligam e têm razão. Por exemplo, se você pensa, por que que duas mulheres brigaram? E ainda tem uma outra versão dela que são duas indígenas, né? Então você vai vendo as quem cada um que conta aumenta um ponto, né? Tem um ditado assim. Então, você vai vendo essas nuances. Então, assim, o que que a gente, por exemplo, propõe? É a partir dessa memória que circula, discutir elementos a respeito dessa memória. Isso, por exemplo, tem uma outra versão. É que aqui, como nós pertencíamos a Camamu, aqui era o posto de coleta. Tinha um posto que era a repartição. E como as pessoas mais humildes não sabiam falar repartição, falava ali naquele lugar onde tem a rapartição, a repartição, a rapartição. Então, Clemilton Andrade, no livro dele, ele fala sobre essa corruptela. Então, assim, no, na proposta e no livro, a gente não se interessa. E qual é a verdade? Qual é o nome correto? Não, a gente não quer necessariamente, a gente quer entender, né, por que que esses nomes circulam e explicações possíveis para isso. E aí uma coisa bem interessante, o pessoal fala assim, por exemplo, Amâncio Félix, você conheceu Amâncio?
1: Conheci Amâncio Félix, inclusive tem uma praça a qual eu pedi para que fosse revitalizada aquela praça.
0: Sim, no, que é na entrada do...
1: Está entre o bairro Euclides Neto e também o bairro São José Operário.
0: São José Operário, exatamente. Por exemplo, eu entrevistei a Amâncio, né? Eu fiz um... Quando eu terminei de me formar em 98, não façam contas, eu entrevistei essas pessoas mais idosas da cidade, justamente para conseguir, né, a gente registrar essa memória. Eu registrei e Amâncio me disse: eu cheguei aqui em 24. Ele falou para mim: você acredita que eu tenho as fitas guardadas? Não tenho onde passar, mas eu tenho essas fitas. Eu tenho. Não sei se já pegou o bolô, mas está lá no meu armário. Ele falou assim: eu cheguei em 24. E aqui era rapartição. E eu acredito que ele tá. E aí pode ser que o nome do lugar já não era, mas existia uma memória que circulava. Só que o seguinte, quando eu fiz o mestrado, eu fiz pesquisa em Camamu e eu já encontro documentação de 1915, no 1905, fazendo referência a um lugar chamado Rio Novo. Ou seja, em 1905, eu já tenho um documento fazendo referência aqui a um lugar chamado Rio Novo e não rapartição. E ele chega em 24. E ele disse que ainda tinha. Não é que ele mentiu, mas ele tinha uma memória. Pode ser que circulava aqui. Ou vários nomes, que é o que a gente coloca. A gente costuma entender Ipiaú hoje como Ipiaú é hoje. Ipiaú em 24, Ipiaú em 1905, não é Ipiaú. Não é esse território. Então você tinha diversos lugares que, por exemplo, dessa proposta, eu chamo atenção sobre isso. Você tem diversos lugares. Você vai lá, ali é um nome que fica conhecido, aí as pessoas fazem referência. Lá é o Fuá, lá é a rapartição. Lá é, sei lá, um outro nome qualquer. Então, eram vários nomes da cidade? Não, é porque esses lugares muitas vezes não tinham uma urbanização que permitisse a gente entender isso como um lugar único, mas como diversos lugares. Então, a gente precisa, na escola, fazer essas discussões para que as pessoas compreendam. Não é necessariamente só este passado, mas entender os seus lugares. Por exemplo, você mora numa rua hoje, que a rua tem um nome oficial. Muitas vezes você não conhece pelo nome oficial. Nem o carteiro conhece.
1: Inclusive, a Rua do Pump.
0: Do Pump.
1: A Rua do Pump, que significa Pump.
0: Que era o programa do governo de alfabetização.
1: De alfabetização, né? É verdade.
0: E aí ficou por quê? Porque a memória popular permite essa perpetuação. Ah, mas o nome oficial é tal. E aí, como é? Você tem.
1: Mas essa discussão, essa descoberta é que nos impulsiona a buscar cada vez mais e a se interessar pelo tema.
0: Sim, com certeza.
1: E isso pra gente mexe com a gente.
0: Uhum.
1: O sangue da gente passa a ferver, a esquentar cada vez mais, porque é aqui onde nós nascemos, é aqui onde nós vivemos, aqui onde construímos famílias.
0: Sim.
1: Aqui onde nós tivemos a oportunidade de trabalhar em diversos lugares, que as pessoas às vezes falam, fulano de tal que trabalhou em tal lugar.
0: Uhum.
1: Isso é interessante.
0: A gente pode pensar numa analogia seguinte. Você moraria com uma pessoa que você não tivesse referência do passado dessa pessoa? Você não soubesse a origem dela? Não é estranho? Você sempre... A primeira coisa, você é filho de quem?
1: Você não tem a confiança.
0: Exato. Então aí eu pergunto, como é que você mora num lugar que você não tem a referência? Você anda pelos lugares, você não pensa sobre essa cidade. Então quando a gente propõe um livro sobre a história local, de pensar sobre essa história da cidade, é que as pessoas passem a pensar sobre sua cidade e desnaturalizar os processos que acontecem nela. Então as coisas não são naturais, as coisas são sociais. A construção de um território, ele é social. E o que é o social? A sociedade são as pessoas. Então as pessoas precisam compreender que sociedade é essa que elas estão inseridas. Um outro ponto que a gente faz uma provocação desse livro é a respeito, né, que hoje é lei, que é a 10.639 e a 11.645, que se referem às populações afro-brasileiras e indígenas. Digamos assim, sintomático do quanto que a gente precisa avançar, a gente identificar que a primeira professora da rede estadual que chega, ela não foi a primeira professora de Piauí, nós tivemos uma outra, eu esqueci o nome dela agora, Clemilton até fala no livro dela, professora, enfim, ela veio trazida por Moisés Santos, e a primeira professora é essa mulher aqui, é uma mulher negra retinta. Quem sabe, quem é que sabe que Celestina Bittencourt é uma mulher preta?
1: Negra.
0: Né? Ela é retinta. Ela não é parda. Quem sabe que o Borges de Barros é um homem negro? A gente precisa recompor isso. A gente precisa dar visibilidade. Olha, Borges de Barros chega aqui em 1924 formado pela Faculdade de Medicina da Bahia. Se ele formou em 24, faça uma conta rápida. Ele entrou, para ele formar em 24, ele entrou em 1919, no mínimo. 5 anos, no mínimo.
1: 18.
0: Faça a conta de 88, quando dá a abolição, até ele se formar. Dá bem de 30 anos. Olha que salto que esse homem preto deu. E chega numa cidade e vira o primeiro médico, respeitadíssimo. Chegou a ser, né, na época, prefeito. Então, assim... ao a gente tratar da história local, a gente não está querendo mobilizar um passado parado. A gente está querendo pensar, sim, que visibilidade que essas pessoas têm na nossa sociedade, de que forma que a gente constrói essa sociedade mais plural, mais democrática. Então, são processos que a gente repensa a partir do nosso conhecimento historiográfico, da nossa consciência histórica.
1: A história de Piauí na escola. Nós estamos com a escritora Sandra Regina Mendes, professora doutorada da Universidade do Estado da Bahia, UNEB, campus 28, em Eunápolis, no curso de licenciatura em História, com atuação nos componentes curriculares na área de estágio supervisionado e laboratório do ensino de história. Em 1998, iniciou sua carreira docente no Colégio de Rio Novo. No ano seguinte, passou a atuar no recém-inaugurado Colégio Modelo Luiz Eduardo Magalhães, no qual trabalhou até 2012. Os vínculos com a cidade de Piauí ainda permanecem firmes através da sua família, amigos e as suas memórias.
0: Com certeza.
1: Para nós é um privilégio estarmos lançando esse livro. A senhora está lançando esse livro aqui no programa Cidade Modelo. Como é bom conhecer um pouco mais de Piauí. Como é bom saber que a nossa história é explorada a cada dia, a cada momento, com professores, com historiadores, com pessoas que acreditam que essa cidade ainda vive e viverá.
0: Com certeza.
1: Sandra, que privilégio, que alegria.
0: É o meu privilégio.
1: Estar aqui com você.
0: Eu que agradeço muitíssimo essa oportunidade.
1: Vamos falar, finalizando o programa, nós temos em mais 4 minutinhos, um relato um pouco mais sobre o livro e como as escolas de Piauí estarão recebendo esse livro.
0: Então, fazer uma provocação. Hoje eu tive, inclusive, fazer esse registro. Eu tive e fui muito bem acolhida pela Secretaria Municipal de Educação da cidade. Eu tive com a equipe técnica da secretaria. Amanhã estarei com as professoras que são coordenadoras e gestoras, né, das escolas para apresentar. E provoquei, né, Luíse, para a gente pensar de como que a gente pode incorporar essas discussões no currículo das escolas, como que a gente pode fazer essa ampliação. E eu acho que é isso, a gente vai plantando a sementinha, né, e a gente vai despertando, e até porque tem uma outra questão. Por exemplo, eu estou em Eunápolis, né? Em Eunápolis a gente tem uma disciplina chamada Cultura, Identidade e Saberes de Eunápolis. Então, nas escolas tem uma disciplina, um componente. Em Piauí não tem, mas a gente tem uma lei que é maior, que é chamada BNCC, que é a Base Nacional Curricular Comum, e temos também uma outra, que é a Diretriz Curricular do Estado. E ela é toda pautada em território de identidade. Então, a brecha para que a gente discuta isso é dada pela própria normativa. E eu acho que, assim, pensar em uma obrigatoriedade, às vezes é ruim. Você, né, os professores não estão preparados, é uma discussão nova, mas eu estava comentando com o Zé. Por acaso, encontrei Zé hoje no centro, a gente se encontrou, e aí a gente vinha conversando. Que hoje Piauí já tem um acervo, né, de pessoas escrevendo, que já possibilita da gente pensar não como obrigatória, mas como uma provocação na escola, um momento cultural, né, uma atividade, um projeto.
1: Inclusive, aquele livro que foi lançado em 20 anos atrás, eu tinha um livro daquele, eu doei para uma determinada escola.
0: Pois é. Dilson Araújo conseguiu transformá-lo em e-book e aí circulou, né, para todo mundo, porque não achava físico. Eu acho que eu também sou uma das últimas pessoas que tem uma reserva técnica daquele livro. Até Dilson não tem mais.
1: Tá joia? Felicidade, viu, obrigada. Sandra? Felicidade e sucesso para você.
0: Obrigada, gente.
1: Gente, um abraço. Volto amanhã a partir das 18 horas no Cidade Modelo. Que todos nós possamos ter uma noite na presença de Deus.

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3: Boa noite, irmãos. A graça, a paz do Senhor Jesus seja com cada um de vocês. Com você, meu amigo, que ouve o programa Cristo Satisfaz. Estamos começando agora o seu e nosso programa Cristo Satisfaz, o culto pelas ondas celestiais da FM Ipiaú. A palavra de Deus em 1 Pedro 1, verso 3 nos diz: semelhantemente vós, mulheres, sejam sujeitas aos vossos próprios maridos, para que também, se alguns não obedecem à palavra, pelo porte de suas mulheres sejam ganhos sem palavra. O apóstolo Pedro está preocupado em que as mulheres cristãs deem um bom testemunho aos seus maridos, para que eles também desejem conhecer mais a Cristo e converterem-se a Cristo Jesus pelo seu porte, ou seja, pelo seu bom testemunho. Que Deus abençoe todas as mulheres, todas as senhoras, todas as vovós que estão aí na escuta do Cristo Satisfaz. Vamos orar? Vamos ao trono da graça de Deus em uma oração. Querido e amado Deus, nosso Pai, somos gratos porque neste momento podemos compartilhar a Tua palavra com milhares de pessoas. Oramos para que o Teu Espírito Santo esteja abrindo o entendimento de cada vida para a compreensão e obediência da Tua Santa Palavra. Abençoa, Senhor, todos que vão ouvir ainda que uma pequena parte deste programa, mas que seja o suficiente para abençoar a sua vida. É a nossa oração com gratidão, em nome de Jesus. Amém.

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3: Estas são as boas novas de Deus para você memorizar durante esta semana.
4: Mateus capítulo 6, versículo 33. Buscai, pois, em primeiro lugar o seu reino e a sua justiça, e todas estas coisas vos serão acrescentadas. Mateus capítulo 6, versículo 33.
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4: Hoje, dia 30 de julho, está aniversariando a nossa querida irmã Luísa Princesa Silva Souza. Alô, Luísa, parabéns pelo seu aniversário hoje. E você, amigo ouvinte, irmão em Cristo Jesus, que está aniversariando hoje, receba também os nossos parabéns e juntos vamos celebrar, vamos agradecer a Deus pela sua vida, porque afinal de contas a vida é um grande e maravilhoso presente de Deus. Agora com 18 horas e 42 minutos, você ouve o programa Cristo Satisfaz, oferecimento da Primeira Igreja Batista de Rio Novo, aqui em Ipiaú, Bahia. Nosso abraço para o irmão Evandro Jesus dos Santos, lá no Valentim, diretor da nossa congregação batista aí no Valentim. Um abraço para todos os irmãos aí do Valentim, Planalto Íris, que congregam aí conosco, que Deus abençoe. Um abraço para todos os irmãos em Cristo que estão aí também nesta região. Você que nos acompanha aqui em Piauí, você internauta em qualquer cidade, qualquer lugar que esteja nos ouvindo agora, receba os nosso abraço, né? Nossos cumprimentos, que você continue sempre aí ouvindo o Cristo Satisfaz para a sua edificação e seu crescimento espiritual, ok? Próxima sexta-feira, a Primeira Igreja Batista de Rio Novo promove o encontro formativo com professores da Escola Bíblica Discipuladora. Todos os irmãos professores convidados a partir das 19 horas e 30 minutos aqui na Primeira Igreja Batista de Rio Novo para este encontro formativo com professores da Escola Bíblica Discipuladora. Nós queremos também mandar um abraço aí para a irmã Vanusa. Vanusa, que está realizando a feijoada beneficente no próximo domingo, dia 2, aqui na PIB de Rio Novo. Será servida uma feijoada beneficente, organizada aí pela irmã Vanusa Silva. Ao preço de R$ 25,00 a feijoada, você vai lá, reserva e já sai levando a sua feijoada aí para a sua família. A nossa igreja promove também o Congresso dos Adolescentes nos dias 15 e 16 de agosto. Eles realizarão o seu congresso. O pastor Kleber Cardoso da Silva e família, lá de Ubaitaba, serão os nossos oradores. E será também o Ministério de Louvor Pedra Angular da PIB de Iguaí, que estará aqui conosco, realizando também várias oficinas de interesse de toda a juventude aí. Vamos participar dias 15 e 16 de agosto próximo. Um abraço para o nosso irmão Ricardo Ribeiro, que colou grau aí em farmácia aí na última semana, último final de semana. Parabéns, Ricardo. Deus abençoe grandemente a sua vida. Próximo domingo, irmãos, teremos a ceia do Senhor à noite, no culto da noite, na PIB de Rio Novo. Que Deus abençoe assim todos vocês que estão agora na escuta do Cristo Satisfaz. Seguimos com música e voltamos já já com a mensagem da palavra do nosso Deus.

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2: A palavra de Deus para nós nessa noite está no Evangelho de Mateus, no capítulo 14, onde leio para a sua meditação a partir do verso 22. Logo a seguir, compeliu Jesus os discípulos a embarcar e passar adiante dele para o outro lado, enquanto ele despedia as multidões. E despedidas as multidões, subiu ao monte a fim de orar sozinho. Em caindo a tarde, lá estava ele só. Entretanto, o barco já estava longe, a muitos estádios da terra, açoitado pelas ondas, porque o vento era contrário. Na quarta vigília da noite, foi Jesus ter com eles, andando por sobre o mar. E os discípulos, ao verem-no andando sobre as águas, ficaram aterrados e exclamaram: "É um fantasma!" E todos, tomados de medo, gritaram. Mas Jesus imediatamente lhes disse: "Tende bom ânimo, sou eu, não temais." Respondendo-lhe, Pedro disse: "Se és tu, Senhor, manda-me ir ter contigo por sobre as águas." E ele disse: "Vem." E Pedro, descendo do barco, andou por sobre as águas e foi ter com Jesus. Reparando, porém, na força do vento, teve medo e, começando a submergir, gritou: "Salva-me, Senhor." E prontamente Jesus estendeu a mão, tomou-o e lhe disse: "Homem de pequena fé, por que duvidaste?" Subindo ambos para o barco, cessou o vento, e os que estavam no barco o adoraram, dizendo: "Verdadeiramente és filho de Deus." Meus amados ouvintes, nós temos nesse texto da palavra de Deus algumas lições importantes para a nossa vida. A primeira lição importante que destaco no texto é a vida devocional de Jesus. Vida devocional é vida de comunhão com Deus, é vida de oração, é vida de louvor e de contemplação de Deus. E isso Jesus fez. Depois de um dia inteiro de atividades, ele despediu seus discípulos para passarem para o outro lado do lago de Genezaré, também conhecido como Mar da Galileia. E ali, então, ele ficou sozinho, orando, até altas horas da noite, em oração. Como Jesus orava? Jesus orava para buscar a direção de Deus. Ele preferia ter a direção de Deus do que seguir exemplos de humanos ou a sua própria vontade. Então aí há um exemplo para cada um de nós cultivar também a sua vida de oração, para sermos guiados por Deus e não por meros exemplos humanos, por melhor que sejam. E também temos a lição de que Jesus e Pedro andaram por sobre o mar. Não é algo normal alguém andar sobre as águas. E Jesus foi exatamente ao encontro dos seus discípulos, que estavam ali em alto mar, sendo impelidos pelo vento. Era uma tempestade que estava tirando eles da rota. E Jesus, sabendo que eles estavam em aflição, foi ao encontro dele na quarta vigília da noite. Os judeus dividiam a noite em quatro períodos. Primeira vigília era das 6 da tarde até as 9 da noite. A segunda vigília começava das 9 da noite até a meia-noite. A terceira vigília era da meia-noite até as 3 da madrugada. E a quarta vigília era das 3 da madrugada até as 6 da manhã. Então foi nesse horário, na quarta vigília, entre 3 e 6 horas da manhã, que Jesus foi ao encontro dos seus discípulos andando por sobre as águas. Isso mostra, meus amigos, é a Bíblia mostrando para nós que Jesus é Deus. Se eu e você colocar o pé em cima de uma água aí qualquer, até a água de uma piscina, nós vamos afundar. Mas Jesus, ele anda por sobre as águas, porque ele é Deus. Ele é o Criador do mar. A Bíblia diz em Colossenses capítulo 2 que todas as coisas foram criadas por ele, e sem ele nada do que foi feito se fez. Nós podemos confiar em Jesus. E os discípulos, quando viram Jesus, gritaram: "É um fantasma." Eu acho que eu e você, se estivéssemos na mesma situação dos discípulos, iríamos gritar juntos: "É um fantasma", assustados, apavorados. Então, quando nós estamos em perigo, muitas vezes as crendices que estão guardadas lá no nosso subconsciente, elas afloram, elas vêm à tona. Mas é melhor confiar em Jesus do que confiar nas nossas crendices, nas nossas crenças particulares, individuais ou até mesmo coletivas. Eles chamaram Jesus de fantasma, né? Então, quando aflitos, nós precisamos buscar a Jesus e não ficar aí nos assustando com os fantasmas desta vida. Meus amigos, mostra-nos o texto que quando Pedro viu que era Jesus, Jesus diz: não tema, sou eu. Pedro disse: se és tu mesmo, manda-me ir ter ao teu encontro andando sobre as águas. E Jesus imediatamente disse: vem. E Pedro colocou seu pé. Imagine aí a cena comigo. Colocou seu pé sobre as águas e deu o primeiro passo, deu o segundo, deu o terceiro, deu o quarto, deu o quinto passo. Jesus estava a certa distância do barco, não estava tão colado ao barco. Então Pedro, quando olhou e viu o vento, viu a água embaixo dos seus pés, ele não acreditou que estava andando por sobre as águas. E aí começou a afundar. Aí agora é a sua vez de pedir socorro. Salva-me, Senhor. O Senhor Jesus estende a sua mão. Olha que Jesus estava ainda sobre as águas. E levanta Pedro. E os dois voltam andando sobre as águas para o barco. Pedro foi o único homem, é claro, depois de Jesus homem, foi o único homem a andar por sobre as águas, sem nenhum artifício, sem nenhuma mágica, andou pelo poder de Deus. Meus amigos, o Senhor Jesus faz assim conosco. Quando nós confiamos nele, ele nos faz andar por sobre as águas. Não é para você sair agora aí andando literalmente sobre as águas, mas andar por sobre as águas no sentido espiritual, de andar por cima das dificuldades, de poder caminhar por cima de tudo aquilo que lhe aflige e lhe deixa assustado. Não fique apavorado, confia no Senhor Jesus, porque ele é o poderoso para nos fazer até andar por sobre as águas. Após este momento, os discípulos reconhecem que ele é Deus e adoram a Jesus Cristo. Se Jesus não fosse Deus, ele não receberia adoração. Mas porque ele é Deus, ele aceitou, ele recebeu a adoração dos seus discípulos. É a Bíblia nos ensinando de que nós podemos adorar a Jesus Cristo sem qualquer sombra de dúvida. Ele é Deus, ele nos escuta, ele nos socorre quando nós precisamos dele. Então, adore ao Senhor independentemente das tempestades desta vida. Jesus Cristo tem todo o poder. Os discípulos estavam ali com crendices, achando que ele era um fantasma, estavam ali com a fé pequena e estavam ali adorando sob pressão, ao ponto de Jesus chamar a atenção de Pedro e dos demais: por que vocês não têm fé? Homem de pequena fé. Nós precisamos exercitar a nossa fé. Nós precisamos, a cada experiência que vamos tendo com Deus, crescer na nossa fé. Que você possa, meu amado ouvinte, também crescer na sua fé em Cristo Jesus. Que Deus assim lhe abençoe.

Sossegai, com a bela voz de Cassiane. Que Deus abençoe a sua vida. Se está passando por problemas, lutas, dificuldades, sossegai. Sossegue confiando em Jesus. Ore, entregue a Ele, confia nele. Ele vai agir, Ele vai responder à sua necessidade. Programa Cristo Satisfaz encerra a edição de hoje. Amanhã, sexta-feira, tem mais uma edição com o programa Cristo Satisfaz. Deus abençoe a sua vida. Vamos ficando por aqui, convidando você para o nosso culto na PIB de Rio Novo, no próximo domingo às 9 da manhã e às 7 da noite. Você é o nosso convidado. Deus abençoe a sua vida. Agora que a chama foi acesa, não deixe a chama apagar.

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3: 7h05. Boa noite, Piauí. Boa noite, Bahia. Boa noite, Brasil. Quinta-feira. Nós estamos com tudo preparado, graças a Deus. E vamos ficar juntos até as 21 horas aqui no seu programa Alerta Cidade, na sua rádio. 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Olha, muito obrigado pela sua receptividade. Del Júnior, boa noite.
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3: Eita, coisa boa estar junto hoje, né, com essa turma toda aí. Olha, gente, muito obrigado, viu, a vocês que estão aí, chegando agora da sua casa, na sua residência, outros chegando no trabalho, né? Tem muita gente que está começando agora, né? Nossos amigos vigilantes, aos nossos amigos frentistas, aos motoristas de ônibus, de caminhões aí nas estradas, carro pequeno, né, de automóveis, muito obrigado. A todos vocês que estão em hospitais, internado, olha, muita fé que Deus é contigo, viu? A você que está em casa também, muito obrigado. Vamos partilhar aqui um versículo da palavra do Senhor. Vamos partilhar e logo em seguida nós vamos para a mensagem do dia. Hoje nós vamos estar lendo Hebreus capítulo 7. Hebreus capítulo 7 e o versículo é o 25, e diz: portanto, pode também salvar perfeitamente os que por ele se chegam a Deus, vivendo sempre para interceder por eles. Tá vendo? Portanto, pode também salvar. Quem é esse que pode salvar? Aqueles que chegam a Deus. Olha, é muito interessante isso aqui, porque Deus está falando muito sério através dos seus profetas e às vezes as pessoas não compreendem, ou melhor, talvez não entendem, porque como aquele eunuco que estava andando no deserto e Deus impeliu um dos seus discípulos para ir lá e acompanhá-lo. Ele, que era um homem muito rico, era um dos ministros lá da África, do governo da África, e estava indo para Israel para tentar conhecer mais da vontade, da boa, perfeita e agradável vontade de Deus. A vontade é que impede, aliás, a falta de vontade é que impede a pessoa se aproximar de Deus e de Deus agir na vida das pessoas. Talvez você ouve falar em Deus, ouve tantas pessoas falando, mas não tenha curiosidade de se aproximar de Deus. E quando Deus não vê interesse em você, ele também perde esse interesse de se aproximar de você. É preciso que haja uma manifestação. O eunuco, ele estava indo para Israel. E Deus, lá no mais alto trono, né, ele viu, né, como ele está vendo você, está me vendo agora. E ele viu aquele eunuco com a palavra, com um pergaminho na mão. E ele chamou Filipe e disse: olha, vai até o deserto. E o servo tomou um susto. Eu estou aqui na cidade, evangelizando, levando, falando da palavra de Deus. Agora o senhor manda eu ir para o deserto, fazer o que no deserto? Vou encontrar o que? Ele falou: vá. Ele: bom, se o senhor está mandando, eu vou, né? E saiu, aí o anjo do Senhor, né? Ele foi impelido por um anjo, foi levado, foi arrebatado e foi levado até o deserto. Ele nem sabia como era que ia, né? Pegou o jatinho, Deus mandou um jatinho pegar ele lá, jatinho invisível. Quando ele deu por fé, ele estava andando ao lado da carruagem desse ministro lá da África. Estava indo a Israel. Então, o servo do Senhor, que é muito obediente, hoje, se não tivesse realmente um jatinho, né? Os pastores não andam, não. Se não tiver, tem que ter uma Rolls Royce, um carro assim, né? Para ir, um jatinho e tal, entendeu? E aí você tem que pagar para eles irem também. Mas naquele tempo não havia isso. Deus mandava e os caras iam. Aí é porque Deus levava também. Aí ele fez um questionamento aos homem que estava sentado na sua carruagem. A carruagem devia ser bonita, né? Devia ser melhor do que um Corolla, porque naquele tempo os cavalos bonitos, tal, a carruagem bem arrumada, bem bonita. E ele perguntou: o que está lendo? Ele falou: olha, estou lendo isso aqui. Ele citou o capítulo que estava lendo lá na Torá. E aí ele falou: e o senhor compreende? Como é que eu vou compreender se não tem quem me explica? Olha, isso tem uma profundidade muito grande. Sabe por quê? Eu tenho certeza que agora que estou falando aqui, estou falando com tantas pessoas que estão indo às congregações, aquelas que a gente chama de igreja, né? Que não é igreja, é congregação, onde a gente congrega, né? Tem comunhão com os outros. Estão indo lá, senta anos e anos, mas não entende que o seu pastor, o seu mestre está falando. Por quê? Porque às vezes existe muita confusão na palavra dele, no que ele fala, na sua pregação. Falta uma orientação divina para muitos que querem ser pregador da palavra. E quando você volta para casa, você fica questionando: mas não aprendi nada, eu estou do mesmo jeito que cheguei lá, tal. Porque não há quem te explique, tem quem converse muito, quem fala em línguas estranhas. E como é que você vai entender se você não fala outras línguas também? Se é tudo em línguas estranhas hoje, se é estranho, não dá para compreender, né? Então, aí tem que ter alguém lá para explicar, como o próprio Paulo ensinou. Se alguém falar, tem que ter intérprete. Se não tiver, não vale a pena. Então, veja bem. Ele disse: como é que eu vou ler? Como é que eu vou entender se não tem que me explicar? Eu só estou lendo, mas não tem que me explicar. Ah, meu irmão, a teologia, ela leva as coisas muito. Mas aí Pedro sentou: então suba aqui, me explica. Ele quer ajuda, eu estou aqui, o senhor quer ajuda? Quero sim, sobe aqui. Sentou.

0: um entendimento, uma compreensão da palavra do Senhor naquele momento, e o discípulo, então, vai andando com ele. Quando ele vai na frente, lá no deserto, imagina, no deserto houve uma providência divina, água no deserto. E quem viu? Quem foi que viu a água? Não foi o apóstolo, não. Não foi milagre que ele fez, não. Lá não é aquele negócio que faz aquela máscara, né, Deus? Não foi, não. Foi Deus que providenciou. Tanto que o próprio eunuco foi quem viu. Olha ali a água. Quem impeça que eu seja batizado? Olha, tem tanta gente que está há muitos anos aí dentro das congregações e não consegue ser batizado. Por quê? Porque muitas vezes... Olha, não vou nem falar... Por falta de compreensão da palavra. Não vou nem falar os motivos que muitos aplicam aí. E quem pede, aí falou, olha, você precisa, antes de batizar, precisa ir para uma escola bíblica, você precisa ser dizimista, precisa ser ofertante, precisa fazer voto, precisa fazer uma aula, não sei o quê, precisa ser casado. Não, só arrepender dos seus pecados com fé, confessar com sua boca e crer no seu coração que será salvo. E ali ele disse, então, eu quero agora ser batizado agora. Desceram as águas, foram batizados. Foi batizado ali o eunuco. A palavra diz que naquele mesmo momento, o servo do Senhor, o mensageiro de Deus, foi novamente arrebatado e voltado, trazido para o seu lugar onde ele estava. E o Noco foi feliz para adorar a Deus já como servo do Senhor, como filho de Deus. Nós precisamos, gente, compreender a palavra. A palavra, ela é muito falsa e está no alcance de todos nós. E aqui, se não tiver isso, é como diz a palavra, como diz aqui a palavra do Senhor, que é necessário que seja salvo. Mas quem é que vai me salvar? Só tem um, só ele, o Eterno, só ele é quem pode fazer isso. É por isso que Hebreus diz, portanto, pode também salvar, ele pode também salvar. Quem é que pode salvar? Capítulo 7, versículo 25. Mas antes desse do 25, 24, vai explicar tudo direitinho para você que diz assim, ó. Olha, vou começar aqui do 23, viu? E, na verdade, aqueles que foram feitos sacerdotes em grande número, porque pela morte foram impedidos de permanecer. Mas este, porque permanece eternamente, tem um sacerdote perpétuo. Portanto, pode também salvar perfeitamente os que por ele se chegam a Deus, vivendo sempre para interceder por eles. Esse é o Senhor Jesus, que vive como sacerdote eternamente. Ele é o nosso supremo pastor, o nosso perpétuo sacerdote. É ele que está pronto para nos salvar. Então, não demore, não perca tempo. Entregue os teus caminhos ao Senhor, confie nele e o mais você não vai se preocupar. Ele é quem vai fazer, porque ninguém pode fazer mais nada. O padre não pode, o bispo não pode, o pastor não pode, o presidente da república não pode, o prefeito, o governador, ninguém, só Jesus, aleluia, só Jesus pode fazer por nós aquilo que nós precisamos que seja feito em nossa vida, tanto na vida material hoje como na vida espiritual depois dessa vida. Nós não vamos ficar aqui eternamente. Nós não vamos ficar aqui eternamente. Nós vamos passar e voltar para casa. Nós estamos aqui como exilados, mas nós vamos voltar para casa, porque assim e essa é a vontade do Pai. Amém? Que Deus nos abençoe, nos guarda e nos ensina e nos encoraja a conhecer mais a Tua Palavra. 7:17, Del Júnior. Vamos trazendo já os destaques, porque hoje ainda é quinta, viu? Não sextou não, viu?
1: Ok, então vamos aos destaques de hoje, desta quinta-feira aqui do seu programa Alerta Cidade. Caminhão pega fogo na Serra do Mutum entre Jequié e Jaguaquara. Ciclista de 58 anos morre após ser atingido por veículo da BR-116 em Manuel Vitorino. Em Ubatã, PM prende um homem com mandato de tráfico de drogas ao tentar embarcar em ônibus.

0: investigado por fraudes na venda de veículos, é preso em Camacan. Em Birataia, suspeito de tráfico e homicídio morre em confronto com a CIP Central. Estas e outras notícias a partir de agora no seu Alerta Cidade.
1: É, mas eu tenho aqui piauigente.com.br, viu? Pra vocês aqui, os destaques também estão aqui. Tá aqui. Olha, tem destaque muito bom aqui. Del Júnior não vai gostar, viu? Del Júnior não vai gostar, eu tenho certeza. Tem gente aqui que não vai gostar, mas eu tenho que falar, porque eu sou pago pra isso, né? É, não, eu tô falando sério, não tem como errar. E a verdade tem que ser dita. Ou tô errado, Del?
0: Tá certo.
1: Mandar um abraço aqui pra minha amiga Neide Pereira. Mandar um abraço aqui pra Bel, pra meu amigo Zé Carlos, dona... meu amigo Zé Carlos, dona Zenilda, também Cirilo, um abraço pra vocês. Olha, gente, está aqui, ó. Polícia Federal pede para investigar Lulinha sobre suspeita de tráfico de influência e cita gabinete presidencial, viu? Já foi autorizada essa investigação. Governo da Bahia abre concurso da Polícia Civil com 750 vagas. Quer ser policial? Tem vaga para você também, viu, moça? Meninas que querem ser policiais. Olha, Lula sanciona PIX pensão alimentícia, que permite transferência automática de valores. É, Del, agora quem tem que pagar a pensão tá ferrado, viu? Não pode dizer não. Secretário do Ministério da Agricultura esteve em Piauí para anunciar a instalação da Embrapa na região. Temos mais: governo do estado homologa licitação para pavimentação da 549. E depois dos comerciais, nós vamos voltar com tudo isso e muito mais para vocês.
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4: Ok, agora 19h30, 19h30. É o seu programa Alerta Cidade até as 9 da noite. Os telefones para você participar é o fixo, é o 99933-3310 e o 99833-3312. O WhatsApp é para você deixar a sua mensagem, interagir conosco, é o 98201-7006. 98201-7006. 19h31, olha, Lula lidera intenções de voto na Bahia, com 52%, aponta a pesquisa Genial Quest. Olha, o presidente Luiz Inácio Lula da Silva, do PT, aparece na liderança da disputa pela presidência da República entre os eleitores da Bahia. Segundo a pesquisa Genial Quest, divulgada nesta quarta-feira, de acordo com o levantamento, o petista tem 52% das intenções de voto no estado, enquanto o senador Flávio Bolsonaro ocupa a segunda colocação com 18%. A pesquisa também simulou o cenário de segundo turno contra Flávio Bolsonaro. Lula registra 56% das intenções de voto entre 23% do senador. Em disputa contra Ronaldo Caiado, do Romeu Zema e Renan Filho, o presidente oscila entre 56% e 57%, enquanto os adversários aparecem com índice entre 13% e 16%. O levantamento mostra ainda que 62% dos eleitores baianos afirmam que já decidiram em quem votar para presidente, enquanto 37% dizem que ainda podem mudar de opinião até a eleição. No quesito rejeição, Flávio Bolsonaro lidera com 66% dos entrevistados, afirmando que não votaria nele. Lula aparece em seguida com 36% de rejeição. A pesquisa também avaliou a questão do presidente. Na Bahia, o governo Lula é aprovado com 62% da população e desaprovado por 34%. Para 46% dos entrevistados, a administração é considerada positiva, enquanto 28% é classifica como regular e 24% avaliam de forma negativa. Questionados sobre uma possível candidatura à reeleição, 57% dos eleitores baianos afirmam que Lula merece disputar um novo mandato. Outros 40% disseram ser ao contrário à reeleição do atual presidente. O levantamento ouviu 1.200 eleitores em 61 municípios baianos entre os dias 23 e 27 de julho. A margem de erro é de 3 pontos percentuais para mais ou para menos, com nível de confiança de 95%.
5: É. Nesse caso, se eu fosse Lula, não precisa nem fazer mais campanha, né? Precisa fazer campanha, já está eleito, não dá não?
4: Quem tá deve estar alegre é Bete, né?
5: É, tá muito alegre, né? Agora isso pode. Olha, eu vou lhe contar, viu? Eu não tô de ser não, viu? Eu sou muito cético nesse negócio de campanha. Eu quero ver é na boca da urna, Adel. Na boca da urna, esse eu quero ver lá, no dia, na hora. Hein? Na hora, mas eu não sei não, viu? É, mas tem Minas, tem São Paulo.
4: Ele só foi na Bahia aqui, viu? Essa pesquisa. Só na Bahia.
5: Mas na Bahia, olha, três estados que Lula tá trabalhando para ganhar muito, né? Então, Bahia, Rio de Janeiro e parece que Pernambuco. Ou é Vitória. É um estado desse assim, né? Eu não sei. Eu sei que Minas Gerais e alguns São Paulo, os grandes. Essa cidade mais. Tá mais complicado pra Lula, né? Mas vamos esperar pra ver, né? É. Também. A mim nunca perguntaram nada. Eu tô esperando decisão ainda dos candidatos pra ver quem é que vai merecer meu voto. 7h34, Del Júnior. Só tem essa matéria aí, só?
4: Tem mais matéria. Tem mais. Isso.
5: Você viu? Rapaz, o cara veio atrás de Cleide, velho.
4: Veio.
5: O cidadão veio atrás de Cleide. Cleide não quis, rapaz. Um senhor bonito, rico, fazendeiro, que tem uma fazenda, velho, lá. Ele convidou pra ir lá na fazenda dele.
4: Quando ele viu a foto de Cleide, aí foi que ele se apaixonou de verdade.
5: Cleide, não sei não. Eu acho que. Ó. Eu não sei não, viu? Eu acho que enganaram. Eu acho que não ligaram, foi pra Cleide, não, viu? Acho o Del. Aqui pra nós. Eu acho que. Quem foi que ligou? Foi o Luiz Sérgio, foi?
4: Luiz.
5: Ou foi Ivan?
4: Foi Ivan.
5: Eu acho que erraram o número, porque Cleide não ia perder um negócio. Ô, Cleide, liga pra mim aí, Cleide. Hoje quem quer falar com o Cleide sou eu. Pois é, rapaz. Seu Marinho, lá de Vencer Lago Guimarães, tem uma fazendona retada. E tá lá, tá de boa. E é um véio bonito, né? Você viu?
4: Eu vi, simpático, coroão. Coroa
5: bonita, é educado, velho. Você viu o carrão dele lá fora?
4: Vi.
5: Rapaz, SW4, velho. Meu Deus do céu. O cara veio e queria mesmo. Tava ansioso.
4: Ele tava afim, tava afim.
5: Ele mandou ligar pra ela. Aí, o que acontece? Não quiseram ligar. Aí ele falou, não, mas eu... Porque, aí ligaram... Fizeram a chamada, fez chamada de vídeo, foi, Del?
4: Não sei se foi chamada de vídeo.
5: Ivan devia estar vindo aqui para explicar esse negócio, né? Ivan Amarelinho também estava aí.
4: Eu mostrei a foto de Cleide, né?
5: Sim.
4: Para ele, e ele ficou arrasante de alegria, né? Acho apaixonado.
5: Cleide é muito bonita, né?
4: Com certeza.
5: Pois é, rapaz. E aí, Cleide não quis. Será que Cleide acertou com o Ailton Gospel?
4: Porque a Cleide, segundo o Cleide falou com ele no telefone quando o Ivan ligou,
5: já tinha
4: arrumado. Foi anteontem, né?
5: Que a gente falou com ela, que aí tu tava disponível,
4: ela participou aqui, é isso.
5: Foi.
4: E até foi rápido então, viu? Porque teve dia de ontem.
5: Só pode ter sido aí, né? Eu gosto que chegou na frente.
4: Só pode, né?
5: Ele tava matando cachorro a tapa, ele tava doido. ela até falou, eu passei lá, ele tava sentadinho lá, tal, não sei o que, não foi?
4: Isso, com certeza.
5: É, rapaz. Cleide, tu jogou fora, Cleide. A sorte bateu na tua porta, Cleide. Tá aqui, ó, tem o número dele aí, ó. Dá um abraço aqui pra ele. Seu Marinho, um abraço aí pra o senhor, pra todos os seus filhos aí, viu? Aí na Avenida, eu esqueci o nome aqui, não sei o que, Vermelha. Água Vermelha. É na Fazenda Água Vermelha. Epa, um abraço aí, viu, seu Marinho? Mas não liga não, dessa vai aparecer outra aí, pra desfrutar dessas mordomias aí na Fazenda. Isso aí, ó, é 7h37. Deixa eu limpar a garganta aqui. Falar nisso, que até Dona Vera, mas Aguinaldo tava falando comigo hoje, parou lá no. E aí tava falando comigo, rapaz, Cleide dispensou, velho. Falei, dispensou, né? Atenda aí, Del, atenda aí. Vai.
4: Ouvi aqui, alô?
6: Opa, diga Del Júnior!
4: Quem tá falando?
5: Ah, é Márcio,
4: rapaz. É Márcio, Márcio.
5: Não,
4: é Maraú, é? Maraú? É.
6: Isso, é mesmo.
5: Dona Vera tá falando dele, tá com saudade dele também, rapaz.
4: Aí, ó.
5: É, oh. Será que foi Márcio que casou com... Você tá em Maraú ou tá em Piauí, velho?
6: Alô?
5: Você tá onde?
4: Maraú.
5: Hein? Márcio!
6: Maraú, Zé Gomes.
5: Ô, Márcio, tu não tá me ouvindo, não?
6: Como é?
5: Tá me ouvindo, não, Márcio?
6: Fala, já tá ouvindo.
5: Ah,
6: o senhor tá dizendo.
5: Ah,
6: sim. Eu tô aqui em Maraú.
5: Na Maraú. Mas você levou cliente pra lá, não?
6: Não.
5: Hein?
6: Não.
5: Por quê? Ô, meu Deus do céu. Cleide, apareceu um noivo pra Cleide aqui. E ela não quis, Márcio. Desnobou.
6: Como é que é?
5: Apareceu um noivo pra Cleide aqui.
6: Maria. Ah, eu vi. É... Ailton, né?
4: Não, ah, esse é outro.
5: É um fazendeiro, véio.
4: Que apareceu aqui.
5: Fazendeiro.
6: Foi mesmo? Foi, ah, então ela não quer ninguém, não.
5: Não quer, não. É. Então, mas é um fazendeiro, mas talvez você ela queira,
6: né? Foi o quê? Acho que foi ontem. Eu vi ela botando o nome, agora eu até conheci que era Ailton.
5: Foi. Ah, você pensou que ela quer fechar com o Ailton, não foi?
6: Foi.
5: Eu também pensei hoje, velho.
4: Foi
5: o pessoal veio todo mundo pra aqui. Ela fez todo mundo passar uma decepção. Ó, sabe quem tava aqui esperando esse momento?
6: Quem?
5: Sabe quem? Conta aí, Del. Fala com ele aí, Del. Por favor, fala com...
4: Quem tava esperando
5: aqui? Quem tava aqui, pra... aqui hoje
4: esperando. Foi o Coroa, o fazendeiro?
5: O Coroa tá sozinho, foi,
6: Del?
5: Quem estava aqui, Del? Qual foi os radialistas?
4: Tava Ivan... Tava Ivan, Luiz Sérgio,
5: Amarelinho,
4: Beto, Luan, Senna.
5: Até Luan, advogado, veio para fazer documentação, Jota Santos. O velho tava todo mundo reunido para esse momento aqui, para a festa de Cleide, velho, e ela decepcionou todo mundo. Eu vim, larguei o computador, tava lá em Rondinelli. Saí lá, vim para cá, Del veio para cá, parou, eu vim. Del veio, Neide Pereira veio.
4: Neide tava aqui também.
6: Tá. Neide Pereira,
5: Luiz Sérgio.
6: Ela trabalha com o Cego na Hora da Verdade.
4: Isso, né, foi. E tava aqui também.
5: Festa, e tava todo mundo aqui, filho. E ela fez essa desfeita. Pode um negócio desse, Márcio? Se fosse você, tu fazia isso?
6: Claro que não.
5: Tá vendo?
4: Aí, viu, Cleide?
5: Agora, agora, ninguém vai fazer mais arrumação de casamento aqui na rádio pra ninguém. Tá proibido. Nossa gerente, Bel, disse que não é pra fazer mais, pra gente não passar vergonha.
6: Isso foi hoje, foi?
5: Foi hoje. Manhã, 10 horas, meu filho.
6: E hoje eu tava até ouvindo a rádio hoje, que eu tava até ouvindo o Amarelinho, mas eu nem vi o Amarelinho falar nada.
5: Não, mas foi depois do programa
4: de Amarelinho. Foi depois do programa, porque o rapaz tava lá fora, esperando o programa de Amarelinho acabar pra
6: começar. Eu tava ouvindo o Sérgio e o Amarelinho, eu nem ouvi dizer nada.
5: Pois é, eu já tinha terminado o programa dele, e Luiz Sérgio e Amarelinho já tinha terminado.
6: Porque o programa de Amarelinho acaba agora.
5: Não, quando o Amarelinho chegou, já tinha terminado. Aí já tava todo mundo aqui esperando.
6: Aí já tava passando pro Jota Santos, o programa de música com o Jota.
5: É, pois é, tá bom. Tá certo, Márcio. Você quer mandar um abraço pra quem?
6: Se arrumar um namoro aí na rádio, não vai ter mais?
5: Não. Agora não. Depois dessa desfeita.
4: Depois dessa aí agora.
5: Depois dessa, a gente saiu todo mundo, deixamos o que fazer, rapaz. Eu tava lá no meu escritório trabalhando, Del tava fazendo, divulgando o Pago Levinho, que é o mais barato da região aqui, rapaz. O dia da carne hoje, carne barata, velho, tava tão barato hoje que eu comprei lá um bocado. Del também comprou. Ó, vou lhe contar uma coisa.
6: Sim, pô, mas os clientes, deixa eu te falar.
5: É,
6: os ouvintes ligam pra uma pessoa, nós também não fez agora,
5: né? Hein?
6: Eu tô dizendo... É, pra uma pessoa, o quadro podia ter continuado, só crede agora pra não ligar mais.
5: Não dá certo mais. Dá certo, Del?
4: Eu acho que não dá certo mais.
5: A gente já passou vergonha agora, já veio todo mundo pra cá esperando fazer a festa, todo mundo preparado aqui com o carro pra ir buscar ela lá.
6: Até que eu achei que ela com a Hilton, até que ela falou assim, ó, esse dia quando ela ligou essa semana, ela disse assim, ah, não dá pra mim não e tal, não sei o quê. Eu escutei.
5: Até que você falou
6: que a Hilton tava aí na rua aí.
5: Foi isso
6: mesmo. Aí eu achei que era com a Hilton.
5: Pois é, e também eu pensei, será que ela resolveu ficar com a...
7: Caiu, tu gosta? Eu não sei, não. O certo é que a gente vai continuar trabalhando, mas deixa pra lá. Quer mandar um alô pra alguém? Rapidinho aí.
6: Eu vou mandar um alô pra você e todo mundo que curte. Ô, Zé Gomes, sabe o que
7: pera é? Peraí.
6: É porque...
7: Peraí,
6: é calma. No, aqui no YouTube, não tá no YouTube hoje. Eu tô pagando aqui de 6 horas. Eles vão botar no YouTube. Por quê, hein?
7: É aí, tá vendo?
4: Tá no YouTube.
7: Del, aí, ó. Del, aí. Del. Oi, aí, só quer assistir futebol.
4: Não,
6: é isso. Não tá não.
4: Não, eu já tô...
6: Aqui não tá não, só tá o programa...
4: Olha direito aí que tá.
7: Deixa eu ver aqui, aqui se tá ou se não tá.
4: Olha direito aí que tá, que eu botei aqui, aqui, ó.
7: Tá vendo, Del? Não tá no YouTube, Del?
4: Tá no YouTube, tá. Pode procurar aí, aí, ó.
7: É.
6: E quer dizer pra tua escola, não foi? Porque até umas 7:20, 7:30 não tava não.
7: Bota aí agora, depois você me fala se tava ou não tava, viu? Tá certo?
6: Tá bom, eu tô aqui na escuta do programa, viu?
7: Ó, manda um abraço aí pra Dona Vem, ó.
6: Que não tava não, que eu tava ouvindo pelo rádio, não tava ouvindo, não tava vendo no YouTube.
7: Ah, Márcio. Márcio, manda um abraço aí pra Dona Vera e Aguinaldo lá no ACM, que é fã de vocês.
6: Tá bom, tranquilo,
7: Dona Vera, então. Dona Vera.
6: Outro pra ela.
7: Um abraço, viu? Tá certo?
6: Valeu, tá bom, tranquilo.
7: Fica na paz.
4: Okay.
6: Vou mandar o aí pra Ilaildo. E vou mandar o aí pra Luiz Sérgio aí, viu? Luiz Sérgio aí que já foi pra Maranhão aí.
7: Pronto. Tá certo.
6: Valeu.
4: Valeu, Márcio. Abraço.
6: Tchau.
7: Fica na paz. Pois é, e a gente passou vergonha, né? Mas fazer o quê, né, Del?
4: É, né?
7: Fazer o quê? Tá no ar mesmo. Tá no ar.
4: Com certeza.
7: Ele agora vacilou que tá no ar. Deixa eu trazer aqui. Olha, deixa eu falar uma coisa aqui que eu falei que Del ia ficar triste. É. Mas não fica triste não, viu? Porque a Polícia Federal pediu com autorização do... E foi autorizado pelo ministro André Mendonça para investigar Lulinha sobre a suspeita de tráfico, viu? E aí, agora eu não sei como é que vai ser, porque já tem uma confusão lá que o pessoal não quer que investigue a Lulinha. Eu não sei por quê, qual é o motivo que não pode investigar a Lulinha. Né? Porque você não deve nada, né, Del? Você não deve nada. Então tem que deixar investigar para desmascarar esse povo que aí levantando calúnia, rapaz. Que levantando calúnia, dizendo que Lulinha é isso e aquilo outro. Não, não pode. Não pode. Pode, Del?
4: Pode não.
7: Não pode. Não pode. Lulinha é inocente, velho. Ó, aqui, ó, quer ver? Olha, o ministro André Mendonça, do STF, Supremo Tribunal Federal, autorizou a Polícia Federal a abrir um inquérito para investigar suspeitas envolvendo o empresário Fábio Luiz Lula da Silva, conhecido como Lulinha, filho do presidente Lula. Os investigadores querem apurar os crimes de corrupção e tráfico de influência na autorização da comercialização de cannabis medicinal em programa ligado ao Ministério da Saúde. Lulinha tem atuação no ramo em parceria com a empresária Roberta Luxinger, sua amiga, e o lobista Antônio Carlos Camilo Antunes, o careca do INSS. O pedido de abertura do inquérito também cita contatos entre os alvos envolvidos, inclusive do gabinete de Lula. A suspeita é de que o tráfico de influência tenha sido exercido junto ao Ministério da Saúde e ao gabinete da presidência, de acordo com informações da Polícia Federal. E segundo os investigadores, uma das linhas é de que Lulinha tinha atuado com Roberta no mercado de canabidiol a favor da empresa Orly Cannabis, ligada ao careca do INSS. Orly Cannabis. Bonito o nome, né, Del? Ó, a defesa de Lulinha afirmou que não irá comentar concretamente nem avaliar o grau de ilegalidade de um inquérito do qual não teve nenhum conhecimento, porém afirmou ser necessário entender qual é a justificativa para a competência do STF do caso. Aconteceu, acrescentou então, que uma nova investigação alheia à operação sem desconto demonstraria que falharam ao encontrar o que injustificadamente buscavam, que é alguma ligação entre Fábio, Luiz e as fraudes do INSS, e que Fábio nunca teve relação nenhuma com esse escândalo. A defesa de Roberta afirmou não ter qualquer tipo de informação sobre instauração de um novo inquérito policial e que os fatos relatados na investigação sobre repasse do INSS e sobre o eventual malversação de verbas públicas já foram objeto de investigação em andamento. Também afirmou que não haveria razão para a instauração de um novo inquérito policial e que, abro aspas, não faz a menor sentido reabrir uma nova investigação envolvendo o filho do presidente da República que já havia sido finalizada às vésperas do início de um processo eleitoral, a não ser para poder explorar isso politicamente. Será que é, Del? Politicamente? É, rapaz, tem tanta coisa aí que eles fazem, que não é. É, eu vou ficar só no camarote. No camarote é um lugar assim mais alto um pouquinho, que tem uma visibilidade melhor e a gente vai conseguir assistir tudo que pode acontecer ou nada que não vai acontecer também, né, Del?
4: Com certeza.
7: Nada não vai acontecer. Eu não acredito que aconteça nada. Se fosse, por exemplo, né, o Flávio Bolsonaro, que tem aquela conversa, teve aquela conversa do negócio do Dark Horse, né? Aquele negócio lá que iam fazer lá no... E aí, já estão investigando. Aí eu sei que pode acontecer alguma coisa, mas de cá, duvido. 7h51.
4: Olha, a Caixa Econômica Federal já iniciou hoje o depósito de 13 bilhões do lucro do FGTS a 138 milhões de trabalhadores. A Caixa Econômica Federal iniciou nesta quinta-feira o depósito nas contas dos trabalhadores dos 13,4 bilhões de reais relativo ao lucro do Fundo de Garantia por Tempo de Serviço, o FGTS, de 2025, a 138,2 milhões de trabalhadores com saldo em conta vinculada. As consultas podem ser feitas por meio do aplicativo do FGTS para os clientes da instituição financeira e possível também acessar o extrato pela Internet Bank. No extrato do FGTS, o trabalhador poderá visualizar o lançamento com descrições AC CRED distribuído, né? Resultando o ano em base, que foi dezembro de 2025. A movimentação que representa um crédito de distribuição dos lucros do FGTS no ano passado. A decisão sobre o pagamento foi formalizada durante a reunião nesta terça-feira do dia 28 do Conselho Curador do FGTS. O Conselho é formado por representantes do governo e dos patrões e dos trabalhadores, Zé Gomes.
7: É, você está pensando que se deu esse dinheirão todo para distribuir para os donos, imagina aqueles que ganharam, que receberam os empréstimos, quantos bilhões não receberam, não ganharam, hein? Com esse de lucro, hein? Lê logo isso aí, ó. Pra você, se tiver alguma dúvida, você me pergunta. Ó, deixa eu ver aqui, gente. Você tem vontade de ser um policial civil, Del? um investigador, um delegado, um escrivão, alguma coisa semelhante assim? Você tem vontade? Não? Tem não? Pois é, se tiver, o governo da Bahia publicou no Diário Oficial do Estado, desta quinta-feira, 30, o edital do novo concurso público da Polícia Civil da Bahia. Ao todo serão ofertadas 750 vagas para os cargos de delegado, escrivão e investigador, com a remuneração que podem chegar a 16... Del, peraí, Del. Olha como ganha bem esse povo. R$16.400, tá vendo? O investigador, o escrivão ou delegado vai ganhar esse dinheirão todo. Ó, vamos cá, vamos ver aqui, ó. E de acordo com o edital, e o serviço é mole, né, Del? Ser delegado, ser investigador, ser escrivão é mole, né não, Del? É mole, dá pra fazer qualquer... Ó, de acordo com o edital 2/2026, o concurso disponibiliza 100 vagas para delegados, 150 para escrivão e 500 para investigador. As inscrições serão realizadas exclusivamente pelo site do Instituto. É, o Instituto, viu? É porque aqui quando a gente tá lendo, vem um negócio, a propaganda e cobre aqui. Site bom é por isso. O Instituto. Pelo site do Instituto AOCP. E esse site, você abre ele no ipiaugente.com.br. Assim que você abrir a matéria, tem lá umas letrinhas vermelhas. Só clicar em cima que vai abrir. Vai direto para lá. Que ele é o organizador do certame, viu? Entre os dias 7 de agosto a 8 de setembro. Então, nós vamos ter 30 dias aí para você escrever. Para o cargo de delegado, a remuneração pode chegar até... Pode alcançar a R$16.400. Enquanto o investigador, escrivão, poderão receber... Ah, eu pensei que era o mesmo, né? Não, é R$6.400. Mas é uma grana boa, né, Del? R$6.400. Todos os cargos possuem carga horária de 40 horas semanais. Mas não vai ter o negócio não, doutor? Lá do 6x1? É, tudo bem. Ah, ó. E exige nível superior completo para o delegado. É necessário ser bacharel em direito. Enquanto para investigador e escrivão é aceito diploma de qualquer curso superior. Tá vendo aí, Beca? Vai lá. Ó, é preciso ter curso superior, viu, gente? Pra não ir pra lá bater na voz. É, Gomes mandou e eu vim aqui, mas eu só tenho o primário, né? Assim, né? O primeiro, o segundo, sei lá, coisa assim. Ó, mas de qualquer maneira, você vai. O processo seletivo será composto por 3 etapas. Prova objetiva, prova discursiva e prova de títulos. As duas primeiras terão caráter eliminatório e classificatório, enquanto a avaliação de títulos será apenas classificatória. As provas objetivas e discursivas serão marcadas para o dia 6 de dezembro, em Salvador. O edital também prevê a adoção de política de ações afirmativas do total para vagas de 5% serão reservadas para pessoas com deficiência. Olha, tem gente, viu, Del, que vai perder, mas tem deficiências que não pode, né? É, tem deficiência que não pode. Então vai lá, chega lá, eles vão explicar tudo direitinho. E 30% para candidatos negros, pretos ou pardos, conforme a legislação estadual e federal. A taxa de inscrição será de... Não falou aqui de feminino, masculino, né? Mas deve ser... Não tem problema, não. É. Então, a taxa de inscrição é de R$ 220,00 para o cargo de delegado e R$ 100,00 para os cargos de investigador e escrivão. O concurso será vaso por 2 anos. Contados a partir da homologação do resultado final, podendo ser prorrogado uma única vez por igual período. Tá resultado aí. Então, gente, dá um pulinho em piaugente.com.br e aí você vai encontrar lá o site, né? Site do Instituto para você se inscrever. Tá certo, Del?
4: Com certeza.
7: Del, a gente vai fazer.
4: Isso.
7: É. Vai fazer o que agora, senhor? Vai fazer, mas você tá querendo
4: isso. Na hora, isso, logo, Dudu.
7: Não faz nada. Não.
4: Vamos lá pra propaganda, né? 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
2: 8:10. Del, não sei se você se lembra daquele feminicídio que aconteceu lá em Córrego de Pedras. Não sei se você se lembra que um cidadão lá matou a esposa. Não sei
3: ah,
2: se
3: tô sabendo.
2: Pois é, rapaz. Ele foi preso, a polícia conseguiu prendê-lo. Viu? E tá no giro. Se você achar aí, você vai encontrar. Tá no giro. Vê, procura aí. Procura no giro aí. Que eu quero essa matéria aqui, viu? Porque é um golaço quando a polícia prende um crime desse. É um feminicídio, rapaz. É um crime absurdo. Então, tá aí no giro. Viu? Tá no giro. O cara foi preso. A polícia foi lá e pegou o cara. Pegou o cara. Agora... Pegou 28 anos de cana. 28 anos de cana. Viu? 28 anos de cana. Deixa a gente falar outras coisas aqui. Agora eu vou falar. Enquanto você procura aí essa matéria, tá no giro, né? Uhum. Eu vou aqui trazer as ações da prefeita Larissa Dias. Viu? Depois você fica aí querendo falar mal da prefeita Larissa Dias, viu? Né? Cadê a moça lá do PT dela? Ela não marcou o dia da viagem, não, é? Parece que vai levar a gente lá pra festa de Lula.
3: É, a Beth, ela já mandou a mensagem, Beth, mas tô esperando chegar o horário aqui.
2: É, pois é.
3: Tem muita gente.
2: Talvez, tem que saber, porque senão vou arrumar pra ir, não. Não, não vou, viu, Beth? Não tiver um carro bom. Carro bom, né? Carro novo. Carro velho é só no meu.
3: É, encontrei. Ó, aqui,
2: o governo do estado homologa a licitação para a pavimentação da BA-549. Sabe que estrada é essa, Adel? Ah, uma importante conquista para a mobilidade e o desenvolvimento regional foi confirmada nesta semana. O governo do estado da Bahia, por meio da Secretaria de Infraestrutura, homologou a licitação da obra de pavimentação

0: beneficiará diretamente moradores, produtores rurais, estudantes e todos que utilizam a via diariamente, proporcionando mais segurança, melhores condições de tráfego e impulsionando o desenvolvimento econômico. A prefeita Larissa Dias destacou a importância da parceria com o governo do estado para a concretização de investimentos estruturantes. Na última semana estive na CEINFRA, reforçando este pleito. Agora recebemos com alegria a homologação da licitação. É uma conquista importante para toda a nossa região, fruto do diálogo e do trabalho conjunto. Quero agradecer ao governador Jerônimo Rodrigues e à equipe da CEINFRA por atenderem essa demanda tão esperada pela população da região, afirmou a prefeita Larissa Dias. Com a homologação da licitação, o processo segue para as etapas administrativas seguintes, aproximando o início da execução de uma obra aguardada há muitos anos, considerada estratégica para fortalecer a integração regional e melhorar a qualidade de vida da população. Del Júnior, agora com a notícia de lá.
1: Olha, 8 horas e 15 minutos. Um homem é condenado a 23 anos de prisão por feminicídio ocorrido em Córrego de Pedras. O Tribunal do Júri da Comarca de Ibiaú condenou, nesta segunda-feira do dia 28, Luciano dos Santos de Jesus, de 23 anos de prisão em regime fechado, pelo feminicídio de Cláudia dos Santos Conceição, de 34 anos. O julgamento foi realizado no Fórum Jorge Calmon. O crime aconteceu no dia 3 de agosto do ano passado, no distrito de Córrego de Pedras, na zona rural do município. Conforme apurado pelo Giro, Luciano já estava preso preventivamente no conjunto penal de Jequié desde a data do homicídio e permanecerá cumprindo pena em regime fechado. Na época do crime, testemunhas relataram que Luciano consumia bebida alcoólica em um bar quando viu a ex-companheira passando pela rua. Em seguida, ele foi atrás da vítima e atacou com golpes de faca. Após o crime, o homem ainda tentou tirar a própria vida, mas foi socorrido. Cláudia dos Santos Conceição morreu em decorrência dos ferimentos. O casal viveu juntos por 18 anos e estavam separados há cerca de 3 meses e tinham 3 filhos. Com a decisão do Conselho de Sentença, Luciano dos Santos de Jesus foi condenado pelo crime de feminicídio, encerrando a fase de julgamento em primeira instância do caso.
0: Isso é bom, né, Del? Isso é bom quando a gente vê a justiça sendo feita. E por incrível que pareça, essa moça, essa senhora que foi assassinada, ela é irmã de Flor. Flor, você conhece Flor, não?
2: Sim.
0: Que tem a panificadora
1: lá no ACM.
0: É, tem Flor. Irmã também de Fábio.
1: De,
0: né,
1: Fábio,
0: que é
1: também.
0: Isso. Tá, agora ele tá lá guardado lá, tá preso lá, condenado. Condenado. 23 anos, foi?
1: E a justiça é feita, né?
0: Pois é. Ela tarda, mas não falha, não.
1: Com certeza.
0: É, não falha. É, a vantagem é essa, que ela pode até tardar, mas ela chega. Ó, deixa eu trazer mais outra notícia aqui, porque o secretário do Ministério da Agricultura esteve também em Piauí para anunciar a instalação da Embrapa. Del, e Piauí tá ganhando mais, porque a Embrapa aqui não tinha, fechou, não foi?
1: É.
0: Rapaz, deixa eu ver aqui, Del. Eu não tô acreditando nisso, não, né? Mas como tá aqui no Ipiaú, gente, o Ipiagento não posta mentiras, só traz verdades, então eu vou acreditar, porque tá no Ipiaú, gente. Se fosse em outro jornal, em outro blog, eu não sei, não. Eu só acredito aqui se estiver no Giro, no Ipiaú, gente, no Amarelinho. Não é isso mesmo?
1: Isso, com certeza.
0: Pois é. Então, ó, na tarde desta quarta-feira, 29, foi ontem, a prefeita Larissa Dias recebeu a visita do secretário executivo adjunto

0: Ministério da Agricultura e Pecuária, Fábio Rodrigues, que se deslocou até Ipiaú. Ó, o cara veio de Brasília até Ipiaú com o propósito de anunciar o início da obra de construção da unidade da Empresa Brasileira de Pesquisa Agropecuária, Embrapa, que será implantada em Jequié e atenderá 26 municípios do sudoeste baiano. Podia ser implantada aqui, não era? Ela foi para Jequié, tudo, estava até alegre, pensando que era aqui em Piauí, para Jequié, mas tudo bem. Ó, a construção, iniciada no último dia 22, localiza-se em área pertencente à Bahia Pesca, na região da Fazenda Velha, imediações da barragem de pedra, e observará um investimento estimado em 18 milhões de reais, dividido em três módulos. A primeira etapa terá aporte inicial de 6 milhões. Estima-se que o serviço esteja concluído em dezembro deste ano, viu? É, porque ainda dá tempo de Jerônimo inaugurar, né, Del? Pois é. E o empreendimento fortalecerá a pesquisa. Isso é, se ele ganhar a eleição. Estou dizendo, se ele não ganhar, né? Mas se ele ganhar, ele pode inaugurar até o ano que vem ainda. Pesquisa voltadas ao semiárido, agricultura familiar, inovação e tecnologia e produção rural. A unidade será a segunda da Embrapa na Bahia. Até então, o estado conta apenas com uma sede da empresa localizada no município de Cruz das Almas. A prefeita Larissa Dias também comentou que a solicitação apresentada pelo deputado Antônio Brito junto ao Ministério da Agricultura, muito contribuíram para a viabilização desse projeto, que trará grandes benefícios para a agropecuária de Piauí. Abro aspas. A nova unidade da Embrapa vem fortalecer o nosso campo, nossa agricultura, enfim, todas as cadeias produtivas locais. Destacou a gestora. E aí a gente fica já com a expectativa muito boa, né, Del? De que venha trazer bons frutos também. Tá certo, Del? Tem mais alguma coisinha aí, fora os crimes?
1: Olha, as matrículas estão abertas para o Proésia, concurso técnico informática aqui em Piauí. Viu? Estão abertas as matrículas para o Programa Nacional de Integração e Educação Profissional, com a educação básica e modalidade de educação de jovens e adultos, o Proeja, oferecido pelo Complexo Integrado de Educação de Ipiaú. A iniciativa permite que jovens e adultos concluam o ensino médio ao mesmo tempo em que obtêm formação técnica em informática, ampliando as oportunidades qualificação e profissional. As inscrições podem ser realizadas até o dia 31 de agosto de 2026. O curso é voltado para quem deseja retornar aos estudos, né? Conquistar um diploma de ensino médio e adquirir conhecimento técnico em uma área com ampla demanda no mercado de trabalho. Entre os benefícios destacados pela instituição estão a formação técnica e desenvolvimento de novas competências e preparação para diferentes oportunidades de emprego. Os interessados devem procurar o Complexo Integrado de Educação de Ipiaú, localizado na Rua 2 de Dezembro, sem número, no bairro Santa Rita, aqui em Ipiaú. Mais informações podem ser obtidas pelos telefones 73-3531-4494 ou por meio do site ciebetencipiau.com.br. A campanha de matrícula reforça o lema: aprender é o primeiro passo, transformar é o destino.
0: É, isso aí é bom. Agora, Adel, bom mesmo é o que eu vou trazer aqui agora. Veja só. Lula. Sabe o que é que Lula fez, Adel? Sabe o que é que Lula fez? Você nem imagina. Tu acha que ele fez alguma coisa boa?
1: Ele tá fazendo um bocado de coisa aí, né? Boa.
0: Bom, tem muita gente que não vai gostar. Porque Lula sancionou o PIX, pensão alimentícia, que permite transferência automática de valores. Pô, Del, e se o cara não tiver dinheiro, hein? Como é que vai transferir automaticamente sem dinheiro, hein? Será que o banco empresta, Del? Hein? Se o cara não tiver conta em banco...
1: Ele não tiver, ele vai ficar devendo, né? Realmente... As pessoas que devem alguma coisa e cai o dinheiro na conta e ele esquece de pagar, ele já vai ser debitado diretamente para a conta da pessoa, né?
0: Deixa eu ver se é assim mesmo. Calma. Você está muito nervoso. Tenha calma. Parece até que você está interessado. Você vai receber algum Pix? Não, né? Ó, o presidente Luiz Inácio Lula da Silva do PT sancionou na quarta-feira, 29, ontem, a lei que institui a transferência automática de pensão alimentícia, apelidada de PIX pensão alimentícia. A nova regra altera o código do processo civil e teve origem em um projeto de lei da deputada Tabata Amaral. Tabata Amaral. Agora fica pensando que ela tem filho, tá querendo receber, porque ela merece, não, que ela é casada com o futuro governador. Eu acho que não vai ganhar, não, né? Lá de Pernambuco, viu? Ele não vai ganhar, não, porque a mulher tá na frente dele lá, viu? Vai dar. O campo lá não vai ganhar, não. A mulher tá dando um show lá de política, viu? A proposta, a atual governadora. A proposta foi aprovada pela Comissão da Constituição e Justiça da Cidadania, a CCJ da Câmara dos Deputados, em setembro do ano passado, e pelo plenário do Senado no início deste mês. Antes da alteração, a pensão alimentícia era debitada automaticamente apenas do salário do pagador, com vínculo formal de emprego. Com a entrada em vigor da lei, o juiz poderá autorizar a transferência automática do valor da pensão alimentícia da conta do devedor para a conta do filho ou do responsável legal, de forma semelhante a um débito automático. A medida busca reduzir atraso e dar mais agilidade ao processo. O magistrado deverá informar o valor a ser pago, o prazo para o pagamento das contas de débitos e crédito e os critérios da atualização dos valores. Caso não haja saldo suficiente na conta do pagador para transferência automática, a instituição financeira deverá comunicar a situação à autoridade responsável pela supervisão do Sistema Financeiro Nacional, que poderá determinar o bloqueio de ativos financeiros até o valor da dívida atualizada. Também poderá haver penhora de outros bens, como automóveis, imóveis, inclusive de ativos financeiros do empresário individual vinculado às atividades empresarial. Tá vendo, Del? E é por isso que não é bom você ficar fazendo filho por aí à toa, viu, gente? Cuidado! Senão tu vai ficar sem a casa. Sem a casa. Até isso pode ser confiscado. Você tá brincando. Lula botou pocando. 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
0: 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E aqui na Getúlio Vargas fica em frente ao GEI, pertinho da Crossbike, tá certo? Ao GEI não, Del. Eu só quero falar GEI, ginásio de esporte, Del.
1: É o ginásio de esporte. É porque fala ginásio GEI, ginásio de esporte.
0: É, pronto, ginásio de esporte. Aliás, é o complexo agora de quem lá. Tem outro nome agora.
1: É, né?
0: É, tem um nome ali do colégio, que era o colégio do Bosco, que mudou o nome. É? É negócio, não sei o que, de cultura e tal.
1: É, isso, com certeza.
0: É, então, tudo bem. Então, toca o barco, vai, 8h29.
1: 8 horas e 29 minutos, tem muita gente aqui, viu?
0: Tem? Então bora começar a soltar.
1: Olha, a Beth tá por aqui, viu?
0: Beth tá aí?
1: Beth chegou aqui.
0: Ixi, será que ela vai mandar passagem de avião pra gente ir?
1: Olha,
0: mas não, o aeroporto lá tá uma beleza. Eu nunca mais tinha visto lá. Falcão foi lá essa semana, fez um filme. Não foi nem um vídeo, foi um filme. E mostrou tudo.
1: Aonde?
0: No aeroporto de Piauí.
1: É? Ah, é.
0: Tem até jatinho lá essa semana. Tinha jatinho lá essa semana. Então, ó, gente, sabe quem vai falar primeiro aqui hoje? É Ravi. Ravi tá com moral comigo. Ó, Ravi.
2: Boa noite, Zé.
0: É Damião.
2: Boa noite, meu. É, Zé, cadê o brinde que o Mazamina ganhou, né? Até hoje, né?
0: Você tem que procurar a moça, não procura a mim.
2: Oh, Deus.
0: Foi ela que sorteou
2: aqui. Eu te perguntei quanto é o Nescau lá em Maninha. Tu não me deu a resposta, né?
0: Eu dou já.
2: Ô, Zé e Alessandro. Que ele mandava alô pra tia dele, trabalhadeira, guerreira.
0: Guerreira.
2: Nem a tia dele não tem outra.
0: E a mãe dele mora no ACM.
2: Pois é. Será que o celular dele tá estragado?
0: Deve ser. Não sei. Se eu ver a mãe dele amanhã, eu pergunto, viu? Se eu ver a mãe dele amanhã, eu pergunto. Ela tem uma casa do ACM, mas que ela tá morando lá ainda.
1: É
0: a lição sumiu mesmo, né? Vamos aí, Del. Vamos aí, Del.
3: Boa noite, Del. Boa noite, Zé. Esse presidente é do meu orgulho. Esse governador também. E manda um alô aí pra nós. E boa noite. Fica com Deus.
0: Amém.
3: E vamos que vamos.
0: Vamos que vamos.
3: Ô, Del. Ô, Del Júnior. Mas se vocês quiserem ir de Uno, nós vai.
0: De quê?
3: Eu tenho um Uno aqui.
0: Uno também eu tenho.
3: Não tem, não. Agora, o Uno, se quiser ir, não vai de Uno.
0: Uno também
3: depende
0: eu tenho.
3: De vocês. Se quiser ir, não vai de Uno. Bota o Uno na pista e nós põe e vai pra lá, Verula. Não tem problema nenhum.
0: É. Tá
3: eu
0: bom.
3: Sei que você tem vontade de abraçar Lula, Zé Gomes. Eu tenho certeza disso. Você vai votar em Lula. E seu sonho é abraçar Lula de perto.
0: Del foi dar um abraço em Jerônimo essa semana.
1: Eu fui lá na Palmeirinha.
0: Del foi dar um abraço em Jerônimo.
1: Eu participei lá da negócio do licor do jegue lá.
0: Foi licor do jegue. Del tomou licor do jegue.
1: Festa boa, muita gente lá participando.
0: Ela não tava lá, não, Del? Eu duvido, ela tava lá.
1: Porque tinha muita gente lá.
0: Como é o nome dela?
1: Bete.
0: Bete, você tava lá, Bete? Manda falar, a vida dela, se você tava lá na Palmeirinha, ela mora ali perto, viu? Ela mora por ali. Ela mora por ali. Agora, deixa eu ver quem vai falar aqui. Damiana falou. Deixa eu ver quem tá aqui na fila. Ramos diz que tá ouvindo lá, tá pegando agora lá no YouTube. Dona Rosa tá aqui. Rosa Inaya. Opa, boa noite. Boa noite, Dona Rosenália. Lá de Itacaré, viu, Del?
1: Itacaré, né?
0: É, da fazenda lá de Itacaré. Um abraço, Dona Rosenália. Tudo bem? Graças a Deus. Espero que a senhora também esteja, tá certo? Isso. Vamos lá, Del.
4: Boa noite, Zé. Boa noite, Zé. Vou mandar logo quando eu fiquei no rádio.
1: É, de novo aqui, repetiu. Ela mandou pra aqui e mandou pro teu celular.
0: Pode botar ela falando,
1: né?
0: Tá falando outra coisa aí.
1: Aí, pronto. Eu vou ter que...
5: Ô Del Júnior, manda um alô aí pra família da 2 de dezembro. É, tá falando aqui é de Goiânia. Dona Maria da Avenida Lauro Freitas, São Salvador, quer dizer. E Antônia da Avenida também.
1: Pronto.
0: Bota Damiano pra falar agora. Você tá contando.
1: Mas tu não é a mesma que.
0: Não, não é não.
1: Mensagem,
0: não? Você não ouviu?
1: Ah, na hora que tu falou, vamos no Javi, aí quando entrou ela falando.
0: Ah, eu sei, mas bota, olha, fala, ela mandou pra você também, velho. Deixa você
1: também. Mas é a mesma coisa que ela manda de igualzinho, não? Não,
0: como é que eu vou saber se você não rodou a mensagem da mulher?
4: Boa noite, velho, boa noite, velho. Vou mandar alô pro meu pequeno Javi, mandar um alô pra cá, se não é nada, vou mandar alô pra Turico, vou mandar alô pra Freire, vou mandar alô pra Itugás, vou mandar alô pra Bonitinho, vou mandar alô pra Aninha, vou mandar alô pra Iraí.
1: Isso é diferente.
4: Tchau, Zé, Mardel, fica com Deus, que Deus abençoe.
0: Tá vendo aí?
4: Quinto, né? Amanhã
1: sextou. Ah, o outro ela falou que Alessandro tinha sumiu.
0: Pois é, então você fica cortando da Viana. Isso eu gosto muito, que ela puxa saco demais, ela faz as primeiras cocadas, mais gostosa, pega da você, é por isso que eu gosto que você faz isso com ela, viu? Comigo, eu
1: pensei que era a mesma mensagem, mas ela falou no outro que Alessandro tinha sumido. E agora mandou a
0: Dona Rosa aqui agora.
6: Boa noite,
0: boa noite, Dona Rosa.
6: Estou passando aqui, Zé, para me agradecer. Meu vereador Robson e o Arlen,
0: que
6: me levou.
0: Se fosse
6: pelo sonho da prefeitura, não ia. Eu agradeço muito. E agora, essa meu pé, eu vou na secretaria, vou levar o um dia que eu ir pegar seu
0: leva o laudo do menino.
6: O resultado do meu filho. Eu vou lá e vou dizer um monte para elas. Vou dizer mesmo um monte. E também, seu Zé.
0: Ah, não briga, não.
6: E também as meninas lá, eu cheguei já atrasada lá. Aí a minha boca, você chegou atrasada. Eu disse, eu cheguei porque não tem ônibus para me levar, nem eu, nem meu filho. Queria que meu filho fosse sozinho. A minha valência foi meu vereador Robson e o Ar.
0: Vale, pois é. Isso é muito bom, gente. Isso é muito bom. Mas eu tenho certeza que a secretária não está sabendo disso. Não está sabendo. O pessoal lá da regulação não deixaram Dona Rosa aí como acompanhante levar um filho dela que tem problemas mentais de Jequié. Diz que o cara ia sozinho. Como é que o rapaz vai sozinho, rapaz? E o que o cara surtasse isso dentro do ônibus? Que irresponsabilidade é essa? Ai, ai. Dona Rosa, a senhora não pode brigar com ninguém, mas pode levar a sua reclamação à secretária de saúde do município, que vai receber a sua reclamação e vai dar um rala. É rala ou rela, Del?
1: Um rela, como é que fala? Né? Um rela, sei lá, né?
0: Dá um pito, né?
1: É,
0: dá um pito naqueles caras lá, precisa aprender a trabalhar e tratar os seus patrões, porque o povo, embora com muita humildade, são os patrões de vocês que estão sentados na cadeira no ar-condicionado, viu, gente? Você precisa saber disso, precisa respeitar. Às vezes chega os caras lá sentados pensando que é o rei, o dono daquele ambiente. Não é não, não é não. Olha lá, Adel, a gente está cobrando o que a gente paga, que o SUS é pago por nós. Você recebe pelo SUS, mas somos nós que pagamos. Não é o prefeito que paga, não é o governador, não é o presidente, é o povo. Eles também contribuem, assim como nós. Vamos lá, Adel.
1: Vamos lá, então, aqui.
7: Boa noite, Zé. Boa noite, Del Júnior.
1: O
7: Zé, minha boa noite. É pra Joyce, é pra Arlete. Vai pra Cupida Jade, Santilha. Vai pra Tel do Teiu. Vai pra Marlene, Roberto. Vai pra Seu Antônio, Cabeça Branca, dono da lancha. Vai pra Seu Antônio, Portão de Ferro, em Birataia. Vai pra Hilton dos Temperos, em Birataia. Vai pra Carmen e vai pra toda a galera que tá na escuta, Zé.
0: Mandar um abraço aqui. Sabe? Ah, tem tanta gente que tá ouvindo a gente que a gente esquece, não tá vendo, né, Del?
1: Isso.
0: Quer pedir até desculpa aqui, porque a gente não manda um alô pra todo mundo. Mas um abraço aí pra vocês que estão ligados aí, viu, gente? E estão ligados aí com a gente aí. E Deus abençoe vocês. Solta mais um aí, Del. Deixa o povo falar, Del.
1: Certo? Aqui, ó. Mais um.
8: Boa noite, Zé Gomes. Boa noite, Delzum. Eu gostaria que você mandasse um alô aí pra todo mundo aqui do Beco da Avenida Lopes, Turico, Dona Edelina, Quitinha, Dene, para todos os pessoal aí do Alto da Irmã Dulce, Dona Branca, Mané, da Roça, todos que estão ouvindo o seu programa, para a Mira aí na invasão, no escadão aí, para toda a equipe do Vaz, Material de Construção, todo mundo aí da CM também, e para todos que estão ouvindo o seu programa aí, que gosta de ouvir seu programa, que é nota 10, nota 1000.
0: Obrigado.
8: Quem tá falando aqui é Lio do Bico da Avenida Lopes.
0: Pois é, amigo. Mas o cara falou que não ia ouvir mais não, porque eu falei mal de Lua. Ele disse até que gostava. Mas eu quero saber dele se ele vai continuar sem gostando e vai deixar de ouvir o programa. O melhor programa que tem na Bahia é o nosso, né? É o 01, como diz lá o menino lá da o 01 de Piauí. Pode não, pode deixar de assistir não. Só porque eu falo mal de Lula, eu não falo mal de Lula, eu falo mal do governo de Lula, não é de Lula. Lula, eu tenho muito respeito por ele, né? Pela história dele. Ô, dona Lourdes de Birataia.
9: Boa noite, seu José e Deus. Deus deu uma boa noite a vocês, um ótimo trabalho. Estou aqui ouvindo o nosso programa e trabalhando. Fica com Deus.
0: Amém,
9: uma boa noite, um abraço.
0: Outro, dona Lourdes. Tem mais gente aqui, viu, Del? Tem mais gente aqui. Tem dona Carminha também, que nunca mais tinha mandado no alto pra cá, mandou outro.
10: Boa noite, seu Zé. Boa noite pra todo mundo aí que ouve essa rádio, em nome de Jesus.
0: Amém. Vamos lá, Del.
1: Vamos lá, André Céu.
11: Boa noite, Del Júnior. Boa noite, Zé Gomes. Tô aqui ligadinha, viu?
0: Tá legal.
11: Eu tava lá na Palmeirinha, André Júnior. Eu não te vi, não.
0: Tá vendo?
1: Pô, tinha muita gente lá.
11: No licor do Jeque, foi gente. Manda alô pra Ravi, bota pra torar Ravi, Ruhu, manda alô pra mãe de Ravi, pro pai de Ravi, manda alô pra Sorriso e pra mãe de Sorriso, manda alô pra Ponha, tô ligadinho aqui no rádio, viu?
0: Tá,
11: eu
0: okay.
11: Fui pra escola, não. Manda alô pra todo mundo na fazenda da área, no Baixo Pequeno, fica com Deus, Deus poteiro.
0: É, tá todo mundo.
11: Manda alô pra Cabeça de Farinha.
0: Todo mundo filando aula, né, rapaz? É Paula Pernambucana. Será que dona Adelaide também filou a aula hoje, hein? Será que filou? Rapaz, tá todo mundo filando aula. Gente, você não faz isso. Meu amigo Ivan, vamos ver.
12: Oi, irmão, boa noite com Jesus.
0: Aí.
12: Tô indo ali nos feiras de Santana agora.
0: Aí, ó, tá em feira. Eita, Ivan Carreteiro, gente boa demais. Tem mais gente aí, Del?
1: Tem.
13: O que é que esse povo aqui, dentro de Piauí, velho? Deixa eu te perguntar uma coisa. O que é que esse povo aqui dentro de Piauí não tá sabendo? Fala pra mim aí. O que é que esse povo aqui dentro de Piauí não tá sabendo? Que é isso que acontece, rapaz. Esse negócio de regulação, esse negócio tem que acabar. O negócio tem que acabar, esse diabo dessa regulação aí, moço.
1: A regulação.
13: Isso aqui é uma falta de vergonha. É uma falta de vergonha essa regulação aí, rapaz. Não existe. Não existe isso. A pessoa tá precisando, velho. Ô, meu velho, vamos resolver. Vamos resolver. Agora vai esperar 30, 90 dias pra resolver uma coisa de saúde, meu rapaz. Pra resolver uma coisa de saúde, pelo amor de Deus, rapaz.
0: É ruim mesmo, Por isso, agora que eu vou chamar a Catatau.
14: Boa noite, Catatau.
0: Boa noite, Catatau.
14: Aí pra Gazinha, pra Arlete da Serena, pra dona Dalva, dona Carminha, do Caminho 19.
0: Isso.
14: Pra todos os ouvintes aí que tá escutando o seu programa, Zé Gomes, Del, Deus te leva, Deus te dá e fica com Deus. Boa sorte, boa noite pra nós. Valeu, Zé, valeu, Del.
0: Valeu.
14: Toda a escuta.
0: Deixa eu botar logo a Arlete aqui, pra depois a gente ir pra o...
1: Vai.
0: É, Del, senão não dá tempo, né? Se bem que o interessante mesmo aqui são duas pessoas aqui, são nossos anunciantes e nossos ouvintes, né? Mas eu vou trazer... Cadê a Arlete? Arlete, oh meu Deus, se a Arlete esconde, será que a Arlete escondeu, Del? Pra não falar? Duvido, ela deve estar aqui, cá embaixo, quer ver? Tá? Meu Deus do céu, cadê a Arlete, gente? Bota mais um aí, Dan, enquanto a letra aparece aqui.
1: Olha, boa noite, Zé Gomes, boa noite, Del Júnior. Eu quero saber se a prefeita vai fazer a festa do dia do Evangelho, porque a festa junina fez boa. E agora estamos esperando a festa do dia do Evangelho. Aí, Zé Gomes.
0: A festa do Evangelho, eu acho que tem todos os dias. É, a festa do Evangelho é você chegar aí na congregação, aonde você congrega, entra, cumprimenta todo mundo em reverência, ajoelha, faz uma oração, depois assiste com reverência os louvores, a pregação, tá? Enche de alegria, com a comunhão que vocês vão ter aí com os irmãos, tá? E volta para casa. Essa é a festa de Evangelho, tá? A festa, gente, é a festa. É lá no céu, ainda vai demorar de chegar. Essas festas de rua com cantores, muitas vezes até cantores mundanos, desce ali de cima do trio, né, Del? É. Desce do trio, depois vai lá num bar, toma uma cerveja, toma um uísque, toma uma coisa. Ah, meu amigo, para com isso, esse negócio de festa. Festa, olha, minha festa, sabe onde é de joelho, na presença do meu Senhor. A festa é você entrar no seu quarto, em secreto, fala com o teu pai, em secreto, e ele também, em secreto, vai te ouvir. E se você realmente fazer um pedido a ele, ele diz, peça, aquele que pede recebe, aquele que busca acha. Lá, atrás do trio elétrico, você não vai receber nada. Eu tenho a mais absoluta certeza disso, tá? É um conselho de um irmão para você, se é que você considera, pode me considerar como irmão. Um irmão que eu acho que vocês nunca me viram aqui na festa ou atrás de um trio fazendo uma festa do Evangelho. Não, a festa do Evangelho é a Bíblia na mão, a palavra na boca, o joelho no chão, tá? Que Deus abençoe vocês. Mas se quiser mandar cobrar ela, manda cobrar, que eu não tenho nada a ver com isso, não. Ela vai fazer o que quiser, tá? Não tem problema, não. Não é porque tem carnaval que eu vou querer também sair atrás do trio elétrico. Tô errado, Del?
1: Não, tá certo.
0: Tô certo?
1: Tá. Então vamos ao último bloco, né?
0: É, vamos lá, senão...
1: Ao último bloco, primeiro, falar de saúde urgente.
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16: Cores vivas. Procure ingerir com regularidade frutas e legumes de coloração vermelha ou avermelhada, como o tomate e a melancia. Esses alimentos são ricos em uma substância chamada licopene, um tipo de carotenoide, que diminui significativamente a incidência de câncer, em especial o câncer de próstata.
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6: Opa, 8h51, 8h51, trazer aqui a ela, Arlete.
7: Boa noite, Zé Gomes, boa noite, Théo. Gostaria de mandar um alô somente para sua esposa, para o vereador Picolé, Fabiano, Joss, Noela, Catatal, Cristina, Gaza, Jotano do Caminho 17, para Cormira, que mora na Escada Nova, para Rita, que mora na Escada Nova, Beto do Caminho 16, para a esposa dele, pedida. Um alô para Lucia do Caminho 23, um alô para Renilda do Caminho 25, e um alô para Sadó e Sorriso e Zé Grosso. Um bom trabalho, que Deus te leve e Deus te traga. Eu tô na escuta, Zé Gomes.
6: Tá legal, um abraço também para Wanda, viu? Wanda, hoje tá perguntando você, Wanda do Caminho 19. Wanda mora em frente à Dona Sônia. Dona Sônia, que é a mãe de... Como é o nome dele que deixou de... Tá sem falar, que o ministro tá procurando por ele.
8: Ah.
6: É. Esqueci o nome dele agora. Depois eu falo, viu? É. Todo mundo tá preocupado com a ausência dele aqui. Né? E aí, gente, ó. Deixa eu ver quem mais. Tem mais gente aqui, Del? Show?
8: Tem gente aqui, viu?
6: Vai, tem.
9: Boa noite, Zé Homem. Boa noite, Del.
8: Boa noite.
9: É Nerd.
6: Oi, Nerd.
9: Tô aqui te ouvindo, é meu esposo.
6: Um abraço, no esposo aí, Nerd. Deus abençoe você. Mais alguém aí, Del?
8: Carlos.
10: Boa noite, Del. Boa noite, Zé Gomes. Mandar um alôzão aí para os mares da Terra Seca. Seu Jair da Fazenda de Viagem do Ouro, Morro do Ribeirão do Fred, Luzinho do Ribeirão do Fred, Zé Coutinho do Moinho da Ana Lisanga. Mandar um alôzão aí para Santilha, do lado da Vila Lá de Frente. Mandar um alôzão para Luz da Santa Rita, Manela Feira da Anaba, Gente do Fama da Rua da Grande, Antônia, Noela e Joana. Nós vamos aí para Joé Espaço, Rock do Relógio. Nós vamos aí para todos que estão ouvindo aí esta cidade aí, com Zé Gomes e Léo Júnior. E mandamos nós vamos aqui para o povo aqui do Pau d'Arco, da Rua Parado, Sítio Pica-Pau. Nós vamos para o povo das Manduces. E mandamos nós vamos para todos que estão ouvindo aí das Três Barras, na Fazenda Bom Sossego, município de Biratá. Valeu, Léo. Boa noite, Zé Gomes. Boa noite, Zé Gomes. Deus dá uma boa noite para vocês.
8: Boa noite, cara.
6: Deus. Boa noite. Mandar uma boa noite aqui também para Rosana. Rosana do Magazine e Rosana de lá de Itapiragi. Um abraço também aqui para Rondinelli, Buriti. Um abraço para Vampinheiro. Tem visto o Vampinheiro?
8: Vampinheiro eu vejo.
6: Vejo. Um abraço, Dona Dadai. Dona Dadai, um abraço também, Dona Dadai. Meu amigo Aguinaldo, Dona Vera, um abraço. Um abraço para vocês aqui. Deixa eu ver, tem Júcia aqui também. Um abraço para você, Ju. Que Deus abençoe, viu? É, tem muita gente aqui boa demais da conta, viu? O Ali, um abraço, meu amigo. Tem mais gente aí, Del? Sim. Joga duro.
11: Boa noite, Del. Boa noite, João Gomes. João. Sou fã do seu programa, meu brother. O seu, o do Chole, o do Beto Marcos, todos os seus programas aí. Estou aqui em Valentim, hein? Manda aí um alô pra todo mundo aqui do Valentim, hein? Valentim, um todo abraço. Mundo na sintonia, hein? Pô, que mora nós aqui, hein?
6: Ok, mano.
11: Isso. Um
6: abraço também aqui.
11: Espero né? que todos nós reúne aqui pra vir comer caraganinha caipira, hein?
6: Olha que vai mesmo.
11: Vem cá, manda um alô pra nós aí, pô. Tu é doido? Tamo por cá. Todo mundo aqui tá em sintonia. É Anderson do Valentim.
6: Anderson de Valentim.
11: Essa semana está a vitória da conquista, hein? Vamos nós.
8: Vamos comer essa galinha caipira aí, Anderson.
6: Um abraço aqui para meu amigo Sadó e Dona Irlândia. Um abraço para vocês, que Deus abençoe vocês, gente. Um abraço para Nara, toda a equipe aí da Ótica São Lucas. 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
9: Boa noite, Del Júnior. Boa noite, seu Zé.
6: Boa noite,
9: eu
6: Ivana.
9: Eu tava muito com saudade de falar com vocês, mas eu tava sem o número de vocês.
6: Foi mesmo, viu?
9: Marlene, que me deu essa semana o número de você aí, de jovem. Que Deus dê uma boa noite pra vocês, mandar um alô pra vocês e pra toda a minha família.
6: Tá bom. Obrigado, Dona Joana. Abraço, Jane, Otávia também, viu? 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
12: Uma, duas. Boa, aqui é Enoque Japumerinho. Boa noite para todos aí da RFM. Olha o que tá acontecendo aqui há muito tempo. A gente já fez barra assinada. Nosso amigo ali, Gil do Mercado, mandou um lá para Jequié, mandou para Câmara de Vereador e nada age. Tem hora, rapaz, que fica apagando das 6 até as 8. Que hora é essa mesmo, né? Tá apagando toda hora, a gente precisa acender a luz do celular para nomear alguma coisa, para fazer uma comida, para lavar um prato.
6: Onde é isso?
12: Entendeu? E tá essas condições aqui, pecaram pra gente. Dá pra gente tá precisando mesmo de um transformador. O rapaz da Coelba veio, mediu, o negócio tá baixo, baixo mesmo. Aí minha energia mesmo veio R$150. Eu cheguei, reclamei lá, não foi e diminuiu. Porque o negócio tava baixo mesmo, faltando mesmo toda hora a energia aqui. Minha televisão duas vezes parou de vez, entendeu? O negócio tá difícil pra gente aqui. Eu peço pra toda a autoridade, Japumerim, né? O município aqui, Japumerim, dá uma solução pra gente, bota um novo transformador, porque Japumerim tá crescendo, a população tá crescendo, o comércio tá crescendo. Então tá na hora de mudar a rede dessa instalação de energia. Então, obrigado, uma boa noite.
6: Boa noite, é com a Coelma mesmo.
8: É.
6: Mais um aí, Del.
8: Mais um.
13: Boa noite, Del. Boa noite, Zé Gomes. Vai dar um abraço aí pra galera do Aula Calorindo aí, pra Simone, pra toda a população do Aula Calorindo aqui, rapaz. Boa noite, boa noite. Mandar um abraço aqui pra minha esposa Leng. É verdade, Zé Gomes, é verdade. A minha festa dentro de casa. Não saio pra lugar nenhum, eu trabalho na Meta. É, do trabalho pra casa, não saio pra lugar nenhum. Dentro de casa e minha esposa, tranquilo e sossegado.
6: Graças a Deus, nada melhor. Atrás de festa. Coisa nenhuma, atrás de festa é o carnaval. Hein?
8: Chegou o finalzinho agora.
6: Não tem nenhuma mais aí?
8: Tem aqui.
6: Bota
8: tem
6: mais uma, filho. Dá tempo. Nem
14: oi, que meu irmão Zé Gomes. Um abraço pra todos aí, todos os ouvintes. Deus abençoe a todos em nome de Jesus.
6: Amém, meu irmão. Vamos agora orar. Vamos agradecer a Deus. Pai Santo, Pai Amado, mais uma vez, Senhor, te peço, em nome de Jesus, em favor do nosso país, Pai. Em favor do nosso estado. Em favor, Senhor, do nosso município. Que o Senhor tenha misericórdia de nós, que nós somos pecadores. O Senhor conhece os nossos corações. Antes mesmo de abrir a nossa boca, o Senhor sabe o que vamos falar. Por isso, Pai, nos dá sabedoria. Nos dá, Senhor, capacidade de compreender aquilo que o Senhor quer para nós. Porque sem a Tua vontade, nós não somos nada, Pai. Abençoa esta noite. Nos leva em paz e em segurança para nossos lares. Abençoa os lares que neste momento estão recebendo esta mensagem, Pai. Abençoa as pessoas que estão em seus veículos viajando nas estradas. Guarda com toda a tua poderosa mão, Pai. Que nada venha acontecer com essas pessoas que estão trabalhando também hoje em hospitais, em clínicas, em postos de gasolina, em veículos, aonde estiver, Pai, os vigilantes, que o Senhor guarde essas pessoas. Proteja com a Tua graça, com a Tua misericórdia. E nós te agradecemos, Senhor, porque oramos em nome de Jesus. A todos ficam na paz do Senhor e até amanhã, se for da agradável e perfeita vontade de Deus.
8: Ok, um abraço para Rosa, do Fato, Tom Henrique, a Renato, a Lu, a Márcio, a Regis do restaurante, Dona Márcia e Dona Escila, todos aí na rua Jequié. Uma ótima noite, agora fique com mais notícias, com a Rede Brasileira de Notícias, a Voz do Brasil. Estaremos de volta amanhã às 7 da noite, com mais uma edição do seu Alerta Cidade.
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16: Está no ar a Voz do Brasil. As notícias do governo federal que movimentaram o país no dia de hoje.
17: Olá, boa noite.
18: Boa noite para você que nos acompanha em todo o país.
17: Quinta-feira, 30 de julho de 2026.
18: Vamos aos destaques do dia.
17: IBGE aponta a existência de 103 milhões de brasileiros ocupados no segundo trimestre do ano. Luana Karen.
19: A taxa de desocupação ficou em 5,4% no trimestre encerrado em junho de 2026.
18: Parte da arrecadação com as apostas de cota fixa, as conhecidas bets, vai para o fundo da Polícia Federal. Luciana Colares de Holanda.
20: O repasse vai ocorrer de forma gradual. 1% em 2026, 2% em 2027 e 3% a partir de 2028.
17: Hoje é Dia Mundial de Enfrentamento ao Tráfico de Pessoas.
18: Data chama a atenção para formas de aliciamento, perfis de vítimas e canais de denúncias.
17: Em entrevista, a ministra substituta dos Direitos Humanos e da Cidadania, Caroline Reis, explica como não se tornar uma vítima.
21: O mais importante é a pessoa verificar bem a proposta que está sendo oferecida, desconfiar de propostas com muitos benefícios e poucas exigências e jamais dar documentação para que fique aos cuidados de um terceiro.
18: Na apresentação da Voz do Brasil hoje, eu, Mariana Jungmann e Luciano Seixas.
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